0: 8 milhões de postos formais de trabalho.
1: O Brasil criou em julho 58.568 novos empregos com carteira assinada. Com isso, o estoque de vínculos de trabalho formal ultrapassou os 48 milhões de empregos. Em 4 dos 5 grupos das atividades econômicas, houve crescimento da oferta de trabalho. São eles: serviço, construção, agropecuária e indústria. Somente o grupo de comércio apresentou queda. O ministro substituto do Trabalho e Emprego, Chico Macena, detalhou os números.
2: O maior crescimento do emprego formal ocorreu no setor de serviços, com saldo de 591.509 postos formais de trabalho. E aqui destaca-se informação, comunicação, atividades financeiras, imobiliárias, profissionais e administrativas, administração pública, defesa e seguridade social, educação, saúde humana e serviços sociais.
1: No acumulado de 2026, foram 972.203 novos postos, um crescimento de 2% em relação ao mesmo período do ano anterior, com maior crescimento no setor de serviços. Todos os dados fazem parte do CAGED, o Cadastro Geral de Empregados e Desempregados, apresentado nesta sexta-feira pelo Ministério do Trabalho e Emprego. Reportagem Raquel Mariano.
3: O Conselho Monetário Nacional ampliou o prazo de pagamento para taxistas e motoristas de aplicativo que financiarem a compra de carros novos pelo programa Move Brasil.
0: Agora, a quitação do empréstimo poderá ser feita em até 84 meses. Antes eram 72 meses.
3: O Conselho ratificou portaria que elevou o teto de valor para os carros financiados pelo programa, que passou de 150 mil para 200 mil reais.
0: Também, a partir de agora, estão incluídos, entre os veículos elegíveis, os híbridos com diferentes combinações de fontes de energia, integrando motor elétrico e motor a combustão, que utilize álcool, gasolina ou ambos.
3: A Receita Federal e o Ministério Público Federal investigam um grupo empresarial suspeito de crimes como sonegação fiscal e lavagem de dinheiro relacionados à exploração de apostas de cota fixa, as chamadas bets.
0: É a Operação Jogo das Sombras, realizada hoje em 3 estados.
3: O grupo teria movimentado mais de 5 bilhões de reais em apenas em 2025.
4: A operação investiga suspeitas de sonegação fiscal, evasão de divisas e lavagem de dinheiro praticadas por um grupo de empresas de apostas esportivas, conhecidas como bets. Foram cumpridos 6 mandados de busca e apreensão em Pernambuco, Paraíba e São Paulo. Segundo a investigação, um grupo empresarial responsável por uma plataforma de bets teria movimentado mais de 5 bilhões de reais apenas no ano passado. As possíveis irregularidades teriam ocorrido tanto antes quanto depois a regulamentação das bets no Brasil. O secretário especial da Receita Federal, Robson Barreirinhas, explicou que há indícios que esse grupo tenha criado uma empresa de fachada em Curaçao para simular que as operações ocorriam fora do Brasil.
5: Nós temos elementos que comprovam que essa organização já estava presente aqui no Brasil, com funcionamento no Brasil, com beneficiários aqui no Brasil, com funcionários aqui no país, mas sem pagar nada de tributos, sem se sujeitar à regulação brasileira. Posteriormente aqui no Brasil, nós temos indícios fortes de que ilegalidades prosseguiram mesmo após essa regularização.
4: Os órgãos também investigam a suspeita de envio de recursos para o exterior. Parte desse montante teria voltado ao Brasil sob a forma de pagamentos por prestação de serviços. Esta é a segunda operação de investigação de irregularidades ligadas ao mercado de bets, com a participação da Receita Federal e do Ministério Público Federal. Além do cumprimento das medidas judiciais, a Receita Federal instaurou 11 procedimentos para aprofundar a apuração das possíveis irregularidades. Reportagem Márcia Fernandes.
0: Atenção, microempresário! A solicitação para ingresso no Simples Nacional deverá ser feita em setembro.
3: As regras para escolher o regime tributário mudaram. A partir de agora, a decisão que antes era tomada em janeiro deve ser feita com antecedência.
0: De acordo com a Receita Federal, esta mudança busca organizar a chegada das modificações proporcionadas pela reforma tributária no Simples Nacional e dar mais tranquilidade para o planejamento das empresas.
3: Para entender melhor as alterações, nós conversamos com Thiago Esfreira, chefe da equipe do Simples Nacional. Vamos conferir.
0: Tiago Esfrendo, chefe da equipe nacional do Simples da Receita Federal, muito bem-vindo à Voz do Brasil, prazer recebê-lo por aqui. Vamos falar sobre essas mudanças aí para escolher o regime de tributação. A partir de agora, a decisão que antes era tomada em janeiro deve ser feita com antecedência, né? O senhor pode explicar essa mudança para a gente?
6: Claro, obrigado, satisfação estar aqui. Realmente, é uma das mudanças principais que a gente teve com a reforma tributária no Simples Nacional, elas vêm agora, anteriormente a 2027, aí que fica a grande questão que causa surpresa, né? Então, a gente tem uma preocupação muito grande, justamente, de alertar os contribuintes para que eles não percam a oportunidade, porque não é mais em janeiro. Então, é setembro. Então, vai começar a semana que vem, abre-se a janela 1º de setembro até 30 de setembro. Aqueles que não estão no Simples Nacional, ou, importante, que estão no Simples, mas possuem algum registro de exclusão futura, que isso acontece muito, eles precisam estar atentos a verificar o cadastro, verificar a mensagem na caixa postal, que a gente está alertando, está mandando mensagens, né? Enviando para que eles possam não perder a oportunidade de solicitar nova opção e continuarem no Simples ou começarem a vida deles no Simples.
3: O que eles devem fazer? Tem o Simples e um outro regime. O senhor pode explicar como funciona?
6: Eu acho, Luciana, você diz o outro regime seria o Simples Híbrido, acredito?
3: Isso, Simples Híbrido, isso.
6: Justamente, essa é uma inovação, né, da reforma também, onde agora os contribuintes vão ter a oportunidade de uma alternativa. Então, antes eles podiam estar no Simples Nacional, que agora a gente está chamando de Simples Puro, e dali eles estariam fora do Simples, seria a outra alternativa. Agora vem uma alternativa intermediária, que está sendo chamada justamente Simples Nacional Híbrido, que é realmente um intermediário de você estar fora num lucro presumido ou você estar no Simples Puro. E qual que é a grande diferença? Você mantém alguns dos tributos dentro da cesta do Simples, com todo o regime simplificado, recolhimento único, em guia única, ou você pode manter tudo, ou você mantém quase todos e sai só IBS e CBS. Então, é uma opção pelo regime regular de IBS e CBS que os contribuintes do Simples podem fazer. Então, eles ficam num sistema misto.
0: E agora, essa mudança prevista na reforma tributária acarreta algum novo imposto aos micro e pequenos empresários?
6: Não, de maneira alguma, né? Nós temos a substituição do PIS e da COFINS, né? E do ICMS e ISS por IBS e CBS. Agora, a CBS, a IPI também a nível federal. Começa, então, a CBS agora em 2027. O IBS ainda entra num regime de transição um pouco, mas de maneira alguma isso acarreta um novo tributo, digamos assim, né? A gente ainda não tem a alíquota de referência ainda para ter um comparativo, mas a gente pode dizer que não tem um tributo novo.
3: E o senhor pode explicar para a gente o que é o IBS, o que é o CBS, para o empresário entender melhor também se ele vai para o Simples Híbrido, como é que ele vai fazer, o que vai acontecer na vida dele?
6: Esse é um cálculo que a gente, né, brincamos hoje num outro evento que nós tivemos, de que se existisse uma fórmula matemática para a gente apresentar para os contribuintes, para eles só preencherem aquilo e falar, opa, para mim é melhor isso ou aquilo, seria o mundo ideal, né? Infelizmente, a gente não consegue fazer isso, então o papel hoje da Receita é tentar orientar e mostrar vantagem e desvantagem de cada um, né? Então a gente tem mais ou menos assim, um ponto principal que o contribuinte tem que olhar. Se para ele, dentro da operação que ele tem, se a cadeia dele de clientes, esses clientes desejam comprar, adquirir, seja mercadoria ou serviço, de alguém que gere crédito para ele, porque muitas empresas querem crédito para poder descontar do débito que eles vão ter lá na frente. Isso pode ocasionar uma preferência por contribuintes que não fossem do Simples, né? Então, a ideia é que, junto do imposto, né, sobre bens e serviços, que é o IBS, e a contribuição sobre bens e serviços, que é a CBS federal, IBS é estados e municípios, tivesse essa oportunidade para os contribuintes migrarem dentro da cadeia deles, optarem e falaram, para mim é melhor, os meus clientes querem adquirir de alguém que gere mais crédito. Ele tem a opção de ir para esse regime híbrido. Se não for, por exemplo, aquelas empresas que prestam serviços ou vendem mercadorias diretamente ao consumidor final, em tese,
3: é mantê-lo
6: no Simples Puro, né? Porque ele não tem a necessidade de gerar crédito para o consumidor final. Então, o débito dele é menor como Simples.
3: Entendi.
6: Puro, né?
0: O senhor disse que não tem uma fórmula, né, para todo mundo, mas esse sistema de créditos pode fazer com que uma empresa do Simples se torne menos competitiva diante de empresas que estão no regime normal de tributação?
6: justamente o menos competitivo seria de acordo com a cadeia. Se uma empresa que vai, o cliente, né, ele tem a opção de ele vai olhar, ele tem dois fornecedores para ele escolher para comprar. Se as duas mercadorias custarem R$100, ele vai olhar quem está no Simples e quem está com o regime regular de IBS-CBS, seja híbrido, lucro presumido. Por quê? Porque ele vai ter mais crédito. Então, compensa ele pagar os R$100 e ter o crédito do que ele pagar os R$100 e não ter crédito, ou ter menos crédito, porque o Simples ele gera um pouquinho um crédito menor, né? É limitado ao valor do montante devido. Então, como o débito é menor, o crédito de quem adquire também é menor. Não sei se ficou claro?
3: Então, ele vai ter que entender, né, como funciona o negócio dele para poder ver em qual situação melhor ele se encaixa.
6: Justamente, é um estudo, um planejamento, procurar uma assessoria tributária, contábil, né, profissionais que possam ajudá-los a planejar, verificar. Cada empresa precisa verificar o seu negócio, a sua operação, para ver aonde ele vai ficar melhor.
0: E ele tem de 1º a 30 de setembro para fazer isso. Se ele não fizer, ocorre algum problema?
6: O problema é que ele fica fora em 2027, né? Então, o que a gente tem conversado e falado é que assim, a janela abre em setembro e existe uma oportunidade de desistência até 30 de novembro, é a data que está hoje, né? Então, o contribuinte pode, mesmo está em dúvida, não deu tempo de planejar, não consegui ainda, faça a opção, seja do regime, pelo Simples, faça a opção pelo regime regular, se houver a possibilidade de que ele vê que aquilo pode encaixar. E se eles entenderem com 2 meses a mais de planejamento de que aquilo não vale a pena, ele vai ter oportunidade de desistir. Então, assim, o prejuízo dele é ele perder realmente uma janela em 2027. Então, essa é a nossa preocupação, para que ele já se planeje ao máximo para saber o que vai acontecer em 2027. Tem que saber em setembro.
0: A gente está falando de empresas. Essa mudança impacta os MEIs, o microempreendedor individual?
6: Para o MEI não mudou. O MEI continua fazendo opção em janeiro, com aquele lá no meio do mês, efeito retroativo, da mesma forma, então eles não precisam se preocupar tanto agora com setembro.
3: Tá ótimo, só para a gente encerrar então, é um modelo que vai trazer mais transparência, né, na arrecadação de impostos, tudo mais, mas não necessariamente vai, não são impostos novos para o empresário, né?
6: Não, como havia citado antes, né, é como se mudasse o nome dos tributos, mas mudando também toda a estrutura e toda a dinâmica do cálculo, enfim, de todas as regras, né, aplicáveis.
0: Muito bem, nós conversamos com o Thiago Esfredo, chefe da equipe nacional do Simples da Receita Federal. Muito obrigado pela entrevista à Voz do Brasil.
6: Eu que agradeço. Obrigado.
3: Foi publicada hoje no Diário Oficial lei que autoriza em caráter extraordinário a redução de tributos federais sobre combustíveis.
0: O objetivo é reduzir os efeitos do choque no mercado internacional de energia decorrente do conflito no Oriente Médio.
3: A norma também estabelece medidas de proteção tributária ao etanol, cria crédito fiscal para projetos de produção de fertilizantes e prevê benefícios para setores estratégicos, como minerais críticos.
0: Hoje foi o último dia da 17ª Conferência das Partes da Convenção das Nações Unidas para o Combate à Desertificação, a COP17.
3: O encontro foi realizado em Ulan-Ambatar, na Mongólia, entre 17 e 28 de agosto.
0: E o Brasil apresentou como meta de recuperação de áreas degradadas até 2030.
7: Manejo e restauração de florestas em terras secas, recuperação de áreas degradadas e educação ambiental foram alguns dos temas discutidos na 17ª Conferência das Partes da Convenção das Nações Unidas para o Combate à Desertificação. Realizada entre 17 e 28 de agosto na Mongólia, a COP17 reuniu representantes de 197 países, incluindo o Brasil. Na ocasião, o país apresentou como meta a recuperação de mais de 350 milhões de hectares de áreas degradadas até 2030. Alexandre Henrique Bezerra, diretor do Departamento de Combate à Desertificação e Mitigação dos Efeitos da Seca no Ministério do Meio Ambiente e Mudança do Clima, comentou que o compromisso assumido pelo Brasil está alinhado à agenda global.
8: É como se fosse uma grande meta que a Convenção estabeleceu para garantir que a gente avance na agenda de restauração de terras degradadas, de redução do processo de degradação, obviamente está associada ao combate ao desmatamento, ao combate às queimadas criminosas e vai contribuir para a grande meta global, que é de 1 bilhão e 500 milhões de hectares sendo restaurados, conservados até 2030.
7: Durante a COP17, a delegação brasileira apresentou o Plano de Ação de Combate à Desertificação, que inclui a recuperação dos recursos naturais, adaptação às mudanças do clima, desenvolvimento sustentável e participação das populações que vivem em áreas suscetíveis. Segundo o presidente do Centro de Pesquisas Ambientais do Nordeste, Severino Ribeiro, os riscos apresentados pelo processo de desertificação dos solos ultrapassam a questão ambiental.
9: A desertificação, ela não apenas afeta negativamente a biodiversidade, as árvores, os animais. Ela afeta diretamente o bem-estar humano. Porque se eu esgoto a capacidade que o solo tem de produzir, por exemplo, alimentos, eu estou colocando em risco uma série de atividades econômicas que dependem desse solo sadio, produtivo.
7: O Brasil integra a Convenção das Nações Unidas para o Combate à Desertificação desde 1997. Além de representantes dos 197 países, a COP deste ano reuniu organizações internacionais, sociedade civil, setor privado, comunidade científica, povos indígenas e comunidades locais. Reportagem Gabriela Noronha.
3: Até domingo, indígenas da região Marayuá, no Amazonas, serão assistidos com atendimento médico especializado para a realização de consultas e exames.
0: Nesta etapa, estão previstos 800 atendimentos especializados, como explica a secretária de Saúde Indígena, Lucinha Tremembé.
10: Levando especialidades como pediatria, ginecologia, oftalmologia, saúde da mulher como um todo, clínica geral, entre exames, consultas, diminuindo assim tanto o tempo de espera dessas pessoas na fila de regulação, mas também diminuindo que essas populações que têm peculiaridades culturais específicas saiam de seus territórios, das suas aldeias, para ir para as cidades grandes.
3: As ações no estado ocorreram durante todo o mês de agosto, também nos povos Yanomami, em Boa Vista, e no território Pirã, no Amazonas.
0: Segundo o Ministério da Saúde, a expectativa é realizar cerca de 4 mil atendimentos especializados na região.
3: O Centro Nacional de Monitoramento e Alertas de Desastres Naturais, o CEMADEM, oferece uma plataforma que permite acompanhar a situação da seca em diferentes regiões do Brasil.
0: É possível consultar informações por município e acompanhar a evolução da estiagem ao longo do tempo.
3: Um dos principais indicadores é o Índice Integrado de Seca, que considera dados como chuva, umidade do solo e condições da vegetação.
0: O acesso é gratuito e está disponível no endereço alertasecas.cemadem.gov.
3: A voz pelo Brasil. Céu aberto, pouca chuva e paisagens que ganham novos contornos. É época da seca no Cerrado, que também deve movimentar o turismo.
0: Na Chapada dos Veadeiros, em Goiás, a expectativa é de mais visitantes em busca das cachoeiras, dos rios e das trilhas da região.
3: O parque é gerido pelo ICMBio, o Instituto Chico Mendes de Conservação da Biodiversidade, em parceria com a iniciativa privada.
0: E o turismo também movimenta as comunidades locais, como a Calunga, que oferece experiências de base comunitária.
11: No Parque Nacional da Chapada dos Veadeiros, em Goiás, a paisagem muda conforme a estação. Na época das chuvas, cachoeiras e rios ganham volume. Já no período da seca, a água diminui, o céu fica limpo e o cerrado revela outras cores, outros caminhos e outras possibilidades de vivência. É um período que exige atenção redobrada com as queimadas, mas que também pode ser aproveitado pelo turismo. A região do Parque Nacional da Chapada dos Veadeiros é compartilhada entre o Instituto Chico Mendes de Conservação da Biodiversidade, o ICMBio, e a iniciativa privada, que hoje é responsável pela administração do parque. Com isso, a preservação da área caminha ao lado da visitação e da atividade turística. E quem percorre as trilhas nessa época do ano percebe que a seca também tem suas vantagens. É o que conta o guia Adão dos Santos Rosa, que também trabalha como brigadista e monitora a região durante o período de estiagem.
12: nesse período de seca que é o ideal, né? Que você vai encontrar as águas, né? Tudo cristalina, tudo verdeada, né? Porque no período de chuva não é, assim, não é confiável, né? Porque a mesma hora que não está chovendo, chove, né? Todas essas cachoeiras que eu te falei aí, era eles dá para nadar, né? Acaba
11: logo tudo! Caminhar pela chapada durante a seca é também perceber essas mudanças de perto. O som da água pode ficar mais distante. O chão fica coberto de folhas secas e o cerrado, que parece dormir em alguns trechos, continua cheio de vida. Mas a experiência de conhecer a Chapada não termina nas diversas opções de trilhas. Para quem quer ir além dos cartões postais, o turismo de base comunitária aproxima o visitante de quem vive no território. Uma das formas de fazer isso é dentro da própria casa dos moradores. No território Calunga, a comunidade Vão do Moleque, localizada na zona rural de Cavalcante, é a maior de Goiás. E é lá que está a dona Santina Cesário dos Santos, que recebe turistas em casa e transforma a hospedagem em uma experiência inesquecível.
13: Aí oferece café da manhã, almoço, almojante, se você quiser. Mais tarde tem um docinho, que tem doce também. E eu tenho meus produtos de calor que eu faço, com geleia. Se quiser levar também para conhecer, para levar para saborear depois na sua casa, tem também.
11: Ainda segundo dona Santina, para o visitante, é uma oportunidade de conhecer a Chapada por outro ângulo. Para a comunidade, o turismo representa renda, valorização da cultura e uma forma de manter vivas as tradições do território.
13: As pessoas que vêm aqui amam, volta, todo mundo querendo voltar, falando que vai tornar a voltar, outros vêm embora chorando, porque aqui é uma paisagem, sabe? Depois chegou aqui, é só alegria, muita água, bem fresquinho, além de que o tempo está ficando mais quente agora, devido ao tempo, né? Mas não tem barulho nenhum, silêncio, eles amam.
11: E entre trilhas, águas, casas e histórias, o visitante descobre que conhecer um destino também pode ser uma forma de ajudar a preservá-lo e colecionar memórias. Com sonorização de Reinaldo dos Santos, reportagem Karine Melo.
3: Na próxima sexta-feira, às vésperas da Independência, nós vamos falar sobre a Estrada Real, uma das maiores rotas turísticas do Brasil, que liga o interior de Minas Gerais ao litoral do Rio de Janeiro e São Paulo.
0: Vamos falar um pouco da história, quando no século XVIII, a coroa portuguesa pavimentou esses caminhos para transportar e fiscalizar o ouro e os diamantes extraídos das minas. Hoje, o trajeto preserva cidades históricas, igrejas barrocas e calçamentos de pedra da época colonial.
3: E essas foram as notícias do Governo Federal.
0: Uma realização da Secretaria de Comunicação Social da Presidência da República.
3: Com produção da empresa Brasil de Comunicação.
0: Fique agora com as notícias do Poder Judiciário e do Congresso Nacional. Boa noite, um bom fim de semana.
3: A gente volta na segunda-feira. Boa noite.
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16: Presidente do STF, CNJ, ministro Edson Fachin, reforça as ações no combate à violência contra a mulher.
17: STJ garante em ações penais prazo em dobro e intimação pessoal a núcleos de prática jurídica.
16: Homem trans é indenizado por sofrer assédio sexual e transfobia.
17: Boa noite, eu sou o Arthur Filho.
16: E eu sou Walter Lima.
17: O presidente do Supremo Tribunal Federal e do Conselho Nacional de Justiça, o CNJ, ministro Edson Fachin, destacou a importância de proteger as meninas brasileiras e garantir que cresçam com liberdade, dignidade e segurança.
16: Ele participou hoje da jornada Maria da Penha em Campo Grande, Mato Grosso do Sul.
18: Toda a infância deveria ser feita de achadouros, de descobertas, de sonhos, de brincadeiras e de afetos, nunca de marcas de violência.
17: Um homem trans que trabalhava numa empresa de alimentos na Paraíba foi indenizado por assédio sexual e transfobia.
16: A Justiça do Trabalho adotou o protocolo antidiscriminatório da Corte Interamericana de Direitos Humanos. Samanta Flor.
19: A segunda turma do TRT da Paraíba entendeu que, em casos de assédio sexual, o depoimento da vítima é uma prova fundamental e vale por si só, já que esse tipo de violência quase sempre acontece sem testemunhas. Os desembargadores também consideraram comprovado o tratamento hostil e transfóbico do empresário contra o trabalhador. Além das duas indenizações, a empresa terá ainda de reconhecer o vínculo de emprego e pagar adicional de insalubridade. Ainda cabe recurso.
17: Corte Especial do STJ decide que núcleos de prática jurídica das faculdades de direito, públicas ou privadas, têm prazo em dobro para recorrer.
16: A regra já incluía os processos da área civil. Fátima Uchoa.
20: A Corte Especial do STJ entendeu que os advogados integrantes dos núcleos também têm a prerrogativa de serem intimados pessoalmente dos atos processuais. Segundo o relator ministro Luiz Felipe Salomão, o Código de Processo Civil, ao ampliar o alcance da prerrogativa da Defensoria Pública, busca compensar a estrutura limitada dos núcleos de prática jurídica, garantindo condições de igualdade na defesa dos assistidos, efetivando o princípio constitucional de acesso à justiça. Assim como não existe norma específica na lei processual penal, o dispositivo foi aplicado por analogia.
17: Prazo da Justiça Eleitoral para nomeação de mesários, pessoal de apoio logístico e auxiliares de auditoria que irão atuar nas eleições gerais 2026 encerra hoje, sexta-feira.
16: As nomeações incluem as sessões de voto em trânsito e as instaladas em estabelecimentos penais e unidades de internação de adolescentes. Vitor Struck.
21: O Tribunal Superior Eleitoral encerra nesta sexta-feira o prazo para nomeações de mesárias e mesários, membros das equipes de apoio logístico e auxiliares de auditoria das eleições. Os nomes devem ser publicados em edital pelos juízes e juízas das zonas eleitorais. Partidos políticos, federações partidárias e coligações têm até 5 dias para apresentar contestações. O mesmo prazo concedido para a recusa dos nomeados. Esta sexta-feira também é o último dia para que mesárias e mesários, pessoal de apoio e agentes das forças de segurança habilitem a votação em sessão distinta da de origem.
17: Justiça condena 2 réus por corrupção e lavagem de dinheiro em obra de hospital no Paraná.
16: Decisão atende a pedidos do Ministério Público Federal. Sabrine Menezes.
22: De acordo com as investigações, um ex-servidor do município e o sócio-administrador de uma corretora envolvidos na construção do Hospital Regional de Toledo fracionavam os valores desviados da obra em depósitos menores para dificultar o rastreamento dos recursos. Segundo a sentença, o esquema provocou prejuízo de mais de R$1 milhão para os cofres públicos. Os réus foram condenados à pena de 11 anos de reclusão em regime inicial fechado, além do pagamento de multa e reparação dos danos em valor correspondente a pouco mais de R$2 milhões.
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17: A você uma boa noite.
16: Bom fim de semana e até segunda-feira.
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24: Eu sou Paula Groba.
25: E eu sou Ricardo Nakaoka.
24: E estes são os destaques de hoje do Jornal do Senado, que começa agora.
25: Escala 6x1. Redução da jornada para 40 horas semanais está pronta para votação.
24: Senadora Leila Barros vai relatar MP que zera taxa sobre compras internacionais.
25: Eleições 2026. Atenção aos votos para o Senado. Neste ano, são 2 vagas.
24: Boa noite.
25: Boa noite.
24: Trabalhar menos, descansar mais e sem perder salário. A proposta que pode mudar a jornada dos trabalhadores brasileiros está pronta para ser votada na Comissão de Constituição e Justiça do Senado. A votação deve ocorrer na próxima semana.
25: A PEC reduz de 44 para 40 horas a jornada máxima semanal e garante 2 dias de descanso por semana, sem redução de salário. O relator da proposta sobre o fim da escala 6x1 recomenda a aprovação do texto que veio da Câmara e rejeita as emendas apresentadas. apresentadas pelos senadores. A reportagem é de Bruno Lourenço.
1: Em sessão no Senado Federal, o presidente da União Geral dos Trabalhadores, Ricardo Patá, afirmou que categorias como a dos comerciários mal têm tempo de ver a família por conta da escala de 6 dias de trabalho por apenas um de descanso, e defendeu a PEC.
2: Não é isso que nós queremos. Nós queremos ter um país cidadão e um país não de castas.
1: Já o presidente da Federação do Comércio de Bens, Serviços e Turismo do Estado de São Paulo, Ivo Dalacqua, alertou que não existe uma única realidade empresarial e a redução da jornada deveria acontecer por meio de negociação coletiva.
4: O pequeno comércio do interior enfrenta desafios diferentes daqueles de uma empresa exportadora. As necessidades do comércio atacadista não são as mesmas do varejista.
1: De acordo com o texto já aprovado na Câmara dos Deputados, a transição será gradual. 2 meses após a promulgação da futura emenda constitucional, o teto da jornada semanal cairá para 42 horas com 2 dias de folga. Ao final de um ano, o limite máximo será fixado definitivamente em 40 horas semanais.
24: E a senadora Leila Barros foi escolhida como a relatora da comissão da medida provisória que acabou com a chamada taxa das blusinhas. O presidente do colegiado é o deputado Reginaldo Lopes.
25: A próxima reunião da comissão que analisa a MP será na segunda-feira, quando pode ser apresentado e votado o relatório de Leila. Repórter Rodrigo Rezende.
5: A chamada taxa das blusinhas é o imposto de importação de 20% cobrado sobre compras internacionais de até 50 dólares, cerca de R$ 250. A cobrança foi criada em 2024 e suspensa em maio deste ano pela medida provisória 1357. A relatoria da comissão que analisa a MP ficou com a senadora Leila Barros, do PDT do Distrito Federal. Ela afirmou que concorda com o texto inicial da medida, mas irá ouvir a todos os setores produtivos para a construção do relatório.
6: É isso que eu quero deixar muito claro, que é uma característica minha de conversar com todos, ouvir a todos, mas o texto inicial, o que já foi apresentado para nós, já nos agrada. Mas não abriremos mão de conversar com todos.
5: A próxima reunião da comissão, na qual deve ser apresentado o relatório, será nesta segunda-feira, 31 de agosto, às 4 da tarde. Nesse mesmo dia, deputados e senadores da comissão podem votar o texto. A ideia é que a MP seja aprovada na Câmara e no Senado durante o esforço concentrado que ocorrerá até 4 de setembro, antes do prazo de perda de validade da medida, que é 8 de setembro.
24: Avançou no Congresso a medida provisória que cria uma nova linha de crédito para motociclistas profissionais.
25: O texto foi aprovado pela comissão mista e seguiu para a votação em plenário. Repórter Patrícia Oliveira.
8: No caso dos motociclistas, o dinheiro poderá ser usado na compra de motocicletas, motonetas e ciclomotores novos. Também poderão ser financiadas motos e bicicletas elétricas, além de equipamentos e infraestrutura ligados à atividade. O relatório aprovado incluiu também o transporte escolar e definiu ações específicas para profissionais mulheres e pessoas com deficiência. Para a presidente da comissão, senadora Leila Barros, do PDT do Distrito Federal, a medida provisória ajuda a melhorar as condições de trabalho desses profissionais.
26: Para milhões de brasileiros, o veículo não é um bem de consumo, é um instrumento de trabalho. É o que coloca comida na mesa e sustenta uma família.
8: Para ter acesso ao financiamento, entregadores e motociclistas que trabalham por aplicativos terão de comprovar pelo menos 6 meses de cadastro na plataforma e um mínimo de 100 corridas ou entregas. Cada beneficiário poderá financiar apenas um veículo. A medida provisória ainda precisa ser aprovada pelos plenários da Câmara e do Senado.
24: Um projeto que começa a ser analisado pelo Senado pode dar mais transparência ao processo de registro de medicamentos para doenças raras.
25: A proposta obriga a Anvisa a tornar público cada passo da análise dos pedidos de registro, para que pacientes, famílias e profissionais de saúde saibam em que etapa está o processo. A medida não muda a autonomia técnico-científica da agência. Repórter Márcio Maturana.
27: O novo projeto foi anunciado pelo senador Hermes Klan, do PL de Santa Catarina, na quinta-feira, durante uma audiência pública na Comissão de Direitos Humanos sobre a suspensão de um medicamento para distrofia muscular de Duchenne.
28: Acabo de dar entrada em um projeto de lei para aumentar a transparência da Anvisa nos processos de registros de medicamentos destinados a doenças raras, trazendo segurança e informação a todos.
27: Doenças raras atingem cerca de 13 milhões de brasileiros. Quando existe tratamento, os remédios costumam ser caros e precisam passar por um processo de testes até a aprovação pela Anvisa. O objetivo do projeto é dar previsibilidade a pacientes, famílias e profissionais de saúde sem interferir na autonomia técnico-científica da Anvisa.
0: Eleições 2026.
24: O Tribunal Superior Eleitoral e o Google fecharam um acordo para identificar o uso ilegal de inteligência artificial nas eleições.
25: Uma ferramenta vai identificar o uso indevido de imagens de candidatos. Repórter Pedro Pincer.
3: A tecnologia chamada de Likeness ID está disponível para usuários maiores de 18 anos e é capaz de identificar conteúdos gerados por inteligência artificial que reproduzem a imagem de uma pessoa. A iniciativa busca ampliar a capacidade de rastreio no YouTube de materiais sintéticos e falsos que explorem indevidamente a identidade de quem está na disputa eleitoral. O presidente do TSE, ministro Cássio Nunes Marques, afirmou que a iniciativa busca preservar direitos fundamentais no ambiente da internet e contribuir para a confiança nas eleições.
7: O momento em que celebramos essa parceria é crucial. Isso porque é de conhecimento comum o potencial danoso do mau uso da inteligência artificial generativa.
3: Para aderir ao sistema, a candidata ou o candidato precisa ter uma conta no YouTube e acessar o YouTube Studio, na área destinada à busca de conteúdo por semelhança. Depois de um cadastro, a plataforma cria um registro biométrico da aparência do usuário. Cabe ao candidato analisar o material localizado e decidir se houve uso indevido da sua imagem. Se entender que sim, poderá solicitar a remoção. Havendo violação das regras da plataforma, o conteúdo poderá ser retirado do ar.
24: E neste ano, o eleitor vai votar em dois senadores, mas atenção, são dois senadores diferentes, um voto para cada candidato ou candidata. Primeiro, o eleitor escolherá um candidato e confirmará a escolha. Em seguida, registrará o outro voto. Se o eleitor repetir o mesmo número nas duas oportunidades, apenas o primeiro voto será considerado válido. O segundo será anulado automaticamente pela urna eletrônica.
25: E para ajudar o cidadão a se informar melhor, o Senado Federal criou uma página especial para a cobertura das eleições. O site pode ser acessado por meio do endereço link.senado.leg.br/eleicoins. Com trabalhos técnicos de Eliseu Caires, o Jornal do Senado fica por aqui. Acompanhe agora as notícias do Tribunal de Contas da União e da Câmara dos Deputados. Boa noite.
24: Boa noite e um bom fim de semana.
0: Minuto do TCU.
9: Nos dias 31 de agosto e 1º de setembro, o Tribunal de Contas da União realiza seminários sobre o financiamento e a organização do SUS, o Sistema Único de Saúde. O encontro vai discutir como os recursos da área são distribuídos entre estados e municípios e os desafios para garantir financiamento sustentável. Outro ponto de destaque é a integração dos serviços de saúde e o atendimento por região. O objetivo é melhorar a organização da rede e garantir que os serviços funcionem de forma integrada. O seminário vai reunir gestores, especialistas e representantes das três esferas de governo para trocar experiências e discutir melhorias para o SUS. O evento será transmitido ao vivo pelo canal do Tribunal no YouTube. Saiba mais em tcu.gov.br.
0: TCU, fiscalização a serviço da sociedade. Jornal Câmara dos Deputados.
10: Câmara pode votar projeto que fixa idade máxima de 15 anos para táxis.
11: Hugo Mota pede que a população acompanhe o trabalho parlamentar.
10: Serviço de emergência médica deverá oferecer acessibilidade para surdos.
11: Boa noite. Os deputados analisam projeto que obriga os serviços de emergência médica a oferecer acessibilidade para surdos. O texto já foi aprovado pelas comissões de saúde e de defesa dos direitos das pessoas com deficiência. Saiba mais sobre o assunto na reportagem de Mônica Tati.
12: Projeto em tramitação na Câmara prevê a criação de atendimento para pessoas surdas na urgência e emergência em hospitais de médio e grande porte. O projeto original previa a presença de intérprete de Libras, a língua brasileira de sinais, Mas a relatora na Comissão de Saúde, a deputada Rogéria Santos, do Republicanos da Bahia, modificou pontos do Republicanos da Bahia, modificou pontos do Republicanos da Bahia, modificou pontos do Republicanos da Bahia, modificou pontos do Republicanos da Bahia, modificou pontos do Republicanos da Bahia, modificou pontos do Republicanos da Bahia, modificou pontos do Republicanos da Bahia, modificou
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1: Agora na Bandeirantes, 9h44.
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2: Uma excelente noite de sexta-feira para você ligado aqui em 89,9. Eu sou o Joelson Costa, de volta agora para falar dos clássicos Bandeirantes e contar as histórias das mais belas canções que você ouve por aqui. Para abrir a nossa noite, vamos falar de Michael Johnson, Bluer Than Blue.
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2: A canção Bluer Than Blue de Michael Johnson é conhecida por ser um hit que não foi planejado. Pois é, originalmente, Johnson era um guitarrista de estúdio de sucesso e gravou a música apenas como um projeto paralelo. A música se tornou um sucesso inesperado e ele acabou deixando sua carreira como músico de estúdio para seguir uma carreira solo. Vamos conferir agora nos clássicos Bandeirantes. Michael Johnson, Bluer Than Blue.
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0: Bandeirantes, boa música e informação. Acabamos de ouvir o som de Barry White, Just The Way You Are. Vamos fazer uma rápida pausa, mas já já voltamos com mais músicas e mais clássicos Bandeirantes. Fique ligado.
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3: Agora, na Bandeirantes, 10h22. 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
3: E continuamos os clássicos Bandeirantes de hoje, falando agora de Toni Braxton, Long As I Live.
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3: Essa música de 2018 marcou um retorno triunfante de Toni Braxton. Mas o que poucos sabem é que ela foi escrita e produzida por Antonio Dixon, o mesmo produtor por trás de hits de Ariana Grande e Justin Bieber. O grande diferencial é que a canção resgata a sonoridade clássica do R&B dos anos 90, provando que a voz grave e aveludada da Toni continua impecável mesmo décadas após o seu auge comercial. Ela até ganhou o Soul Train Music Award por essa faixa. Vamos conferi-la agora nos clássicos Bandeirantes. Toni Braxton, Long As I Live.
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0: Bandeirantes, boa música e informação. Acabamos de ouvir o som de Leon Rimes, How Do I Live? Vamos para um rápido intervalo comercial e daqui a pouco estamos de volta. Fique ligado.
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8: Agora, na Bandeirantes, 10h59.
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8: Boa música e informação. E continuamos os clássicos Bandeirantes de hoje, falando agora de Earth, Wind and Fire. Let's Groove.
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8: Uma curiosidade fascinante sobre Let's Groove, de 1981, é que ela foi o grande retorno do grupo ao som dançante. Após um período focado em canções mais místicas e baladas, Maurice White decidiu que a banda precisava resgatar suas raízes de festa para enfrentar a ascensão da música eletrônica dos anos 80. O toque especial é a introdução icônica, que usa um talk box, aquele efeito de voz robótica, o que deu à música um ar futurista que domina as pistas até hoje. Vamos conferi-la agora nos clássicos Bandeirantes. Earth, Wind and Fire. Let's Groove.
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0: Bandeirantes, boa música e informação. Acabamos de ouvir o som de Pfeiffer Fighting Superman. Vamos para um rápido intervalo, mas daqui a pouco retornamos com mais histórias e mais clássicos bandeirantes por aqui. Até já!
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0: Agora, na Bandeirantes 11:36.

0: E continuamos os clássicos bandeirantes dessa noite, falando agora de Lawrence. You will never find another love like mine.
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0: 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Uma curiosidade fascinante sobre You'll Never Find Another Love Like Mine, de 1976, é que ela foi o maior sucesso da carreira de Lou Rawls, mas quase não aconteceu daquela forma. A música foi escrita pela lendária dupla Gamble e Huff, os arquitetos do som de Filadélfia. Originalmente, ela foi pensada como uma balada lenta, mas durante a gravação, decidiram acelerar o ritmo para um estilo disco soul sofisticado. Essa mudança foi o que garantiu o topo das paradas e transformou a voz de barítono de Rawls em o ícone das pistas de dança. Vamos conferi-la agora nos clássicos bandeirantes. Lou Rawls, You'll Never Find Another Love Like Mine.
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1: Bandeirantes, boa música e informação. Estamos fechando mais um Clássicos Bandeirantes nesta noite de sexta-feira. Eu, Joelson Costa, agradeço pela sua sintonia e me despeço de você. Temos um encontro marcado amanhã, a partir das 18 horas. Uma boa noite e até lá. Tchau, tchau.
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5: 5 horas e 1 minuto. Alô, São Paulo. Bom dia, Brasil. Folhinha virando na alvorada do inverno. Hoje é sábado, hein? 29 de agosto de 2000. 5 horas e 1 minuto. Alô, São Paulo. Bom dia, Brasil. Folhinha virando na alvorada do inverno. Hoje é sábado, hein? 29 de agosto de 2026. Lua.

0: com chapéuzinho, boné, uma sombrinha, tome bastante água porque o tempo está muito seco. Ontem, por volta das 16 horas, a Defesa Civil já soltou um novo alerta falando sobre a umidade relativa do ar, que estava abaixo dos 30%. Era uma situação prevista já pela Defesa Civil e esse alerta já tinha sido lançado também na quinta-feira. Nessa madrugada, temos aqui no Morumbi 22 graus, a sensação de 21 no Morumbi, e a temperatura vai subir rapidamente, podendo chegar aí aos 33 graus na capital paulista. Sensação deve ser até demais, não é? E em outras cidades do estado de São Paulo, há previsão até que chegue aos 36 graus, então muito, muito cuidado. São Paulo terá entre 17 em algumas regiões, geralmente na região de Marcilac, né, no extremo sul da capital paulista, a temperatura é bem mais baixa. E a máxima esperada pelo Instituto Climatempo é de 34. Belo Horizonte também vai ter temperaturas elevadas, entre 16 e 30. No Rio de Janeiro, então, gente, entre 19 e 36. As praias estarão lotadas no Rio nesse final de semana. No Espírito Santo, entre 19 e 30 graus. Brasília também, sempre com tempo muito seco, entre 17 e 32 graus. Já no sul do país, ontem uma forte chuva atingiu Porto Alegre, deixando, inclusive, infelizmente, a morte de um garoto. Nós vamos falar mais sobre isso daqui a pouquinho. Lá está frio, tá? Entre 15 e 18 graus de máxima. Em Florianópolis, entre 19 e 21. Em Curitiba, já com a temperatura mais elevada, entre 19 e 31 graus. Hoje, quem está na produção e coordenação do Pulo do Gato, também do Jornal Primeira Hora, é o Pedro Gambassi, já trazendo o noticiário esportivo para esse final de semana. Muito bom dia, Gambassi.
1: Tudo bem, Silvânia? Bom dia para você, para os ouvintes aqui do Pulo do Gato. Tem muita coisa acontecendo e para acontecer no mundo do futebol, começando por informações que não são relacionadas ao campo, né? Mas uma nova lesão do Paulinho, atacante do Palmeiras, no adutor da perna direita, vai deixar o camisa 10 fora dos gramados por aproximadamente 4 semanas. Novo problema é no músculo adutor da perna direita. Paulinho se machucou no treino desta sexta-feira, o penúltimo, antes da partida de domingo contra o Mirassol pelo Brasileirão. No domingo, é essa partida que deve ser importante para o Palmeiras, porque se o Flamengo vencer o clássico contra o Botafogo e o Palmeiras vacilar, o Flamengo pode voltar a encostar no líder Palmeiras. Segundo o Palmeiras, a lesão não tem relação com os problemas físicos anteriores. O Palmeiras não divulga prazo de recuperação, mas a apuração é de que o Paulinho seja desfalque por aproximadamente um mês. Contratado em dezembro de 2024, Paulinho tem apenas 25 jogos com 5 gols e 2 assistências. Ele que vem sofrendo com lesões frequentes, né? Para mim, a lembrança que eu tenho mais forte do Paulinho atuando pelo Palmeiras é no Mundial de Clubes, na Copa do Mundo de Clubes, que ele foi bem. Mas
0: entrou e resolveu em alguns jogos.
1: É, né? Ele joga, se machuca, infelizmente, muitas lesões seguidas, né, uma da outra, então o Paulinho volta a ficar fora da
0: cirurgia, né? Quando ele já foi contratado, ele vinha se recuperando de uma cirurgia que não deu certo, ele teve que refazer já quando estava no Palmeiras, e a partir daí só lesões, uma atrás da outra. Que fase do Paulinho, sorte para ele.
1: E também informações agora sobre o Corinthians, porque aquele projeto Safiel, que quer levar aquele projeto de SAF para o Corinthians, disse que aceitou a proposta do presidente corintiano Omar Stable para uma proposta vinculante sugerida pelo Omar Stable em uma entrevista à ESPN, e também alertou sobre a necessidade das aprovações estatutárias no Corinthians. Na segunda-feira, os representantes da Safiel vão procurar a diretoria do Corinthians para um início imediato da elaboração da minuta da nova proposta e demais providências necessárias para estruturar a operação com a indispensável, segundo a Safiel, segurança jurídica entre as partes. Segundo o projeto, não faltará disposição para transformar a proposta sugerida pelo presidente em um compromisso formal e vinculante. A princípio,

0: principal item dessa proposta seria uma oferta de cerca de 400 milhões de reais para quitar a dívida do estádio do Corinthians, né, da Arena Corinthians, que ainda está pendente essa proposta da Safiel, que deve começar a ser discutida oficialmente na segunda-feira. Para falar de bola rolando aqui no Brasil, nesse fim de semana a gente tem jogos, 3 jogos da Série A hoje já. Atlético Mineiro e Vitória às 18h30, São Paulo e Bragantino às 20h30 e Vasco e Cruzeiro às 21h20. Esse jogo do São Paulo é importante porque se o São Paulo perder e por uma combinação de resultados, pode ser que o tricolor paulista entre na zona de rebaixamento, né? Um momento tenso do São Paulo. Pode ser que fique ali bem próximo da zona de rebaixamento. Para entrar na zona de rebaixamento, dependeria de uma vitória do Mirassol contra o Palmeiras, o que é difícil, mas pode ficar ali bem próximo da zona de rebaixamento do São Paulo, com que enfrenta um momento difícil.
1: O São Paulo joga às 8.
0: Né? Isso, São Paulo às 8, o Vasco e Cruzeiro, que encerram a rodada de hoje, às 9h20. São Paulo e Bragantino com transmissão da Bandeirantes. Amanhã a gente também tem o complemento dessa rodada do Brasileirão. Às 11 da manhã, Atlético Paranaense e Fluminense. Às 4 da tarde, 2 clássicos regionais no Brasileirão. Flamengo, vice-líder, enfrenta o Botafogo e o Corinthians recebe o Santos na Arena. Santos que tem expectativa para o Neymar, se joga ou não. Neymar que esteve poupado do confronto contra o Palmeiras na Copa do Brasil, segundo informações, justamente para que ele participasse do clássico contra o Corinthians, mas ele não treinou ontem. Então, não se sabe ainda se ele estará presente no jogo contra o Corinthians. Às 18h30, Grêmio e Chapecoense. Às 19h30, Mirassol e Palmeiras. E também às 19h30, Bahia e Internacional, Silvânia.
1: Aí tem um jogo deslocado para segunda-feira, né? Encerrando a rodada.
0: Grêmio e Coritiba, às 8.
1: Encerrando mais essa rodada. E o Santos precisaria muito do Neymar, né? Porque na tabela ele está na 14ª colocação com 26 pontos, só 2 pontos à frente do Mirassol, que é o primeiro na zona de rebaixamento, né, Gambassi?
0: Isso. Para passar a classificação, então, rapidinho, Palmeiras é o líder com 51, Flamengo, vice-líder com 45, um jogo a menos que o Palmeiras. Atlético Paranaense é o terceiro com 44, aí vem Fluminense com 41, Cruzeiro com 39, Bahia com 37, Bragantino com 35, Coritiba com 34, Atlético Mineiro com 33 e Corinthians 32. Já na segunda parte da tabela, Botafogo tem 30, Vitória 29, o São Paulo em 13º 27, aí vem o Santos em 14º com 26, Grêmio e Internacional, mesma pontuação com 25 pontos, já na zona de rebaixamento, Mirassol 24, Remo 23, Vasco 22 e o Lanterna Chapecoense. Inclusive, a Chapecoense tem 2 vitórias no Brasileirão, uma contra o Santos e a outra contra o São Paulo, né? As 2 únicas vitórias da Chapecoense no Brasileirão até agora contra times paulistas. Só para passar também jogos da Série B, ontem o Goiás bateu o São Bernardo por 2-1, o Novo Horizontino venceu o Sport pelo mesmo placar e o Náutico, mesmo placar 2-1, bateu o Atlético. Hoje também tem jogos, do Brasileirão Série B, Botafogo de Ribeirão Preto enfrenta o Cuiabá. Só para passar também, Silvana, fechar esse giro dos jogos de hoje, tem Brasileirão Feminino, que está na fase decisiva já, o Flamengo às 4h30, enfrenta a Ferroviária, mesmo horário para Grêmio e São Paulo, o Brasileirão Feminino que já vai se encaminhando para a reta final, né, as quartas de final já do Brasileirão Feminino. E aí os confrontos são Grêmio e São Paulo, Flamengo e Ferroviária, Cruzeiro e Corinthians e Bahia e Palmeiras, mas Cruzeiro e Corinthians, Bahia e Palmeiras devem se enfrentar só na segunda-feira.
1: E ontem o Palmeiras venceu o Vasco por 1-0 em São Januário, saindo na frente na decisão do Campeonato Brasileiro Sub-20. O jogo de volta está marcado para o dia 4 de setembro na Arena do Palmeiras, aqui em São Paulo. Obrigada, Gambás. Até daqui a pouquinho, hein? Valeu. Hoje é aniversário das cidades paulistas de Leme e Mineiros do Tietê. Leme foi fundada em 1876, junto à estação da Companhia Paulista de Estradas de Ferro, em terras de Pirassununga. O nome é homenagem a Manuel Leite, um dos fazendeiros do lugar. Chegou ao município em 29 de agosto de 1895, tem 98.161 habitantes. Mineiros do Tietê foi fundada em 29 de agosto de 1898. Primeiramente, ganhou o nome de Mineiros para homenagear os fundadores, que vieram do sul de Minas, ali da região de Alfenas e Santana do Sapucaia, buscando terras férteis. Como em Goiás havia outra cidade com o mesmo nome, foi acrescentado o Tietê, por estar localizada às margens do rio. Anteriormente foi conhecida também como Senhor Bom Jesus da Serra de Vale Verde. Mineiros do Tietê tem hoje 11.230 habitantes. É aniversário também dos municípios de Jaguaretama, no Ceará, com 17.232 habitantes, e Teixeira, que fica na Paraíba, com 14.631 habitantes, de acordo com o último censo. Hoje também é o Dia Nacional de Combate ao Fumo. Ontem falamos bastante sobre esse vício, né, do fumo, do cigarro, e muitos ouvintes mandaram mensagens para cá dizendo que estão nessa luta, né? E vão conseguir. Agora são 5 horas e 13 minutos. Daqui a pouquinho tem mais efemérides e mais notícias para você.
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4: 5 horas e 16 minutos. Já tem ouvinte participando do Pulo do Gato através do nosso WhatsApp. O Newton Aires, que está em São Vicente, Santista. 27 graus lá. A essa hora, hein? Muito quente, né, Newton? Também recebemos a mensagem do Almir Mello, na Praia Grande, também na Baixada. 23 graus, máxima de 29, dia de sol com nuvens. Não chove, é a previsão do tempo, de acordo com o Almir Mello. Também recebemos a mensagem da Marilu Rezende, sempre na nossa escuta. O Edgar, falando sobre o aniversário de Leme. Falamos aqui, né, na abertura das cidades aniversariantes. Roberto Benal nos acompanha de Santo André, coladinho no rádio, diz ele. O Carlos José de Ribeirão Preto, lá é quente, hein? Carlos, amanhã o nosso Palmeiras estará em Mirassol, previsão do dia 37 graus, já pensou? Às 16h. Não vai ser fácil não, hein? Dá pra jogar de boné? Não dá, né? Que pena, né? 27 de agosto, dia do psicólogo. Foi dia do psicólogo. Ah, deixa eu ver. Aqui a notícia, a manchete aqui, a mensagem do José Antônio de Paula Reis. Voltou algumas anteriores que ele mandou no outro dia, mas hoje ele mandou só um lembrete falando sobre o Dia Nacional de Combate ao Fumo. Ele que é da Vila Verde, na Zona Leste de São Paulo. Quem mais? Silvânia, aqui é o João José de Itamonte, sul de Minas, ligadinho também. Muito obrigada. O Ariovaldo Lourenço nos acompanha lá do Guarujá. Daqui a pouquinho tem mais mensagens. Olha, hoje também é o Dia Nacional do Vaqueiro. Ontem nós lembramos o Bob Nelson, né? Coloquei até o Vaqueiro Alegre. Ainda deixei aí para lembrar, viu, Ailton Dias? Do Vaqueiro Alegre, a canção do Bob Nelson. E hoje é o Dia Nacional do Vaqueiro. Olha o Bob Nelson aí. O nosso cowboy. E a data foi inspirada na tradicional procissão de vaqueiros no município de União, no Piauí, realizada desde 1944. O Dia Nacional do Vaqueiro homenageia homens e mulheres que trabalham no manejo do gado e preservam a cultura, a coragem e as tradições do sertão brasileiro. A profissão de vaqueiro foi oficialmente reconhecida por lei em 2013. E vários estados e municípios também celebram datas próprias, como o Dia do Vaqueiro Nordestino, que é comemorado em 19 de julho. Esse aí é um vaqueiro meio americanizado, né? Muito bom. E hoje quem também faz aniversário é Edu Lobo.

0: Elis Regina cantando a canção Arrastão, composta pelo grande Eduardo de Góes e do Lobo, nascido no Rio de Janeiro, em 29 de agosto de 1943, esse cantor, compositor, arranjador e multi-instrumentista.
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0: Outra canção com Elis Regina. Eles foram namorados, Elis e Edu Lobo. É, o Edu, que é filho do compositor pernambucano Fernando Lobo, e começou na música tocando sanfona, mas acabou se interessando pelo violão. Edu Lobo tem uma forte participação, uma forte história nos festivais brasileiros. Ele obteve o primeiro prêmio no primeiro Festival de Música Popular Brasileira em 1965, justamente com Arrastão, que abriu essa homenagem na voz de Elis Regina. A canção foi composta em parceria com Vinícius e impulsionou a carreira da Elis e também do Edu. Ah, essa canção é lindíssima, Beatriz. A versão mais conhecida é interpretada por Milton Nascimento. Nesta gravação, Edu canta justamente com ele. Daqui a pouquinho, vamos ouvir. 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

Canções maravilhosas de do Lobo, como essa, Ponteio, interpretação do próprio Edu ao lado de Marília Medalha, que venceu o terceiro Festival de Música Popular Brasileira da TV Record.

dá vontade de ouvir até o final? São lindas as canções de Edu Lobo. Parabéns, 83 anos, homenagem a quem merece no pulo do gato. 5 horas e 23 minutos.

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3: São 5 horas e 26 minutos. Vamos chamar os nossos repórteres com os destaques de hoje, falando primeiro sobre as chuvas e os estragos deixados por ela no Rio Grande do Sul. Vamos até Porto Alegre com a repórter Laura Tedesco.
4: A chuva que atinge o Rio Grande do Sul nesta sexta-feira causa estragos em diferentes regiões do estado. No sul gaúcho, mais de 400 famílias foram atingidas pela queda de granizo em Pelotas. Na capital, a forte ventania registrada na manhã desta sexta-feira causou a queda de uma árvore em cima de uma residência na zona norte de Porto Alegre. Uma criança de 8 anos estava na residência e morreu na ocorrência. A árvore que atingiu a residência estava localizada no pátio interno do imóvel. A Prefeitura de Porto Alegre afirma que a casa estava situada em uma área de ocupação irregular. As instabilidades devem persistir no estado, pelo menos até segunda-feira.
3: Que situação vive o sul do país com essas constantes chuvas muito fortes? Ontem, as imagens, mais uma vez, eram assustadoras, granizo, que elas pareciam bolas de tênis. No granizo que caiu sobre algumas localidades. Mais repórteres chegando, agora vamos até o Rio de Janeiro. O repórter é Guilherme Faria, traz o número de habitantes das maiores cidades brasileiras, Guilherme.
5: São Paulo, Rio de Janeiro e Brasília seguem como as cidades mais populosas do Brasil. Dados divulgados pelo IBGE nesta sexta-feira mostram que a capital paulista lidera o ranking de habitantes, com 11 milhões e 900 mil pessoas. Em seguida, aparecem o Rio de Janeiro, com 6 milhões e 700 mil moradores, e Brasília, com estimativa de 3 milhões de pessoas. O levantamento de estimativas da população feito pelo Instituto tem como data de referência o dia 1º de julho de 2026 e serve como um dos parâmetros utilizados pelo Tribunal de Contas da União para o cálculo do Fundo de Participação de Estados e Municípios.
3: Ainda no Rio, A polícia faz operação contra cambistas no Cristo Redentor. Quem explica é Daniel Henrique.
6: A Delegacia Especial de Apoio ao Turismo realizou uma operação nesta terça-feira no acesso ao Centro de Visitantes do Cristo Redentor para reprimir a atuação irregular de cambistas que abordam turistas para oferecer ingressos, transporte e outros serviços sem autorização. A ação acontece após o recebimento de diversas denúncias envolvendo o exercício ilegal da atividade e até mesmo ameaças contra turistas que recusam as ofertas ou questionam os valores cobrados. Não houve prisões, mas os turistas foram orientados.
3: Travessia de balsas Bertioga-Guarujá está operando com 20 minutos de espera. Tem duas embarcações nesse horário e a travessia está sendo feita com lentidão por causa do vento forte. 5 horas e 29 minutos. Vamos agora à capital federal. O destaque do repórter Márcio Rocha.
7: A comissão mista, formada por deputados e senadores da chamada Taxa da Blusinha, vai analisar o relatório da medida provisória na próxima segunda-feira, às 4 horas da tarde. Depois que foi instalado, o colegiado também escolheu o deputado Reginaldo Lopes como presidente e a senadora Leila Barros como a relatora do texto. A expectativa é que o relatório seja apresentado e votado no mesmo dia para ser encaminhado para análise do Senado, ainda durante o chamado esforço concentrado do Congresso Nacional. O texto perde a validade no dia 8 de setembro, por isso a base governista corre contra o tempo.
3: Quinto sinal marcou 5:30 de Curitiba. O repórter Juliano Couto tem informações sobre o afastamento de um juiz no Paraná.
8: O juiz federal Eduardo Apio, suspeito pelo furto de garrafas de champanhe em um supermercado de Blumenau, em Santa Catarina, perdeu o cargo e não receberá mais salário referente à função. 15 desembargadores votaram pela punição ao magistrado e 2 foram contrários. A confirmação pela manutenção ou perda do cargo do magistrado ainda depende de uma avaliação do Conselho Nacional de Justiça. A suspeita de furto foi registrada por câmeras de segurança de um supermercado em setembro de 2025. As imagens mostram o juiz deixando o estabelecimento com 2 garrafas de champanhe francesa dentro de uma sacola sem efetuar o pagamento.
3: 5:31. Nós falamos sobre o Dia Nacional de Combate ao Fumo, não é? Vamos até Salvador, porque o repórter Tiago Fernandes preparou uma reportagem sobre esse assunto.
9: Os efeitos do tabagismo vão além dos danos ao sistema respiratório. Um estudo do Instituto Nacional de Traumatologia e Ortopedia, com mais de 600 pacientes, revelou que fumantes submetidos à cirurgia de prótese de joelho têm risco até 5 vezes maior de complicações pós-operatórias. O ortopedista Marcelo Midlas explica que o cigarro compromete mecanismos importantes para a recuperação, como a circulação sanguínea, a oxigenação dos tecidos e a resposta imunológica.
10: O cigarro é um elemento que ele acaba interferindo em praticamente todas as etapas de uma recuperação de uma cirurgia. Ele não pode ser considerado apenas um problema pulmonar. O tabagismo, por exemplo, prejudica a circulação, reduz a oxigenação dos tecidos, compromete a resposta imunológica e tudo isso dificulta a formação adequada de novos tecidos. Em uma cirurgia de prótese de joelho, por exemplo, precisamos que a ferida cicatrize bem e que o organismo tenha uma capacidade para combater essas bactérias, o processo infeccioso. O fumante chega à cirurgia com essas defesas biológicas todas comprometidas. Isso ajuda a explicar porque o estudo do INTO encontrou riscos tão expressivos e complicações pós-operatórias.
9: A nicotina provoca a contração dos vasos sanguíneos, enquanto o monóxido de carbono reduz a capacidade do sangue de transportar o oxigênio. Aos 65 anos, o professor de artes Júlio Nessim ainda sente os efeitos do período em que fumava.
11: Dei o meu primeiro trago aos 14 anos e aos 20 resolvi interromper os meus 6 anos de vício tabagista. Hoje, aos 65 anos, ainda sinto um pigarro estranho. Acho que essa tatuagem é difícil de apagar. Sim, e me arrependo muito pelos 6 anos que fumei, porque sei e já sabia que esse hábito só nos leva à doença.
9: Entre as complicações associadas ao tabagismo estão infecções, problemas de cicatrização, complicações pulmonares e maior chance de uma nova cirurgia. O Dia Nacional de Combate ao Fumo é celebrado no dia 29 de agosto.
3: 5 horas e 33 minutos.
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3: 5 horas e 35 minutos. Todas as quintas, a Priscila Bernardes, da Assessoria de Comunicação do INSS em São Paulo, participa do Pulo do Gato, com informações importantes para aposentados e pensionistas. E nós vamos reprisamos sempre aos sábados essa participação. Priscila, é verdade que agora quem não tem biometria junto ao governo também vai poder contratar empréstimo consignado? Bom dia.
14: Bom dia, Silvânia. É verdade, sim. O INSS está abrindo essa exceção para não prejudicar as pessoas que não têm a biometria cadastrada em nenhuma base do governo, como a carteira de identidade nacional, título de eleitor ou carteira de motorista. Essas pessoas vão ter uma alternativa que antes não existia: fazer a validação de dados bancários para acessar o meu INSS e autorizar operações de crédito consignado. A validação biométrica continua sendo a primeira opção para autorizar a operação. Ao acessar o sistema, é verificado se o beneficiário possui cadastro biométrico disponível nas bases governamentais. Apenas quando a biometria não é localizada, o sistema libera o login via gov.br com validação por dados bancários. Na prática, essa mudança evita que a ausência de biometria impeça o beneficiário de acessar o consignado. A autenticação por dados bancários passa a ser uma alternativa para essas pessoas, mantendo a necessidade de autorização expressa do titular do benefício.
3: Priscila, e você pode informar quais são as regras atuais para o empréstimo consignado?
14: Claro! Em primeiro lugar, pode contratar empréstimo consignado quem recebe benefício de longa duração, como aposentadoria, pensão e BPC. Para contratar o empréstimo, o benefício precisa primeiro ser desbloqueado. Isso pode ser feito a partir de 90 dias da concessão, já que todo benefício fica bloqueado para consignado nos primeiros 90 dias. Passado o período, o titular pode pedir o desbloqueio no meu INSS. Com o benefício desbloqueado, os bancos podem consultar a margem disponível. A contratação só é concluída após a autorização expressa do beneficiário pelo meu INSS. É permitido comprometer até 40% do valor do benefício com o empréstimo. Desse total, 5% podem ser usados na modalidade de cartão de crédito consignado. O pagamento do empréstimo pode ser feito em até 108 parcelas mensais. As taxas máximas de juros são definidas pelo Conselho Nacional de Previdência Social. Atualmente, estão em 1,85% ao mês para empréstimo e 2,46% ao mês para o cartão de crédito consignado. Pelo meu INSS, dá para consultar e comparar as taxas praticadas pelas instituições financeiras, sem precisar fazer login com CPF e senha Gov. É só clicar na opção Taxas de Empréstimo Consignado.
3: E para terminar?
14: Por último, uma dica para quem está esperando a avaliação social para receber o BPC. Neste final de semana, o INSS vai realizar uma ação de atendimento extraordinário na capital paulista. Serão antecipadas as avaliações sociais de quem está buscando o benefício de prestação continuada, o BPC. Para agendar atendimento ou antecipar o atendimento já marcado, é só ligar no telefone 135 ou acessar o portal Meu INSS. Os atendimentos vão ser realizados neste sábado e domingo na Agência da Previdência Social, que fica no Glicério. O endereço é Praça Nina Rodrigues, 151. Mas não adianta ir sem agendar primeiro. Todo atendimento depende de marcação prévia. Lembrando, o agendamento é feito ligando no telefone 135 ou acessando o aplicativo Meu INSS ou o site meu.inss.gov.br. Por hoje são essas informações. Silvana, muito obrigada e até a quinta que vem.
3: Essa é a Priscila Benates, da Assessoria de Comunicação do INSS em São Paulo, todas as quintas no Pulo, com reprise aos sábados também. Se você tem alguma pergunta, alguma dúvida, pode mandar por e-mail para cá. O nosso e-mail é pulodogato@band.com.br. Facinho, né? O nome do programa, pulodogato@band.com.br. Um abraço para o Anselmo Ribeiro, ele é do Clube Esportivo e Recreativo Lusitano. Adivinha o que ele quer? Ah, convidando a todos para mais uma edição da Feijoada do Presidente. Será hoje, hein? A partir do meio-dia, será servida uma feijoada completíssima, diz o Anselmo, com direito a torresmo, molho de pimenta, laranja e caipirinha. E para animar a festa, samba raiz. R$ 60 por pessoa é o ingresso, 30 para crianças de 9 a 12 anos, menores que 8, de 8 anos não pagam. O evento será no tradicional Clube Esportivo e Recreativo Lusitano, que fica ali na rua Capitão Luiz Ramos, número 73, na Vila Guilherme. Todos convidados aí para esse almoço. Alô, para o João Luiz Tomiz, ele é de Garça, 20 graus por lá. Também para o João Albino Gonçalves, nos acompanha de São Vicente. A Neuza Bimbate, mais uma falando sobre o aniversário da cidade de Leme. Hoje, a dona Neuza, que acompanha o Pulo do Gato todos os dias, muito obrigada. O Hélio Roberto de Oliveira, mandando bom dia a todos e nos avisando que Guaratinguetá está com 19 graus e tempo seco, e vai Corinthians, diz o Hélio. O Rogério Cujo e a Alessandra Correia sempre nos ouvem de Mogi das Cruzes, também muito quente por lá. A Ana Maria Oliveira Fernandes, Campo Belo, Minas Gerais, fazendo aniversário hoje. Aliás, o aniversário dela é dia 31, segunda-feira. É o aviso do... É segunda? É segunda, né? É 31, 29, 30, 31. É o pedido do Birajara Fernandes, de São Bernardo do Campo. Também mais uma mensagem. O Eduardo William será ordenado hoje. Ah, então, quem pede o anúncio, meado para o senhor Eduardo, é a Rosana Maria de Jacareí. O Hermínio de Campinas está tentando parar de fumar. Vai conseguir, viu, senhor Hermínio?
15: Força aí.
3: Força, é isso mesmo. É, não desiste, não, que é só para o seu bem. 5:42.
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6: 5:44, 5:45 no quinto sinal. O Itaú Cultural está convidando para a apresentação da cantora, compositora e instrumentista Selmar. Será no próximo dia 1º de setembro, às 8 horas da noite, na sede do Itaú Cultural, na Avenida Paulista 149. O show é o Trajetória, em que ela revisita canções de diferentes momentos de seus 36 anos de carreira, ao lado do multi-instrumentista Webster Santos. Então fica aí o convite, dia 1º de setembro, às 8 da noite. Boca no trombone, aqui a repercussão. Estamos recebendo o e-mail do Romário Paulo Santos Rodrigues, nos avisando que a solicitação que ele tinha feito à Prevent Senior foi atendida depois da intervenção do Pulo do Gato. Ele estava com dificuldades para marcar uma consulta para o filho, o Marcos, com um neurologista. E, diante da dificuldade, ele mandou e-mail para cá. Problema resolvido, felizmente. Também recebemos a resposta da Sabesp referente à reclamação do senhor João Ferreira Coelho sobre uma conta, porque ele mora no imóvel há 2 anos, apareceu um vazamento por lá, ele chamou a Sabesp para sanar o problema, substituir o relógio antigo por um digital, mas a conta, que era de mais de R$100, caiu para 80, 90, mas no mês de junho e julho também veio uma conta com valores superior a R$1.285, com consumo de 70 metros e a média dele é de 14. Bom, nós encaminhamos para a Sabesp, que após análise revisou a fatura para o valor de R$ 89,90 e o cliente já foi avisado, problema resolvido também. A Mil conseguiu atender ao pedido que foi nos encaminhado pela Cíntia Pacheco, para sessões em câmara hiperbárica para o pai, o senhor Francisco Pacheco Neto, que também era uma solicitação. As sessões estavam autorizadas, mas havia problema com deslocamento por ambulância, né? Mas o problema foi resolvido também. Essas são algumas das reclamações atendidas e enviadas ao programa Pulo do Gato. É o mesmo e-mail que eu falei agora há pouco para solicitações para o INSS. Pulo do Gato, @band.com.br, pulodogato, @band.com.br. 5:47, vamos falar de futebol? Vamos, e futebol feminino, hein? Porque a definição das sedes da Copa do Mundo Feminino de Futebol da FIFA, que será aqui no Brasil, já permite à seleção planejar os caminhos em busca do título inédito ano que vem. A Bandeirantes vai acompanhar, é claro. Reportagem é de Everton Ramos.
7: Maracanã, o palco das maiores glórias do futebol mundial, vai receber a estreia da seleção brasileira na Copa do Mundo Feminina de 2027. A FIFA confirmou o calendário e o time comandado por Arthur Elias já sabe exatamente onde e quando vai jogar na fase de grupos. O pontapé inicial será no Rio de Janeiro. No dia 24 de junho, uma quinta-feira, as guerreiras do Brasil fazem o jogo de abertura oficial do Mundial no gramado sagrado do Maracanã. A seleção feminina reencontrará o maior palco do futebol brasileiro depois de 11 anos.
8: A gente espera que depois da Copa seja mais comum a seleção feminina atuar no Maracanã, que é o nosso estádio mais emblemático, né, mais conhecido mundialmente. Vai ser bastante importante a nossa estreia. Também temos um plano de realizar um jogo antes da Copa no Maracanã, quanto mais as atletas jogarem.
7: Depois da cidade maravilhosa, o destino é a capital paulista. Pela segunda rodada, no dia 29 de junho, uma terça-feira, o Brasil entra em campo na Neoquímica Arena, em São Paulo, a casa do Corinthians, onde o técnico Arthur Elias teve uma passagem gloriosa, com 16 títulos conquistados.
8: Sinto muito orgulhoso, né, pela trajetória. Fiz uma história muito grande, né, importante para o futebol feminino brasileiro, um Corinthians tão vencedor como foi, especialmente em Itaquera, foram só vitórias, né, então as recordações são as melhores, tanto com o clube quanto com a seleção, vencemos adversários muito difíceis lá, então com certeza vai ser um segundo jogo também, né, bastante especial.
7: Para fechar a primeira fase, a seleção voa direto para o coração do país. No dia 4 de julho, um domingo, o compromisso é no estádio Mané Garrincha, em Brasília. A vaga no mata-mata pode ser definida diante dos torcedores no Distrito Federal.
8: Não jogamos ainda no Mané Garrincha. Quem sabe a gente possa também, né, fazer algum jogo lá, amistoso, antes da Copa, ainda mais definindo, né, que é o estádio da primeira fase. Acho importante a seleção do nosso país jogar na nossa capital também, estimular, né, o futebol de mulheres em Brasília, que tem times e projetos, né, já há um tempo, mas que, assim como todas as regiões, e quanto mais regiões a gente passar, né, é importante. E a capital que o mundo inteiro conhece, conhecer o nosso Mané Garrincha, que tem esse nome em homenagem a um grande craque, né? E é um ótimo estádio para se jogar também. Acho que estamos muito bem servidos, não só na primeira fase, como todos os nossos estádios da nossa Copa.
7: Se o Brasil avançar em primeiro lugar no Grupo A, o caminho rumo à grande final passará por Fortaleza nas oitavas, Belo Horizonte nas quartas e São Paulo na semifinal. Caso seja segundo, o caminho se inverte, com as oitavas no Mineirão e as quartas no Castelão e semi no Maracanã. Mas para o técnico Arthur Elias, passar em primeiro é a grande prioridade, pensando até mesmo no mínimo de vantagem que isso possa trazer.
8: Claro que a nossa meta sempre é classificar em primeiro. Dessa vez passa a ser bastante importante, no meu ponto de vista, porque a classificação em primeiro te dá um dia a mais para a preparação para o jogo semifinal e também para o jogo da final. Então, nessa competição onde cada momento, cada dia é importante para a preparação que vai nos trazer uma performance esperada maior, é uma meta importante para a gente pensar no curto prazo, no primeiro momento, a primeira fase, classificar em primeiro.
7: A torcida é essa, mas sendo o primeiro ou segundo no Grupo A, todos os caminhos levarão o Brasil, caso triunfe nas oitavas, quartas e semifinais, ao palco da abertura. É no estádio Jornalista Mário Filho, o Maracanã, que o mundo atento vai conhecer a campeã mundial de 2027, no dia 25 de julho.
8: Claro, a expectativa vai aumentando, a gente está se aproximando da Copa. A definição foi importante, foi dentro daquilo que a gente esperava também. São estádios muito importantes para o nosso futebol. A logística é favorável, isso é bastante importante, a gente antecipar a preparação para essa logística.
7: O caminho está traçado e até o fim do ano conheceremos os adversários. E assim como Arthur Elias, a ansiedade vai tomando conta de quem não vê a hora de receber o mundo para a sua Copa.
6: É isso, todo mundo acompanhando e torcendo pelas meninas do Brasil no ano que vem. Falando em futebol, nós vamos voltar no tempo agora com o CEDOM, Centro de Documentação e Memória da Rádio Bandeirantes. É o trabalho do jornalista Milton Parron e equipe. E olha só que preciosidade. Em 1931, foi realizado em São Paulo, no campo do Floresta, onde hoje está localizada a Ponte das Bandeiras, um jogo amistoso entre a seleção paulista e a seleção paranaense. Os paulistas venceram por 6-4. Nada demais, né? Esse evento esportivo já teria caído no total esquecimento, não fosse por um detalhe. Foi nele que ocorreu pela primeira vez uma narração de futebol pelo rádio no Brasil, com o locutor acompanhando lance por lance na mesma velocidade da bola, Nicolau Tuma, o autor dessa proeza.
9: Comecei em meados do ano de 29, na Rádio Educadora Paulista, na rua Carlos Sampaio, no Paraíso.
10: Quem foi o primeiro locutor esportivo no rádio brasileiro?
9: Fui eu. A narração lance por lance foi minha. Antigamente dava notícia do campo de futebol.
10: O senhor transmitiu do campo ou da arquibancada?
9: Olha, na primeira vez foi assim de uma arquibancada, em meio do povo, que nós não tínhamos nada, não havia tradição, não havia história no rádio. Então, estávamos começando.
10: E como é que foi a abertura que o senhor fez?
9: Eu fiz dizendo o seguinte: olha, meus caros ouvintes, aqui está falando um repórter, eu quero que vocês coloquem na sua frente e façam o desenho de um retângulo. Se não tiver um lápis e uma régua, apanhe uma caixa de fósforos. A caixa de fósforos representa bem um campo de futebol. Do lado esquerdo jogam os paulistas, do lado direito jogam os paranaenses. E comecei a acompanhar a bola de um para outro, bola fora. Naquele tempo ainda usavam-se expressões em inglês: corner, center forward, halfback. Com o tempo, eu fui introduzindo a tradução do português: corner, escanteio, hand, stock, não é isso?
10: Tinha comentarista ou não?
9: Não, que era, eu mesmo fazia tudo. De vez em quando eu pedia para alguém que estava passando: dá uma palavra aí que eu vou tomar um copo d'água.
10: Qual a transmissão mais dramática que o senhor se lembra de ter feito?
9: Eu fiz uma no Rio de Janeiro, palestra Itália contra o Fluminense. Se calcule que um delegado de polícia do Rio, atrabilhado, ele que decidiu que tinha marcar pênalti, tá bom? O delegado entrou no campo e tinha que atirar o pênalti.
10: Mas era jogo amistoso?
9: Jogo campeonato da época, faz tempo isso.
6: O estilo inovador de narrar futebol inventado por Nicolau Tuma em 1931 foi adotado por todas as gerações daqui de fora e não mudou até hoje. Essa entrevista do Nicolau Tuma foi dada no programa Balanço Geral da Rádio Bandeirantes em janeiro de 1998. Além de radialista, ele também era advogado, foi deputado federal e conselheiro do Tribunal de Contas do Estado. Nicolau Tuma faleceu em fevereiro de 2006. Lembranças do nosso CEDOM, Centro de Documentação e Memória da Rádio Bandeirantes. E daqui a pouquinho tem mais, hein? Mensagens de ouvintes, vamos lá. Algumas mensagens por escrito. O Márcio Ramos, olha, nos avisando que está chovendo forte neste momento em Piraju. Segundo ele, a cidade mais bonita do interior paulista. É bonita? Você conhece lá, Hilton Dias? Bom dia para você.
11: Bom dia. Terra do nosso amigo Carlos Rosino, lá é lindo. O Rio Parapanema passa no meio da cidade, Silvana. É lindo. Cachoeiras.
6: Ah,
11: muito
6: legal.
11: Bonito.
6: Então, um abraço para Piraju e para o Márcio Ramos. Luciano de São José dos Campos também, todos os dias acompanhando o Pulo do Gato. Muito obrigada, Luciano. Povo manda sempre o nome completo. Gosto do nome completo. Mali Gomes pede um miado, porque no dia 27 ela fez aniversário. Quinta-feira. Tô perdida nos dias, gente. Hoje é 29, 28, 27. Quinta-feira. Parabéns, dona Mali. O João Pessoa de João Pessoa, Paraíba, está o Roosevelt Leitão pedindo também um miado. E tem um miado gravado também, Ailton.
12: Bom dia, Silvânia Alves. Bom dia. Silvânia Alves, muito bom. Muito bom ouvir Edu Lobo logo de manhã cedo. Adorei. Muita homenagem bem merecida para quem merece. 83 anos de Edu Lobo, muito bom. Agora está 23 graus aqui em Diadema. Eu sou Pimenta, aqui de Diadema. Então, bom dia, Silvânia.
6: Então, mais um pouquinho de Edu Lobo para o senhor e para os nossos ouvintes. Certo.

0: 83 anos de Edu Lobo. Um alô também para o Emerson de Everton. Não. Emerson Venâncio, de Reduto, Minas Gerais, cidade do Canário Terra. Ah, 18 graus por lá. Cláudio Fernandes nos acompanha de Mossoró, no Rio Grande do Norte. Também o Anderson José Almeida Nazário pede o miado para a esposa Laira Daiane Nakajima, para o filho Gael Fernandes Nakajima e o outro filho Brian Fernandes. Eles moram em São Bernardo do Campo, no bairro Baeta Neves. O Ademilson Beltramin, de Itatinga, interior de São Paulo, acompanha também a Rádio Bandeirantes todos os dias no caminho do trabalho.
1: Diz quantos desastres tem.
0: Daqui a pouco mais notícias no Pulo do Gato, que segue até às 7 da manhã. O Quinto Sinal vai marcar 6 horas.
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3: Bom dia, muito bom dia. Sábado, dia 29 de agosto de 2026. Meu nome é Felipe Campbell e esse é o Pulo do Gato. Estamos chegando aí com notícia e informação para você que acorda cedo, mesmo no sabadão a gente está aqui, hein? E a gente já começa com a previsão do tempo, vamos nessa?
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3: Expectativa de dia de muito calor aqui na capital federal, pelo menos essa é a previsão do INMET. Temperatura máxima pode chegar aos 33 graus no período da tarde e também outra coisa que você tem que ficar acima pode chegar aos 33 graus no período da tarde e também outra coisa que você tem que ficar ligado é a

0: um pro brasiliense, mas aconteceu. Agora, nesses últimos dias já não teve mais e hoje também previsão de poucas nuvens ao longo de todo o dia. Amanhã, no domingão, situação parecida também, temperatura mínima 18, máxima 32, um dia ainda mais seco, com umidade relativa do ar podendo chegar a 15% e previsão de céu azul, sol dia todo, poucas nuvens. Essa é a previsão do fim de semana. E você pode participar com a gente aqui na nossa Bandeirantes pelo nosso WhatsApp 994009269. Repetindo, 994009269. Já tem gente participando aqui, o Guilherme já mandou mensagem, deixou o seu recadinho também, então fica aqui humilhado para você. Também temos mensagem aqui do nosso querido Cleiton Canela, mandou mensagem pra gente. Muito bom dia, meado pra você também. E vamos com informação nessa manhã de sábado. Tem destaque chegando para você sobre obras que estão acontecendo no aeroporto. Destaque com a Kathleen Martins.
1: Entre sexta e domingo, uma obra para a instalação de uma passarela na via de acesso ao terminal de passageiros do Aeroporto Internacional de Brasília vai deixar o trânsito da região temporariamente interditado. Os motoristas devem seguir um desvio para acessar as áreas de embarque, desembarque e estacionamento do aeroporto. O serviço começa às 10 da noite de sexta-feira e se estende até às 6 da noite de domingo. O objetivo da passarela é ligar o terminal aéreo ao futuro shopping que está sendo construído no sítio aeroportuário. A estrutura permite uma travessia mais segura e confortável para pedestres. Construções desse tipo precisam ser levantadas em uma única operação, com guindastes e via fechada, o que explica a interdição concentrada em um fim de semana, em vez de interdições curtas ao longo de vários dias. Para garantir a segurança e a fluidez do trânsito durante a execução dos trabalhos, vai ter sinalização temporária ao longo de todo o percurso e orientadores de trânsito para auxiliar os motoristas. Em nota, o Detran DF afirma que haverá equipes de patrulhamento para a fiscalização viária da região de acesso ao aeroporto. O aeroporto de Brasília opera com movimento alto nos fins de semana, o que torna qualquer alteração de acesso sensível para quem tem horário marcado. Quem depende de transporte por aplicativo ou táxi deve considerar que o ponto de embarque e desembarque pode ser deslocado durante a interdição. Passageiros com voo marcado para madrugada de sábado terão que ter mais cautela, porque a mudança começa às 10 da noite de sexta-feira, quando o fluxo ainda é alto. Companhias aéreas recomendam chegar com antecedência de 1 hora para voos domésticos e 2 horas para voos internacionais. Com a interdição, o cálculo deve partir da porta de casa, não do balcão do check-in. Em nota, o aeroporto orienta os passageiros que redobrem a atenção à sinalização, respeitem os limites de velocidade e programem o deslocamento com antecedência durante o período da obra. A intervenção não impacta as operações aéreas do aeroporto, que seguem normalmente durante todo o período. Passada a instalação da passarela, o acesso volta normalmente.

0: e um alerta de saúde preocupante. Jovens entre 16 e 24 anos são os que mais fumam no Brasil. Um dos motivos é o uso dos vapes. O repórter da Band Gibes Bonioto tem os detalhes.
1: Eles cresceram ouvindo que cigarro faz mal. Viram campanhas contra o tabagismo na televisão e na internet. Mesmo assim, são justamente os mais jovens que aparecem agora no topo de uma estatística preocupante. Uma pesquisa do AC Camargo e do Nexus mostrou que 19% dos jovens entre 16 e 24 anos dizem fumar cigarros comuns ou eletrônicos no Brasil. É a maior proporção entre todas as faixas etárias pesquisadas. O Fábio Júnior, que é um economista de 27

0: 5 anos, começou a fumar nas festas e depois na faculdade, entre uma aula e outra.
1: A gente começa indo no fumódromo, socializando com o pessoal lá, e um pouco depois a gente começa a ter o vício diário, né?
0: Depois que começou a trabalhar, o cigarro entrou na rotina como uma forma de aliviar o estresse e acabou virando dependência. Hoje o Fábio fuma quase todo dia um maço de cigarro.
1: É, por enquanto tá tudo bem. Eu sei que algum dia a conta chega, mas por enquanto ainda não paro.
0: Além de causar dependência, fumar aumenta os riscos de desenvolver diversos tipos de câncer e doenças de pulmão e coração. Mesmo assim, 63% dos fumantes consideram a própria saúde ótima ou boa, um resultado que ajuda a entender por que o perigo pode parecer tão distante para quem ainda é jovem. É justamente aí que está uma das dificuldades da prevenção. Antigamente, o cigarro era um símbolo de status, glamour. Hoje as empresas investem em sabores como menta, frutas e os cigarros eletrônicos, os chamados vapes, que ajudam a atrair um público cada vez mais novo. O oncologista Elano Freitas, do AC Camargo, defende campanhas de prevenção pensadas especificamente para os jovens, capazes de conversar com os hábitos e a linguagem dessa geração.
2: É muito mais fácil a gente tentar corrigir isso no começo, na raiz, tentando desde a infância e adolescência evitar isso, com mais orientação. A gente precisa falar mais sobre isso, porque os nossos jovens estão entrando num loop perigoso aí.
3: E agora um recadinho para você que é taxista e está sempre acompanhando a gente aqui na nossa 89.9 Bandeirantes. Depois de suspender a medida que começaria no último dia 20, o governo do Distrito Federal liberou nesta quarta-feira a circulação de táxis pelo corredor exclusivo do BRT Sul. A autorização vale por 90 dias para um teste, inclui toda a via que passa por Santa Maria, Gama e pela Épia na altura do Parkway. A liberação só ocorreu após o governo concluir a reprogramação dos equipamentos de fiscalização e os testes necessários para garantir o funcionamento do sistema. Durante os 90 dias, equipes vão acompanhar a operação e avaliar se os táxis prejudicam ou não o funcionamento do BRT. Serão analisados pontos como segurança, tempo de viagem dos ônibus, atrasos e congestionamento no corredor e nas estações. Nesse período, os taxistas deverão seguir algumas regras. Se houver passageiro dentro do carro, o táxi pode circular em qualquer horário, todos os dias. Sem passageiro, só pode passar pelo corredor do BRT das 10 da noite até as 5 horas da manhã. Além disso, é proibido pegar ou deixar passageiros na via exclusiva ou nas estações do BRT. Quem desrespeitar as regras pode receber penalidades. Depois dos 90 dias de teste, aí o governo vai decidir se mantém essa situação ou se encerra a autorização. Então, daqui 90 dias a gente tem aí o resultado desse estudo.

0: E a Organização das Nações Unidas lança uma campanha global contra o casamento infantil. No Brasil, a relação de um adulto com uma criança menor de 14 anos é considerada crime. Mesmo assim, é uma realidade que persiste. A repórter da Band, Olivia Freitas, explica.
1: Casada e mãe aos 12 anos de idade. Foi em 2009 quando a estudante Maiara Santos engravidou.
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0: Vamos falar um pouquinho agora de música, de história. Vamos para a memória aqui, né? A gente sempre faz essas efemérides. Vamos lembrar hoje desse artista que nasceu no dia 29 de agosto de 1958. Estamos falando desse aqui, ó.

Michael Jackson, cantor, compositor, ator, dançarino norte-americano, faleceu em 2009, um gênio da música, né? Apelidado de Rei do Pop, ele é considerado uma das figuras mais significantes do século XX, um dos maiores artistas da história da música. Por meio das suas canções, dança e moda, ele proliferou a performance visual para cantores de música pop, popularizou movimentos de dança de rua, incluindo o Moonwalk clássico, né, aquele que ele anda para trás. E ele era o 8º filho da família Jackson. Michael fez sua estreia profissional aos 6 anos de idade, em 1964, com seus irmãos mais velhos, Jack, Tito, Jermaine e Marlon, como membro do grupo musical The Jackson 5, que você estava escutando, que também tem essa música aqui que é um clássico deles.

O grupo assinou com a Motown em 1968, conquistou sucesso mundial com Michael como vocalista principal. Ele alcançou o estrelato depois na sua carreira solo. E no início dos anos 80, ele se tornou uma figura dominante na música popular com o lançamento de um álbum que é o mais vendido de todos os tempos, em 1982, que você com certeza já escutou algumas músicas desse álbum, e uma das músicas mais famosas leva o nome, inclusive, do álbum, né? Thriller. Esse visual icônico de Michael, né, nesse filme e nessa música, né, e também popularizou muitos clipes, né, musicais. Não era tão comum essas superproduções na indústria da música de clipes, né, e ele produziu alguns clipes memoráveis, o próprio de Thriller, né, é um diferencial muito grande. Além desse sucesso, né, esse álbum também contou com outras músicas de muito sucesso, né, que você também com certeza já escutou. Olha, isso aqui nos primeiros segundos todo mundo já sabe o que é.

Esses videoclipes, né, que ele lançou junto com as músicas do álbum, acabaram, inclusive, quebrando barreiras raciais, principalmente nos Estados Unidos, e virou uma grande ferramenta promocional. Eu lembro que meu pai me contava que quando lançou o clipe, ele até, e isso não é um incentivo para que façam mesmo, né? Ele até fugiu da escola porque ele queria assistir na MTV o lançamento do clipe do Michael Jackson, tava todo mundo falando. Inclusive, ele foi responsável até pela popularização da MTV, tanto nos Estados Unidos quanto aqui no Brasil. Realmente era um fenômeno. Esse álbum ainda, entre outros sucessos, né, tinha essa música aqui, que inclusive foi a música que em uma apresentação ao vivo ele fez um moonwalk pela primeira vez.

E esse não foi o único álbum de sucesso, claro, teve uma série de álbuns famosos do Michael Jackson. Destaco aqui também o álbum Bad, que tem uma série de sucessos, inclusive, né, a música que leva o nome do álbum, né? Álbum lançado em 1987, foi o primeiro álbum a produzir cinco singles que alcançaram a primeira posição da Billboard Hot 100, inclusive essa sendo uma das músicas.

também ficaram em primeiro lugar, né, nas paradas norte-americanas. I Just Can't Stop Loving You, Man in the Mirror, Dirty Diana, só musicão, né? E pra finalizar, né, a quinta música que ficou em primeiro lugar foi essa daqui, ó.

só musicão, né? É, isso aí era realmente diferenciado. Uma pena que foi tão perseguido também, né? Inclusive pela própria mídia, principalmente norte-americana, né? E acabou tendo vários problemas de saúde decorrendo também dessa vida complicada, infância complicada de artista desde cedo, né? Uma relação difícil com o pai. Tem uns documentários sobre o Michael Jackson aí que vão tratar de todos os assuntos, desde a criação dele complicada, a relação difícil com o pai, a impossibilidade dele de ter sido criança, né? Porque foi submetido, né, a essa carreira desde muito cedo e as polêmicas, né? Sempre também foi envolvido em diversas polêmicas, mas de maneira inquestionável, um grande artista. E falando em grandes artistas, né? Também em 1966, num dia 29 de agosto, o grupo fez a sua última apresentação paga em São Francisco, no que seria o último show deles até janeiro de 1969, com o Rooftop Concert. Estamos falando dos Beatles.

Os Beatles, né, uma banda britânica formada na cidade de Liverpool em 1960. A formação mais conhecida da banda contava com John Lennon, Paul McCartney, George Harrison e Ringo Starr, amplamente reconhecida como a maior e mais influente banda da história da música popular. Foi essencial para o desenvolvimento da contracultura da década de 60 e para o reconhecimento da música popular como forma de arte.

enraizados no rock dos anos 50, né? Os Beatles experimentaram com diversos gêneros, desde baladas pop, música indiana, até a música psicodélica, e o hard rock incorporaram elementos clássicos de maneira inovadora, né? Em meados da década de 60, a imensa popularidade da banda tornou-se conhecida como a Beatlemania.

Meados da década de 60, a imensa popularidade da banda tornou-se conhecida como Beatlemania, mas conforme a música do grupo crescia em sofisticação, liderada pelos principais compositores Lennon e McCartney, seus membros começaram a ser percebidos como uma incorporação dos ideais compartilhados pelas revoluções socioculturais da época.

0: A gente vai para um rápido intervalo, já já voltamos.
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0: São 6 horas e 30 minutos. Agora vamos falar sobre empreendedorismo, marketing e a importância de um bom plano de comunicação para as empresas. O Rodrigo Vilela conversou com a Dayana Ribeiro, que é CEO da Increases 360, uma agência de marketing especializada em comunicação para negócios. Vamos ouvir.
9: De comunicação e por que a empresa precisa ter um?
10: Quando falamos em melhorar a comunicação da empresa, o primeiro erro é achar que basta postar no Instagram. E não é, né? A gente vê muitas empresas falando, eu fiz um post no Instagram e tenho que fazer gestão de tráfego. Eu falo, não, calma. Antes de você começar a fazer um post, antes de a gente começar a entrar nesse quesito de comunicação, a gente precisa responder algumas perguntas. Qual é o problema do seu negócio hoje? Qual falta, o que falta? É o reconhecimento, poucos clientes, baixa conversão, pouca recompra ou reputação? Cada negócio, ele precisa de uma estratégia diferente. Então, não é só criar um post, não é só tacar lá nas redes sociais o que você pensa que está comunicando, né? Então, a gente monta uma estratégia, então eu dou essa dica para todo empresário, né? Antes de você começar qualquer coisa, qualquer tipo de comunicação, você tem que pensar e ser muito claro o que a sua empresa faz, para quem ela faz, porque dependendo do cada nicho de mercado, se comunica com um perfil, com um target, e a gente precisa ser muito assertivo nisso. Qual é o problema que a sua empresa resolve? Que hoje as pessoas contratam soluções de problemas, né? Estou com uma dor e eu preciso solucionar aquela dor. Então, qual é a empresa que vai solucionar aquela minha dor? E o que te faz ser diferente das demais empresas que existem no mercado? Se o empresário não consegue explicar isso claramente, o que vende, não pode esperar que o cliente entenda. Então, são essas perguntas para que você comece, sim, montar um plano estratégico de comunicação e marketing.
9: Dayana, a rede social é uma grande aliada ali do comerciante, né? Acho que deu uma boa democratizada nessa possibilidade ali de propaganda, de divulgação. Aqui, não só no nosso país, mas no mundo. Eu queria que você também explicasse para a gente até esse processo de definição de mídia, né? Porque às vezes nem tudo é só rede social, não sei se também dá para a gente ignorar a rede social, mas às vezes é o que? Eu preciso fazer um anúncio numa TV, enfim, como é esse processo, sabe, até para ajudar a pessoa que está começando um negócio ou que já tem um negócio estabelecido, sobre isso também, essa definição da mídia que a gente vai ali se comunicar com o nosso cliente.
10: É ótima essa pergunta, porque eu sempre falo aqui para os meus clientes, quando as pessoas falam agência de marketing, sempre falam em gestão de tráfego pago, impulsionamento, e eu sou uma que estou contra isso. não que eu seja contra, mas assim, eu acho que antes disso temos muita coisa que construir. A empresa não precisa estar em todas as redes, precisa estar aonde o cliente busca informação sobre ela. Comparar as opções, tirar dúvidas e decidir comprar. É, para algumas empresas, será o Instagram, ok? Para outras, é o LinkedIn, que é uma ótima ferramenta de... As pessoas estão dentro do LinkedIn para fazer negócios ou para buscar emprego. Então, se você quer falar com o público A, B, ou realmente é um produto ou um prestador de serviço diferenciado, você precisa estar no LinkedIn. Quem vai te comprar vai estar lá, não vai estar no Instagram. Google, às vezes, um pequeno empresário... Um WhatsApp funcionando redondo já é o suficiente, entende? Então, tem alguns outros que eu falo que assessoria de imprensa e estar presente em eventos traz mais resultado do que você fazer gestão de tráfego dentro das plataformas digitais. Então, assim, precisa realmente entender, primeiro ponto, quem é que você quer falar? Aonde ele vai te consultar, aonde ele vai te buscar? Site é indispensável. O Instagram hoje virou vitrine para todo mundo, mas não necessariamente ele vai te comprar ali. Então, não necessariamente você precisa fazer tráfego pago ali. Mas o antigo e velho networking, troca de cartão, presença, contato com o cliente, ainda mais no mundo de tanta IA, ainda continua sendo uma ótima ferramenta para você estreitar relacionamento com seus clientes.
9: Daiane, às vezes a pessoa tem um negócio que já está operando, está vendendo, tem algum lucro, mas aí ela não sabe nem qual é o público-alvo dela, né? O negócio está ali, sabe, sei lá como, mas está dando certo. E aí, como é que a gente faz para identificar quem é meu público-alvo?
10: Eu começaria ouvindo meus 10 clientes, tentando entender as dores deles, né? O que eu estou solucionando ali, desses meus 10 clientes que já estou faturando, já estou vendendo, tentar fazer uma conversa clara e aí ter a percepção de como ele reconhece a sua marca, como ele está posicionando a sua empresa. Com isso, aí sim eu consigo ter uma criação de conteúdo de resposta a essas redes direto ao público, né? Estratégia não começa com orçamento alto, mas sim com clareza, com escuta. Então, para quem eu estou vendendo? Quem são esses meus clientes? Como eu estou resolvendo as dores deles? Então, não existe problema algum você pedir para o seu cliente, como é que você me enxerga? Como é que eu te ajudo no dia a dia? Qual é a sua percepção do meu atendimento ou da minha empresa ou da minha marca para você? E aí, com essa escuta, você começa a desenhar como as pessoas estão te enxergando. Às vezes, a gente pega aqui vários clientes que se vendem de uma maneira nas redes sociais e entregam outras completamente diferentes. E aí não tem um alinhamento. E a comunicação estratégica está muito ligada a isso, né? Então, o que você comunica nas redes sociais, no site ou outras plataformas, é o que você realmente tem que entregar para o seu cliente. Então, não preciso me apresentar de uma maneira e entregar outra. Porque, no final das contas, o cliente vai perceber. Então, eu começaria, se eu já tenho um negócio e quero crescer ainda mais, quero entender melhor o meu negócio, eu conversaria com meus 10 clientes, trocando mensagem, entendendo a percepção, fazendo uma escuta ativa. E aí sim, começo a fazer um desenho de reputação da minha própria marca. A minha marca está sendo vista pelo público A, B e C, eu consigo ter uma comunicação mais assertiva com o público D, enfim, ouvindo nossos clientes.
9: Daiane, e por que tem muitas empresas que elas postam todo dia, tem muitos seguidores, mas não conseguem necessariamente traduzir isso em venda, né? Transformar isso em vendas, né? Então, assim, como é que a gente transforma esses seguidores, por exemplo, em clientes?
10: Então, às vezes eles não estão comunicando da maneira assertiva. Você está atacando ali uma comunicação que chamou atenção no momento, você atraiu com o seguidor, mas não converteu em venda. Esse é o grande erro, né? Inclusive para a gente, quando eu falo sobre gestão de tráfego, ele está muito alinhado à estratégia de comunicação junto ao comercial. Que não adianta estar falando sobre laranja, né, nas redes sociais, atraindo cliente, e meu comercial está vendendo lá banana, pera. Então, existe essa separação. Então, quando a gente faz essa estratégia de posicionamento, é entender o que o meu cliente quer. Então, eu sempre pergunto, além de alcance e a curtida, o que a pessoa, a empresa precisa acompanhar? Se o lead está qualificado ou não, pedido de orçamento, se estou conseguindo atrair através das redes sociais orçamento ou não, qual é a minha taxa de conversão, custos por aquisição, por exemplo, eu fiz um investimento em tráfego e trouxe tantos seguidores. Tá, mas quanto isso está me custando? Quanto isso está me virando realmente um cliente? Se tem recompra, se tem indicação, tempo de resposta, porque até não responder dentro das redes sociais ou simples WhatsApp, isso já mostra quem é a empresa. Então, a gente deixa de converter um cliente pela falta de resposta, o tempo de resposta e percepção e reputação de uma marca. Alcance mostra quantas pessoas viram. Resultados mostra quantas pessoas entenderam, confiaram e se movimentaram. E quando a pessoa interage conosco ou pede um orçamento, isso aí já é um lead muito quente. E aí é um momento que realmente o comercial e o time precisam agir, interagir para captar e segurar esse cliente.
9: Daiana, às vezes eu até tenho algumas indisposições com os meus amigos, porque criam perfis para vender alguma coisa, e eu até falo para eles, eu falo, gente, não adianta, eu não consumo esse produto, não adianta eu ficar aqui seguindo vocês só para dar número, né? Porque você não vai traduzir em venda, eu não tenho interesse nesse tipo de conteúdo, de produto, eu não vou consumir isso, então não adianta eu ficar seguindo para dizer que eu estou seguindo, né? Então, assim, às vezes os amigos ali, por amizade, acabam nem entendendo isso. E eu falo para eles, eu falo, vocês têm que ir atrás de clientes e não atrás de amigos para ficar seguindo a marca de vocês e dar ali só esse volume de ter uma pessoa a menos. Né? Digo até a eles, é melhor vocês terem 10 pessoas seguindo vocês, mas que as 10 compram, do que vocês terem 1.000 e ninguém comprar nada, porque não vai resolver. Daiana, eu queria que você listasse para a gente já caminhando para o final, quais são os principais erros que os empreendedores cometem na comunicação e também se é possível fazer uma boa comunicação gastando pouco.
10: Claro, nunca é só um post, tá? A comunicação boa não enfeita o negócio. Ela torna o valor visível. Eu prefiro falar exatamente o que eu sempre falo, o que você falou, né? Usando suas palavras. Não adianta você encher seus amigos dentro do seu perfil se eles não vão te comprar. Eu prefiro ter 10 clientes ativos e comprando do que 10 mil que estão ali só visualizando, sem interação, ou sem engajamento, ou sem recompra ou compra. Marketing precisa conversar com vendas, operação e experiência. A comunicação atrai, mas é a experiência que confirma a promessa. Às vezes as pessoas querem muitos seguidores para ter uma reputação, e não é assim que se constrói uma reputação. Não é tendo milhares de seguidores, é falando com o seu público certo, no momento certo, e sendo muito claro no que, na sua proposta de negócio que você ajudar. Marketing não existe para provar quem está trabalhando, ele existe para ajudar o negócio a crescer. Então, minha principal orientação aqui para o empresário é: pare de perguntar apenas o que vai postar, quem está te seguindo, e comece a perguntar e ver a percepção do que você precisa construir e qual movimento você deseja gerar no seu negócio. Quando a comunicação, o marketing, vendas e experiências, né, trabalham juntos, a empresa deixa de disputar apenas o preço e começa a construir valor. Não são apenas conteúdos e posts e muitos engajamentos. É o que realmente atrai o teu cliente para se fidelizar.
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0: Estamos de volta com o Pulo do Gato nesta manhã de sábado. E agora falar um pouquinho de saúde, os cuidados com produtos para pele, as receitas caseiras e os riscos de misturar diferentes cosméticos são tema da nossa entrevista agora. Rodrigo Vilela entrevistou a dermatologista Natasha Crepaldi para explicar os riscos e alertar sobre os principais cuidados.
9: Queria primeiro assim começar ouvindo de você, né, sobre uma mistura, né, até comum, que é aquela mistura de açúcar cristal ali, ou com creme corporal, ou com óleo, alguma coisa assim, para fazer uma esfoliação na pele. Isso corre o risco de ter acontecer alguma complicação com isso?
10: Essas receitas caseiras, elas devem ser pensadas com muito cuidado. Porque tudo que você aplica na pele sem ser próprio para ela pode sim ter uma complicação. Então, por exemplo, açúcar cristal numa pele sensível, numa pele já sem barreira cutânea, pode sim trazer um trauma, atrito, dermatite e propiciar a entrada de infecções, entrada de germes. E passar óleo desconhecido na pele ou que não seja feito exclusivamente para a pele, também pode trazer alguns riscos, como a própria queimadura e manchas na pele.
9: Natasha, a pele precisa desse processo de esfoliação de tempo em tempo? Porque a gente passa ali, né? Às vezes a gente sente essa necessidade, sei lá por que sente também, né? Mas a pele em si, a gente tem que fazer essa esfoliação?
10: Não é um passo essencial no cuidado com a pele. A nossa pele, hoje em dia, ela só precisa de limpeza, hidratação e proteção solar em áreas expostas. Então, a etapa de esfoliação é uma indicação médica ou estética específica para algumas situações da pele esporádicas e não como uma regra para uso diário e rotineiro.
9: Doutora, tem alguma dica para quem gosta de fazer essa esfoliação? Que a gente sabe que nem todo mundo, não adianta, o pessoal não vai todo mundo ali, né, que tem a oportunidade, ou às vezes a pessoa negligencia mesmo, né, e acaba fazendo ali uma receita caseira. Mas para a pessoa que quer fazer esse processo de esfoliação, a gente tem alguma dica mais em conta, mais acessível que seja para essas pessoas?
10: Olha, o ideal mesmo é comprar um produto de marcas mais populares, então ali na farmácia, marca Nides, marca Nivea, essas marcas mais comuns de prateleira de farmácia, mas que são feitos e testados dermatologicamente para a pele. Então, não ter essas possibilidades, às vezes é melhor que não seja feito. E aí também não fazer isso todo dia, porque a pele sendo esfoliada, sendo traumatizada todos os dias, ela pode acarretar nessas dermatites, nesses riscos que eu falei. E sempre que fizer a esfoliação, vir seguido com o hidratante e evitar exposição solar nessa área que foi esfoliada, porque em uma área inflamada, o sol pode trazer manchas e piorar a situação.
9: Doutor, o pessoal também gosta de muitas misturinhas com alimentos, né? E aí usam maisena, abacate, borra de café, mel. E aí eu queria até ouvir, é seguro, né? Se é seguro fazer esse tipo de mistura para máscaras faciais, por exemplo, né? E se isso funciona também, né?
10: Olha, misturinhas caseiras é só sob orientação específica para aquela pele. Então, nos meus pacientes é bem específico e eu indico só conhecendo bem aquela pele. Porque a textura dos alimentos varia, a textura da pele que está recebendo varia, a conservação ali daquele alimento também varia. Então, esse tipo de aplicação na pele, ele só deve ser feito mesmo mediante o conhecimento daquela pele e a orientação específica para aquele tipo de pele. Hoje a gente tem já no mercado máscaras das mais variadas, importadas coreanas, brasileiras, que atendem todo tipo de cuidado. E máscara, vamos dizer que não é algo que é essencial no cuidado com a pele. É um autocuidado, é um mimo que a gente faz para a nossa pele, e esse mimo deve ser feito com segurança, com todo o cuidado que essa pele merece.
9: Doutor, eu quero aproveitar a oportunidade até para esclarecer alguns mitos ou, né, saber se é verdade mesmo, porque imagino que é uma tormenta para dermatologista, porque o brasileiro ele é muito vaidoso e tem uma série de produtos, né, de cosméticos ali que são acessíveis, né? A gente consegue encontrar com muita facilidade em casas de cosméticos, farmácias, né? E muitas vezes pode trazer alguma complicação ou a pessoa usar achando que vai dar um resultado e tudo é mentira. E aí já quero começar, por exemplo, com máscara de argila verde, doutora, para quem tem pele oleosa. Isso funciona, é verdade?
10: Sim, a argila verde, ela tem ativos que realmente fazem aí uma contração de poros, uma regulação do sebo. Então, a máscara de argila é um artifício que a gente pode usar para pele oleosa, sim, com certeza. É um autocuidado que pode valer a pena nesse tipo de pele.
9: Outra receita caseira, viu, doutora, para tirar até mau cheiro das axilas, além de clarear a pele, é a mistura de limão com bicarbonato na axila. O que isso pode causar na pele?
10: Olha, essa eu tenho pavor só de escutar. O limão é um cítrico que a gente não indica usar na pele, em hipótese nenhuma. A gente tem risco mesmo sem exposição solar, de ardência, de queimadura, de irritação. Então, realmente, não é uma boa forma de corrigir nenhum tipo de problema na pele. Então, não deve ser usado. Esse cheiro na axila é uma contaminação bacteriana que acontece junto com o suor. E o cuidado com sabonetes, cuidado com a roupa, sabonetes antissépticos, desodorante adequado, pode resolver o problema, não precisa de apelar para esse tipo de tratamento.
9: Doutora, para quem tem acne, quais são os erros mais comuns na hora de escolher um produto?
10: O erro mais comum é achar que acne é só pele oleosa. E aí usar cosméticos que secam a pele. E a pele, sem uma barreira cutânea, sem a hidratação natural dela, ela responde com inflamação e com oleosidade. Então, a acne é uma doença inflamatória em que naquele local tem um excesso de sebo, mas junto com outras coisas. Então, evitar aquela rotina extremamente secativa, porque isso vai inflamar mais a pele e vai vir decorrente disso mais marcas e mais lesões.
9: Doutora, para a gente finalizar, eu queria uma dica para montar uma rotina básica, sem exagerar ali na quantidade de produtos, né? Básica e assim, acessível também, né? Claro que é uma maravilha se a gente puder gastar ali. Eu, por exemplo, viu, doutora, eu adoro gastar com cosmética, né? Mas quero uma coisa simples, sem exagero, para cuidar da pele.
10: Uma rotina básica e essencial é protetor solar. Esse é o nosso principal aliado, tanto no envelhecimento quanto na saúde da pele, principalmente morando num país tropical como a gente. Ele já faz uma barreira cutânea também, que já impede da gente estar em contato aí com tantos, com a poluição, com o sol. Limpeza da pele, um sabonete adequado para o tipo de pele, 2 vezes ao dia, de manhã e à noite, é mais que suficiente. E um plus seria a hidratação dessa pele, porque a nossa rotina hoje com ar-condicionado, vento, poluição, produtos, a gente perde essa barreira cutânea e uma hidratação básica é suficiente para uma pele envelhecer e ficar saudável. Envelhecer bem e ficar saudável.

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0: quase acabando, só falar aqui alguns jogos da rodada do Brasileirão. Neste sábado temos Vasco e Cruzeiro em São Januário e também São Paulo e Red Bull no Morumbi. Além disso, Atlético Mineiro e Vitória. Fecha aí a rodada neste sábado. Você que gosta de futebol, tem muito jogo para acompanhar hoje. Vou me despedindo por aqui, você continua com a programação da Bandeirantes.
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1: Hora oficial do Brasil, 7 horas e 26 minutos.
2: Daniel Vorcaro nega ter obtido informações privilegiadas e corrompido servidores do Banco Central enquanto estava no comando do Banco Master.
1: O banqueiro foi ouvido ontem pela Polícia Federal sobre o pagamento de propina a funcionários da autoridade monetária.
2: Depoimento por videoconferência da chamada Papudinha, ala especial do presídio da Papuda em Brasília, durou cerca de 4 horas e meia.
1: Vorcaro negou ter repassado dinheiro a 2 servidores do UBC para atuar em favor do Master no processo de compra pelo Banco de Brasília.
2: O negócio acabou suspenso pelo próprio BRB, depois das denúncias de fraudes.
1: O ex-banqueiro afirmou que o ex-diretor de fiscalização, Paulo Sérgio Neves, foi contratado para um projeto de inclusão de jovens.
2: Já o ex-chefe da supervisão, Beline Santana, vendeu um terreno para Fabiano Zettel, cunhado do banqueiro. Daí os pagamentos detectados pela Polícia Federal.
1: Delegados dizem que os negócios foram de fachada, apenas para maquiar os subornos.
2: Os advogados de Daniel Vorcaro disseram que todas as perguntas da PF foram respondidas.
1: No fim do depoimento, investigadores afirmaram que o banqueiro disse que poderia falar mais se conseguisse fechar um acordo de delação premiada.
2: Todas as propostas apresentadas à Polícia Federal e ao Ministério Público até agora foram rejeitadas por falta de novos elementos para a investigação.
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2: O Congresso deve ter dias de esforço concentrado na semana que vem para tentar aprovar algumas propostas antes das eleições.
1: No Senado, a discussão sobre proposta que põe fim à escala de trabalho 6x1 avança acompanhada de apreensão e de alertas do setor produtivo.
2: O texto que reduz a jornada e estabelece 2 dias de descanso remunerados está pronta para ser votada na quarta-feira na Comissão de Constituição e Justiça da Casa.
1: As votações foram acertadas após um acordo entre o presidente Lula e os presidentes do Senado, Davi Alcolumbre, e da Câmara, Hugo Mota.
2: O governo pressiona pela votação da pauta na próxima semana. Já a oposição tenta adiar para depois das eleições o debate sobre o fim da escala de trabalho 6x1.
1: Para o setor industrial, a velocidade da tramitação aumenta a preocupação com os efeitos econômicos da mudança.
2: O alerta envolve principalmente custos de produção, competitividade das empresas e possíveis pressões sobre os preços.
1: Como destaca José Veloso, presidente executivo da Associação Brasileira da Indústria de Máquinas e Equipamentos, entrevistado na Band News TV.
3: Nós não temos como colocar essa questão da escala na Constituição. Por quê? Porque o país é muito grande, com realidades muito diferentes de norte a sul e de setores da economia muito diferentes. A realidade de uma empresa de mineração não é igual de um armazém pequeno numa cidade do interior. Então, você engessar e colocar todo mundo no mesmo regime, não tem condições. Então, o Brasil tinha que discutir uma forma que fosse adequada para setores da economia, serviços, indústria, turismo, comércio e também para regiões do país e a questão da transição. Nós temos que ter uma transição para os empregados. E a gente deveria atrelar a redução de jornada ao aumento de produtividade do trabalho no Brasil. Então são questões, Verusca, que têm que ser discutidas. É isso que a gente entende. Uma discussão maior da sociedade.
2: José Veloso defende que uma redução da jornada seja discutida de acordo com as características de cada setor e região do país.
1: O argumento é que empresas de diferentes tamanhos e atividades não teriam condições de absorver os mesmos custos e mudanças no mesmo prazo. Bandeirantes, 7 horas e 29 minutos. O quinto sinal vai marcar 7 horas e 30 minutos, hora oficial do Brasil. 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

0: Muito bom dia, seguimos agora com a edição reduzida do Jornal Primeira Hora, edição do Distrito Federal. Vamos aos principais destaques. Polícia Civil prende 4 suspeitos de invadir sistemas do Detran e da Hora. O grupo teria usado equipamentos de acesso remoto para cancelar multas, retirar débitos e alterar irregularmente a propriedade de veículos. A área desmatada no DF mais que triplica entre 2024 e 2025. Levantamento do MAP Biomas aponta aumento de 216%. Os 99 hectares desmatados no ano passado tinham autorização para supressão. TRE vai treinar 35 mil mesários e agentes para as eleições desse ano. Capacitação segue até setembro e inclui aulas práticas com urnas eletrônicas, legislação eleitoral e orientações sobre a conduta durante a votação. Edital de quase R$ 1 milhão de reais do FAC é suspenso por falta de recursos. Secretaria de Economia diz que seleção será retomada após desbloqueio de verbas e a decisão ocorre em meio a questionamentos do Tribunal de Contas do Distrito Federal sobre contingenciamento de quase 80 milhões de reais. E no esporte, Vasco e Cruzeiro se enfrentam na noite deste sábado, às 9h20 da noite, em São Januário, pela 25ª rodada do Campeonato Brasileiro. As duas equipes vivem situações distintas na competição. O Cruzeiro de olho no topo e o Vasco na tentativa de sair da zona do rebaixamento.
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0: Vamos à previsão do tempo deste sábado, dia 29, e expectativa de mais um dia de muito calor aqui na capital, com máxima prevista de 33 graus. E também a umidade relativa do ar muito baixa hoje, viu? Mínima de 20%, importante beber bastante água ao longo de todo o dia. Durante a noite a temperatura cai, pode chegar até os 19 graus. Além disso, sem chance de chuva, expectativa de céu com poucas nuvens ao longo de todo o dia. No momento, os termômetros marcam 22 graus.
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0: Agora vamos às informações do trânsito da capital, que neste sábado não tem muitas dificuldades. É o brasiliense que sofreu nesta semana, né, com muitos acidentes em diversas regiões. Neste sábado, um pouquinho mais tranquilo. Agora, se você está na Épia, ali teve uma ocorrência no sentido... Ali, para quem está na Épia e vai em direção ao Park Shopping, teve uma ocorrência por ali, trânsito tá bem complicado. É, na verdade, o acidente foi no sentido contrário, para quem está indo em direção ao Gama. Tá bem parado por ali, eu vou tentar acessar aqui as câmeras do DR para tentar ver direitinho o que aconteceu por ali e aí passar para vocês, porque na app a situação não tá muito legal para o motorista, não. Trânsito parado não é comum, né? No sábado costuma fluir bem as vias aqui do Distrito Federal no final de semana, mas a câmera tá em modo privacidade, provavelmente por causa dessa ocorrência, então a gente não consegue afirmar com certeza o que exatamente aconteceu ali, mas trânsito lento nessa região, motorista que está tentando ir em direção ao Gama, pode ir pegar ali a EPAR, aeroporto, e voltar para a Épia um pouquinho mais à frente, que já volta depois desse acidente. Deixa eu confirmar aqui para ter certeza. Não, tá, agora tá confirmado aqui, é no sentido do Eixo Monumental mesmo, tá? Então é para quem tá vindo do Gama, pega ali a EPDB, par, e depois vai pelo EPGU e volta para a EPIA se quiser, ou então, se está indo em direção ao plano piloto, segue ali pelo Eixão, funciona como rota alternativa por causa dessa ocorrência que aconteceu mais cedo ali na EPIA. Trânsito está complicado, lentidão desde a altura do viaduto da EPGU até a Candangolândia.
1: Presidentes Lula e Donald Trump na semana passada.
2: Depois da conversa, que durou cerca de 1h20, Greer procurou o ministro brasileiro para informar que havia recebido orientação de Trump para reabrir as negociações.
1: Márcio Elias Rosa se disse otimista, mas acredita que as conversas serão difíceis.
2: O Brasil quer tentar, ao menos, ampliar a lista de isenções da sobretaxa para produtos brasileiros.
1: Já em relação à tarifa adicional de 12,5% aplicada pelos Estados Unidos a dezenas de países, a avaliação é que o governo Trump não demonstra disposição para negociar a medida.
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3: Linha Internacional.
1: As equipes de resgate continuam as buscas por quase 3 mil desaparecidos no Himalaia.
2: A tragédia já deixou ao menos 633 mortos, a maioria deles turistas.
1: O número de desaparecidos continua subindo. Muitos nomes ainda não estão ou foram incluídos na lista oficial do Nepal.
2: O país afirmou que precisa de ajuda estrangeira em áreas técnicas e especializadas, mas não de equipes internacionais de busca e salvamento em geral.
1: Segundo o ministro das Relações Exteriores, Sir Canal, é necessário apoio internacional em áreas nas quais o país não possui conhecimento técnico suficiente.
2: Como, por exemplo, resgatar pessoas que podem estar presas em túneis de usinas hidrelétricas.
1: Também é necessária ajuda na recuperação da comunicação e do transporte em regiões onde pontes foram destruídas, além da identificação de corpos.
2: O número de mortos chega a 626, mais de 2 mil pessoas seguem desaparecidas.
1: Bandeirantes, 7h37.
2: O presidente dos Estados Unidos anunciou um acordo pelo controle de 65 bilhões de barris de petróleo na Venezuela. Pelas redes sociais, Donald Trump comemorou a medida, que para ele reforça a relação já crescente entre os países.
1: A publicação não traz detalhes sobre o acordo, que foi fechado junto a empresas privadas.
2: O texto também não informou como os Estados Unidos exerceriam o controle majoritário sobre as reservas venezuelanas.
1: Segundo Trump, o acordo não terá custos à população e vai dobrar as reservas de petróleo americanas.
2: O secretário de Estado dos Estados Unidos, Marco Rubio, disse que o tratado prevê 100 bilhões de dólares em investimentos à Venezuela.
1: A presidente venezuelana classificou o acordo como histórico, com o envolvimento de 17 campos, e vai gerar mais de 200 bilhões em impostos para o país.
2: Delcy Rodrigues destacou que a medida vai contribuir com o fluxo de investimentos importantes que serão destinados à recuperação e reconstrução da infraestrutura estratégica.
1: Ela ainda agradeceu aos Estados Unidos pela disposição nas negociações.
2: Bandeirantes, 7h38.

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1: Ótimo dia, os ouvintes do Primeira Hora. Sabadão com trânsito já na região central, Avenida do Estado. Tem trânsito intenso no sentido centro, ali na passagem pelo Parque Dom Pedro até a Avenida Cruzeiro do Sul, e volta a ficar intenso na passagem pelo metrô Armênia. Para o sentido ABC, motorista reduz a velocidade entre a Avenida Cruzeiro do Sul e o Mercado Municipal. Depois, o caminho é bom. 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
1: Destaque para as marginais em São Paulo. Marginal Tietê com caminho livre nos dois sentidos. O motorista não vai enfrentar dificuldades. O mesmo ocorre com a Marginal Pinheiros no sentido rodovia Castelo Branco. Porém, no sentido Interlagos, o motorista reduz a velocidade no acesso à Ponte do Morumbi. Tem uma ocorrência registrada por ali. Depois o caminho é bom. 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
7: Bandeirantes, 7 horas e 43 minutos.
8: O ministro do Supremo, Alexandre de Moraes, libera o acesso da defesa ao inquérito que apura um suposto crime de perseguição contra Flávio Dino.
7: O alvo da investigação é o jornalista Luiz Pablo, autor de uma série de reportagens sobre o uso irregular de um veículo oficial pelo integrante do STF.
8: O profissional é suspeito de uma suposta perseguição a Dino.
7: No centro da denúncia está o carro blindado de uso exclusivo do Poder Judiciário do Maranhão.
8: Em outubro de 2025, familiares de Flávio Dino foram filmados dentro do veículo em deslocamento pela capital São Luís.
7: Comprado com o dinheiro do Fundo de Segurança dos Magistrados, o FUNSEG, o SUV só poderia ser usado por juízes e desembargadores do Estado.
8: Alvo de uma operação da Polícia Federal, autorizada pelo ministro Alexandre de Moraes em março, fez com que o jornalista Luiz Pablo tivesse celulares e computadores apreendidos.
7: Segundo o relatório da PF, fazer imagens de um carro público usado por familiares de um funcionário público invade e perturba a privacidade de um servidor público.
8: A ação também restringe e limita a capacidade de locomoção de um ministro do Supremo Tribunal Federal.
7: A investigação feita a partir da quebra de sigilo de Luiz Pablo trata a reportagem como potencialmente um crime de perseguição.
8: Em agosto, Moraes autorizou buscas contra Raimundo Cutrim, que também a partir da quebra de sigilo foi considerado a fonte da denúncia do jornalista.
7: Ele é ex-secretário do governo do Maranhão.
8: O sigilo da fonte, um dos pilares do jornalismo, é garantido pela Constituição.
7: Quando isso é quebrado, os estilhaços se espalham e atingem principalmente a democracia, destaca o presidente da Associação Nacional de Jornais, Marcelo Reck.
9: Sem o sigilo da fonte, praticamente não existe jornalismo investigativo. A quebra do sigilo da fonte só beneficia corruptores e malfeitores em geral. O jornalismo precisa ser livre.
8: Para o ex-ministro do STF, Marco Aurélio Melo, todas essas questões precisam ser respondidas.
7: Ele diz que jamais o caso do jornalista deveria estar a cargo do Supremo Tribunal Federal.
10: tivesse que prestar contas ao judiciário, seria na primeira instância e, como eu disse, com direito ao recurso de revisão. Não há espaço para queima de etapas.
7: Em nota, a assessoria de Flávio Dino declarou que jamais houve um uso irregular do veículo oficial em questão.
8: E ressaltou que a cessão do carro blindado pelo Judiciário do Maranhão foi pedida pela Secretaria de Segurança do Supremo por causa de agressões e ameaças.
7: Só que o ofício enviado pelo STF ao TJ pedia apenas um suporte, com dois agentes de segurança para ministro e familiares, não um veículo.
8: A assessoria de Dino disse ainda que as investigações apontaram o acesso ilegal por funcionário público a informações sigilosas de segurança.
7: Esses dados teriam sido usados em um monitoramento clandestino e ilegal.
8: De acordo com a equipe de Flávio Dino, imagens do ministro e da família dele, inclusive dos filhos, que são crianças, teriam sido produzidas clandestinamente.
7: O texto não diz, porém, que investigação é essa.
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7: O Prêmio Educador Nota 10, principal reconhecimento da educação básica no Brasil, anuncia os finalistas da 28ª edição.
8: Foram 12 projetos selecionados entre os mais de 3.900 inscritos.
7: 9 finalistas concorrem na categoria professor e coordenador. Outros 3 estão na categoria gestor escolar, criada nesta edição para reconhecer o trabalho de diretores e vice-diretores.
8: A premiação é realizada pelo Instituto Somos, em parceria com o Grupo Bandeirantes e o Instituto Bandi.
7: Para o diretor executivo do Instituto Somos, Juliano Griller, o Prêmio Educador Nota 10 pode servir de inspiração para as escolas.
11: Nós vimos a necessidade de identificar boas práticas dos diretores, então selecionamos projetos que tenham um impacto concreto e real nas suas escolas e que podem inspirar outros diretores ou outras escolas também a adotarem esses processos.
8: Um dos finalistas é João Carlos Carneiro, diretor de uma escola em Itapevi, na Grande São Paulo.
7: Ele explica que o investimento em tecnologia ajudou na organização da escola.
12: Várias ações da escola nós fomos automatizando e isso foi liberando as pessoas para fazer o que realmente só a pessoa pode fazer, que é acolher, cuidar, ensinar, educar.
7: Os vencedores do Prêmio Educador Nota 10 serão anunciados no dia 10 de novembro, numa cerimônia na Pinacoteca de São Paulo, no centro da capital paulista.
8: Bandeirantes 7h40.

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9: Bandeirantes, 7 horas e 53 minutos. Os destaques do esporte. Bruno Migliozzi.
10: As principais informações do esporte deste final de semana você confere também durante o Primeira Hora da Bandeirantes, chegando com tudo o que acontece nesse final de semana, começando com os destaques desse sabadão.
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10: E é claro, de Campeonato Brasileiro, mais uma rodada e mais uma vez olhar atento para a zona de rebaixamento. Algumas equipes estão por lá, outras muito próximas, viu? É o caso do São Paulo. São Paulo está próximo da zona de rebaixamento há 10 jogos sem vencer no Campeonato Brasileiro e hoje joga no Morumbi, às 8 horas da noite, contra o Bragantino. São Paulo que vem de uma tentativa de recuperação com o Dorival Júnior. O torcedor está comprando a ideia, lotando o estádio nos últimos jogos, mas a situação é delicadíssima no Brasileirão. Tem que vencer. Chegou a hora. Hoje é dia do São Paulo, quem sabe, espantar essa má fase. São Paulo e Bragantino, portanto, às 8 horas da noite. Antes disso, na Arena MRV em Belo Horizonte, às 6h30, tem Atlético Mineiro e Vitória. Para fechar, às 9h30 da noite, tem Vasco e Cruzeiro. Vasco está na zona de rebaixamento, situação delicada do Cruz Maltino. Tem mais essa partida também, já nos embalos do sabadão à noite. Mas antes do complemento da rodada, os jogos de domingo, quero também destacar o que mais acontece nesse sábado, porque as competições europeias já começaram, então temos vários jogos interessantes. Olha, a partir das 11 horas da manhã, temos Bournemouth e Everton pela Premier League. Depois, à 1h30, Tottenham encarando a equipe do Newcastle. Na Itália, a Fiorentina pega o Frosinone, também à 1h30. E outro destaque interessante é o jogo da Juventus. Às 15 para as 4 da tarde, Juventus e Parma entram em campo. Em La Liga, a Liga da Espanha tem um jogo interessante. Sevilla e Atlético de Madrid jogam às 4h30. E na Alemanha, destaque para Borussia Dortmund e Hamburgo. Jogo à 1h30 da tarde. Os jogos mais legais, aí, mais bacanas de acompanhar nesse sábado também no futebol europeu. Agora sim com os outros jogos da rodada do Brasileirão no domingo, hein? Porque líder e vice-líder entram em campo em horários diferentes, ó, vamos lá. Mas antes disso, às 11 horas da manhã tem o Atlético Paranaense pegando o Fluminense, jogo cedinho lá em Curitiba. Aí sim, às 4 da tarde tem clássico Flamengo e Botafogo no Maracanã, um clássico carioca. Flamengo é o segundo colocado do Brasileirão, está a 6 pontos do Palmeiras e sabe que não pode vacilar nessa reta final, Flamengo e Botafogo. Mesmo horário tem clássico em São Paulo também, pois é, Corinthians e Santos jogam em Itaquera. Mais tarde, às 6h30, tem Grêmio e Chapecoense, e aí sim o líder do Campeonato Brasileiro, Palmeiras, vai ao interior paulista encarar a equipe do Mirassol às 7h30. O Mirassol também fugindo da zona de rebaixamento. No mesmo horário, tem Bahia e Internacional. Para fechar a rodada, na segunda-feira, tem Remo e Curitiba. Aí sim, todos os jogos já detalhados e mais uma rodada de Campeonato Brasileiro. E claro, todas as informações sobre essas partidas você acompanha ao longo da programação esportiva da Rádio Bandeirantes.
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12: Bandeirantes, 7 horas e 56 minutos. As chuvas fortes no Rio Grande do Sul deixaram uma vítima fatal. Laura Tedesco.
13: A chuva que atinge o Rio Grande do Sul nesta sexta-feira causa estragos em diferentes regiões do estado. No sul gaúcho, mais de 400 famílias foram atingidas pela queda de granizo em Pelotas. Na capital, a forte ventania registrada na manhã desta sexta-feira causou a queda de uma árvore em cima de uma residência na zona norte de Porto Alegre. Uma criança de 8 anos estava na residência e morreu na ocorrência. A árvore que atingiu a residência estava localizada no pátio interno do imóvel. A Prefeitura de Porto Alegre afirma que a casa estava situada em uma área de ocupação irregular. As instabilidades devem persistir no estado, pelo menos até segunda-feira.
9: Fim de semana deve ser de temporais no sul do país.
12: O cenário mais preocupante estará justamente no Rio Grande do Sul, onde a permanência de uma frente fria, somada à elevada disponibilidade de umidade, mantém condições para chuva intensa, tempestades, granizo e fortes rajadas de vento.
9: Em algumas áreas gaúchas, os volumes podem passar dos 100 milímetros em um único dia.
12: Segundo o Instituto Climatempo, a maior atenção fica voltada para a Serra, Planalto, Vale, Norte e Noroeste gaúcho.
9: A frente fria avança no domingo e Santa Catarina e Paraná passam a ter condições mais abrangentes para chuva e aumento da nebulosidade.
12: Enquanto o sul enfrenta as maiores instabilidades, o calor e o tempo seco ganham destaque em extensas áreas do sudeste e centro-oeste.
9: A umidade relativa do ar fica baixa em grande parte de São Paulo, no oeste, Triângulo Mineiro e na metade norte de Minas Gerais.
12: Norte paulista, Triângulo Mineiro e Noroeste Mineiro podem registrar índices entre 12 e 20%.
9: No sul de São Paulo e em pontos do litoral do Rio de Janeiro, são esperadas rajadas mais fortes e no sul paulista, elas podem alcançar 90 km por hora.
12: Na cidade de São Paulo, não chove hoje, mas o sol fica entre nuvens. A temperatura máxima chega a 34 graus, a mínima fica em 17.
9: Amanhã, a capital paulista pode ter pancadas de chuva na parte da tarde. A temperatura fica entre 19 e 33 graus.
12: Bandeirantes, 7 horas e 58 minutos. O Conselho Monetário Nacional aprova o aumento do limite de financiamento para veículos novos pelo programa Move Brasil.
9: Teto para compra de carros por taxistas e motoristas de aplicativos passou de 150 mil para 200 mil reais.
12: A medida também amplia o prazo máximo de pagamento dos financiamentos, que passa de 62 para 84 parcelas.
9: O novo limite tem como objetivo incluir novos modelos de veículos no programa, abrangendo cerca de 88% do mercado de carros novos. Termina aqui o Jornal Primeira Hora.
12: Apresentação Robson Ramos e Silvânia Alves.
9: Diretor responsável João Carlos Saad.
12: Bom dia, Brasil.
9: Bom dia.

8 horas da manhã em ponto, estamos dando início a mais uma edição do Jornal Gente da Bandeirantes, neste sabadão, dia 29 de agosto de 2026, com todos vocês aqui na nossa escuta, na nossa audiência, para quem está nos acompanhando pelo rádio, para quem também nos acompanha pelo youtube.com/radiobandeirantesoficial. A temperatura está para lá de agradável, vai ser um sábado muito aproveitável em grande parte do Brasil. Em São Paulo, o termômetro vai subir bastante, agora nós temos 24 graus e a previsão é que a temperatura possa bater 32, 33 graus neste sábado. Então, é um fim de semana de muito sol, calor e muitas oportunidades aí para quem está de folga, curtir com a família. E se você vai trabalhar como nós, bom trabalho. Siga sempre sintonizado aqui na Bandeirantes para que a gente possa conversar sobre os assuntos do dia, para que a gente possa falar um pouquinho sobre as notícias deste sábado. Vamos falar um pouco sobre o que disse ontem o Flávio Bolsonaro, que é candidato à presidência da República pelo PL, em uma entrevista ao Jornal Nacional, em que ele foi perguntado sobre alguns pontos importantes da trajetória dele e também das suas propostas. O que a gente tem acompanhado, né, e eu falei ontem nesse horário aqui sobre a entrevista de anteontem do presidente Lula, é que os candidatos estão com vazio nas propostas, né? Ontem nós vimos aqui algumas declarações muito superficiais sobre os desafios que o Brasil tem por parte do candidato Flávio Bolsonaro. O Brasil tem um problemaço fiscal, é uma dívida que vai ser deixada para o próximo ano, que preocupa os economistas. O país caminha, né, para um momento de escolha sobre a sua política fiscal, para que nós não tenhamos o que já tivemos no passado recente, por exemplo, na gestão de Dilma Rousseff, quando o Brasil literalmente quebrou, levou tombo na economia e todos nós sentimos esse impacto. Então, é muito bem-vinda a ideia de que vamos reduzir ministério, é muito bem-vinda a afirmação de que vamos cortar, mas nós precisamos saber onde vai cortar, quais são os ministérios que serão reduzidos, qual vai ser a economia com estas medidas para que nós possamos liderar efetivamente um discurso muito mais enfático, pragmático dessa questão. O que parece no ar para as pessoas é que os próprios políticos, nesse caso, eles sabem que não tem a resposta, porque hoje parte do poder. O que parece no ar para as pessoas é que os próprios políticos, nesse caso, eles sabem que não tem a resposta, porque hoje parte do poder está

verba do fundo partidário, que tem verba do fundo eleitoral, é justamente o cacique, aquele que domina os atos do partido, ou ele ou o grupo dele. Poucas pessoas estão decidindo o futuro da República. Vocês vejam só, nós tivemos uma reunião recentemente, um jantar na casa de um ministro do Supremo Tribunal Federal com o presidente da República, com o presidente do Senado, com o presidente da Câmara, para discutir o que vai acontecer com o Brasil. O Congresso, em sua grande maioria, parece que não acordou para esse problema. Eles foram eleitos, e agora os novos serão na eleição de 2026, para comandar essas diretrizes que o Brasil precisa, que o país depende para voltar a trilhar o caminho do crescimento econômico, da prosperidade e de tudo mais que está faltando. Então, voltando só aqui ao que disse o Flávio Bolsonaro, ele foi questionado sobre anistia para 8 de janeiro, aí está falando com o próprio público, né? Aquele bolsonarista mais enraizado, e diz que pretende, né, claro, atacar aí o Supremo Tribunal Federal durante essa questão, diz que o pai foi julgado pelos inimigos, no caso envolvendo corrupção que está mais na ordem do dia, ligado à candidatura dele, nós temos o envolvimento, né, com o Dark Horse, o filme que conta a história do pai. Esse talvez tenha sido o movimento mais delicado ali da entrevista, porque ele foi questionado sobre 61 milhões de reais associados ao Daniel Vorcaro. Inclusive, o Flávio Bolsonaro deveria ter tido mais transparência, né, nessa história. Abre as contas, não tem nada para esconder, lá mostra, resolve, passa limpo. Essas declarações dadas por ele, de que era uma questão privada, elas, para o eleitor de centro, que está em dúvida e deve decidir essa eleição, elas são muito caras para serem digeridas dessa forma, né, com tanta simplicidade. Então, é preciso que haja, né, por parte dos candidatos, um pouco mais de informação, um pouco mais de empenho nessas declarações, para que a gente possa ter algum tipo de mudança nesse eleitorado que, segundo os especialistas, aí está na faixa do meio, pode pender para um lado, para o outro, não é petista, não é lulista, não é bolsonarista, não é defensor ferrenho do Flávio Bolsonaro. Também, assim como o presidente Lula, o entorno, né, causa algum desconforto. O irmão dele, que deu declarações estapafúrdias na época do tarifaço, praticamente comemorando, né, a primeira onda ali de tarifas anunciadas por Donald Trump, que tem um impacto gigantesco sobre a economia brasileira, sobre os brasileiros. O Flávio Bolsonaro tem uma estratégia de jogar isso agora para a responsabilidade do presidente Lula, né, do atual governo, assim como também no caso envolvendo o Banco Master. Mas, de qualquer forma, também tem de ser cobrado por isso, pela ligação umbilical que tem com o tema, e afastar esse caso aí do ninho da sua candidatura é uma das estratégias. E o Flávio Bolsonaro está tentando se vender como Bolsonaro moderado. É isso que a gente tem visto tanto nas entrevistas como nas suas declarações. Se vai colar ou não, a gente não sabe. Ontem, na propaganda eleitoral, ele mostrou a família, as filhas, disse: olha, o pai, meu pai todo mundo já conhece. Deixou o Jair Bolsonaro de lado e falou: ó, essa aqui é minha esposa, essa aqui são minhas filhas, essa aqui são as mulheres que estão ao redor aqui da minha família. Então, um recado, né, para esse público feminino, que também, não, segundo as pesquisas, tem muita simpatia pela candidatura do Flávio Bolsonaro. Mas nós vamos falar mais sobre eleições, vamos comentar também aqui mais sobre os outros assuntos do dia. E falando, né, sobre o problema fiscal que a gente tem no Brasil, eu recomendo a todos que gostam aí desse assunto acompanhar o artigo que foi publicado ontem do jornalista Eduardo Oineg, aqui do Grupo Bandeirantes de Comunicação. O Oineg, que é um dos grandes pensadores, né, dessas questões econômicas, e ele ontem escreveu um artigo que foi publicado pela Folha de São Paulo, em que fala sobre a taxa básica de juros, né? O artigo traz uma ideia muito interessante. Nós estamos acostumados aí a medir o tempo em anos, meses, dias e horas, mas existe uma outra medida de tempo que na prática manda na vida das pessoas, que é o juro. O exemplo é muito claro, presta atenção, ó. Uma empresa da Alemanha e uma empresa brasileira pegam US$ 1 milhão de empréstimo e tem 5 anos para pagar. A empresa na Alemanha vai pagar 4% ao ano.
A empresa no Brasil paga 20.

0: As duas têm os mesmos 5 anos do calendário, mas não têm os mesmos 5 anos de economia. A empresa alemã consegue esperar, pode investir, testar um produto, errar, corrigir, contratar. E alguém ali até pode se perguntar, né? Tudo isso nesse prazo? Sim, por conta das condições que são colocadas. A empresa brasileira precisa correr, porque a cada ano custa muito caro. Errou, prejuízo é maior ainda. Às vezes compromete o próximo investimento. Então, por isso que o artigo chama o juro de o senhor do tempo. Isso vale também para as famílias, porque o crédito permite comprar uma casa hoje e pagar ao longo de décadas. Permite comprar um carro com dinheiro que ainda vamos ganhar. O crédito, portanto, antecipa o futuro. Mas quando o juro é muito alto, como aqui no Brasil, o futuro fica caro demais. Uma parcela cada vez maior da renda precisa ser usada para pagar o passado. E aí a gente chega ao ponto mais importante do artigo, na minha opinião, que são as contas públicas. Quando o governo gasta persistentemente mais do que arrecada, ele precisa buscar dinheiro no mercado, passa a disputar a poupança disponível com empresas, famílias, e essa disputa ajuda a manter os juros elevados. Por isso, controlar as contas públicas não é uma questão de planilha ou de economistas ou só de Brasília, é uma questão de tempo. É devolver às empresas o tempo para investir. A família, o tempo para organizar a vida financeira. Ao país, o tempo para construir infraestrutura, inovar e crescer. Então o artigo faz aí uma provocação bem interessante e uma comparação entre Japão e Brasil. O Japão tem uma dívida pública muito maior em relação ao PIB, mas paga proporcionalmente muito menos juros. Olha que interessante isso aqui. O Brasil deve menos, mas paga muito mais caro para financiar sua dívida. Talvez essa seja a grande lição do artigo que o Eneg nos faz refletir e pensar. Um país não é rico apenas porque produz muito. É rico também quando consegue financiar o seu futuro a um custo que lhe permita esperar. Então, juro alto é uma espécie de imposto do tempo e ele reduz a capacidade de errar, de experimentar, de investir e tudo mais que nós falamos aqui. No fim das contas, desenvolvimento também é isso, né? Ter tempo para construir o futuro. Parabéns aí ao Eneg, um grande abraço para ele, que é nosso ouvinte, sempre acompanha aqui a programação da Bandeirantes e nos fez refletir sobre tudo isso com o artigo publicado ontem no jornal Folha de São Paulo. São 8 horas e 11 minutos. Na sequência, nós vamos falar sobre o processo eleitoral do Brasil. Estamos em período eleitoral. Você tem dúvidas sobre isso? Participe conosco aqui. Mande a sua dúvida para cá.
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2: A rodovia Castelo Branco para São Paulo tem lentidão na altura do quilômetro 30 até o 28, ali na região de Barueri. Depois, lá na frente, em Osasco, tem lentidão do 19 até a passagem pelo 16, no acesso à região central. Depois, lentidão no 13, para entrar na marginal do Tietê pelo Cebolão. 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
2: A Radial Leste tem problemas para o centro na passagem pela Praça de Vila Olândia até o metrô Guilhermina Esperança e do metrô Penha até a Avenida Aricanduva. Também tem lentidão entre o metrô Tatuapé e o viaduto Pires do Rio e do viaduto Bresser até Almirante Brasil. Para o bairro, tem lentidão do viaduto Alcântara Machado até a Rua dos Trilhos. 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
0: 8 horas e 14 minutos, o Robson Ramos tem uma informação complementar do trânsito para quem está em São Paulo, né, Robson?
2: De volta agora com as informações do trânsito, com destaque para o corredor Norte-Sul. No caminho do aeroporto de Congonhas, tem trânsito lento entre a Ponte das Bandeiras e a Avenida do Estado, e entre a Rua dos Bandeirantes e a Pinacoteca. Depois dali, o caminho é livre. Para Santana, tem lentidão entre o aeroporto e o viaduto João Gilhão da Costa Aguiar. 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
0: Valeu, Robson. Obrigado pelas informações. 8 horas e 15 minutos vai marcar o quinto sinal. Estamos recebendo para conversar conosco aqui na Bandeirantes o professor Kleber Vasconcelos, que é o professor de Direito Eleitoral da IBMEC e também um autor de livros, especialista na área, que está nessa manhã pronto para conversar conosco a respeito das questões do período eleitoral em que estamos vivendo. Professor Kleber, seja bem-vindo. Bom dia para o senhor, tudo bem?
6: Obrigado, Pedro. Uma satisfação estar aqui com você no Jornal Gente.
0: O que pode e o que não pode um candidato fazer no período eleitoral, de uma forma resumida? Por que que a gente tem essa definição na legislação de um período para as campanhas eleitorais?
6: O período fixado para a campanha eleitoral é para que todos os candidatos tenham a mesma possibilidade de concorrência. Porque você imagina só, se um determinado candidato pode realizar a propaganda eleitoral durante um ano e aquele candidato, outro candidato, não tem condições de fazer isso. Isso fere o princípio da paridade de armas, da igualdade. Então a legislação achou por bem fixar uma data, um período, né, que vai do dia 16 de agosto até as vésperas da eleição, para que todos possam ter a mesma oportunidade de tempo para veicularem as suas ideias. Isso facilita muito, porque senão o eleitor teria que ficar aí durante um tempo enorme analisando as questões de candidatura e, eventualmente, aquele candidato que não tem uma condição econômica de fazer uma campanha longa fica prejudicado.
0: Professor Kleber, existe diferença entre liberdade de expressão e propaganda eleitoral irregular? Existe a possibilidade do candidato falar o que ele quiser durante esse período eleitoral? Ele tem alguma garantia constitucional ou da legislação infraconstitucional para essas manifestações?
6: Olha que interessante, Pedro. Você sabe bem mais do que eu isso, né? A comunicação não é aquilo que nós dizemos, né? A comunicação é aquilo que se entende do que nós dizemos, né? Então, é preciso cada candidato, cada pessoa, verificar o seguinte. Eu posso falar tudo numa campanha eleitoral? Eu posso dizer o que eu penso e ofender as pessoas? Criar um conteúdo falso, uma deepfake? Eu posso inventar coisas nas redes? Não é isso. Todo direito e garantia fundamental tem um aspecto positivo, que significa dizer, eu posso falar. Mas também tem um aspecto negativo. Eu posso falar, mas não posso ofender ou criar uma realidade virtual que não corresponda ao que ordinariamente acontece, que são as deepfakes. Ou seja, a liberdade de expressão do pensamento é um direito e garantia fundamental, relativo. Porque se eu usar essa liberdade de expressão para veicular algo que manipule o processo eleitoral, eu estarei colaborando para uma ideia mentirosa. E olha, a disputa eleitoral hoje não é apenas por votos. Não é apenas por votos, mas pela própria percepção da realidade. Ou seja, a percepção da realidade deve estar ligada ao que realmente acontece e não a situações artificiais que não acontecem para que eu manipule a vontade de terceiro no sentido de obter uma vantagem que pode ferir o aspecto democrático de uma disputa igual, verdadeira, transparente no processo eleitoral, Pedro.
0: Professor Kleber Vasconcelos, especialista em direito eleitoral, está nessa manhã conosco respondendo perguntas sobre o período eleitoral da eleição 2026. Rede social, disparo em massa, o que é permitido na eleição em 2026, hein, professor?
6: A questão da utilização das redes sociais é interessante. O candidato, ele pode pagar uma postagem patrocinada, ou seja, ele vai lá, dá um dinheiro numa postagem de rede social e permite que essa postagem seja veiculada para mais pessoas do que o normal. E muitas vezes ele pode selecionar o direcionamento da sua postagem. Quer uma postagem para as pessoas que têm mais de 35 anos, entre 18 e 40 anos, classe social, localidade, cidade. Isso pode ser feito? Pode. O Tribunal Superior Eleitoral permitiu que o impulsionamento de propaganda eleitoral pelas redes sociais é permitido. Isso é pago? Isso é pago. Isso pode gerar um pouco de desigualdade também. Por quê? Porque tem gente que tem condição econômica. Tem gente que está num partido político rico. Tem gente que recebeu bastante dinheiro do fundo eleitoral e pode gastar com isso. Agora, tem gente que não tem esse tipo de dinheiro. E aí ele fica prejudicado. Então aí nós temos uma eventual disfunção do sistema. Qual é? A possibilidade de impulsionamento para quem tem muito dinheiro e aquele que não tem muito dinheiro não vai poder impulsionar. Vai ter que fazer a campanha nos dentes, na raiz, como se fazia antigamente. Então, esse é um dado importante da atualidade no que toca aí ao uso de redes sociais. Agora, tem muita coisa na rede social que hoje é utilizada, que é a inteligência artificial, né? E aí pode utilizar a inteligência artificial na rede social? Pode. Mas há limite para a utilização da inteligência artificial? Sobre esse assunto, Pedro, essa semana que está começando, o Tribunal Superior Eleitoral vai decidir algumas questões sobre isso. Até então, nós temos uma resolução do TSE que permite a inteligência artificial. Agora, qual é o limite disso? Até quanto eu posso usar a inteligência artificial? Então, é preciso que exista uma regulação eficiente, mas como regular a situação se a propaganda já está acontecendo? A resolução deveria ter feito, não fez. É imperioso que também nós tenhamos aí a ideia da responsabilidade dos atores políticos. O candidato não pode ficar imune à responsabilidade se ele usar aí uma situação que não é verdadeira. E também isso é um processo de aprendizado. Por quê? Porque o eleitor precisa ampliar sua consciência e saber o que é verdadeiro e o que é falso. E saber denunciar, por exemplo, na rede Pardal do Tribunal Superior Eleitoral, uma postagem com deepfake, é uma postagem com um aprendizado profundo e falso, para evitar que isso possa convencer o eleitor menos avisado. Né?
0: Qual é a regra hoje para a utilização da inteligência artificial e o que está em jogo? O que pode mudar na tua avaliação, professor Kleber?
6: Olha, a resolução que trata do assunto, ela fala o seguinte, Pedro. Ela fala assim, pode usar a inteligência artificial, ótimo. Mas pode usar de que modo? A resolução não fala. Ela não fala. Ela fala que é permitido o uso de IA na propaganda eleitoral. E é permitido o uso de IA, de inteligência artificial, até 72 horas, é isso que ela fala, até 72 horas antes da eleição, através de publicação na rede social. Agora, a jurisprudência do Tribunal Superior Eleitoral é que vai, ao longo do tempo, ao longo do que vai acontecendo, verificando o que é permitido, o que não é permitido. Vamos dar um exemplo. O que é deepfake? Deepfake é uma técnica de inteligência artificial que manipula, cria vídeos, áudios e imagens com aparência de realista, para simular pessoas dizendo ou fazendo aquilo que nunca fizeram, né? Então a gente vê, por exemplo, uma dancinha que um candidato faz. Às vezes o candidato não tem aquela elasticidade toda. Às vezes o candidato não tem aquele gingado todo. Será que ele é que está dançando? Então aquilo pode ser caracterizado como uma deepfake, né? Existe também a possibilidade de troca de rostos, né? Existe muito isso na rede social hoje, que até se compra. Você abre o Instagram, tem lá, troca de rostos. A gente chama isso de face swapping, ou seja, troca de rostos. Tem aí também a reencenação facial, a mudança da cara para que você tenha um aspecto muito mais jovial do que você é. Isso eu chamo isso de face renaissance. Ou seja, esses tipos de tecnologia, a legislação eleitoral não conseguiu disciplinar. E também não vai conseguir disciplinar por todo, por quê? Porque cada dia surge uma nova ferramenta na rede social que pode caracterizar uma deepfake. Então é preciso que a justiça eleitoral, na jurisprudência dela, nos julgamentos dela, seja bem analítica e possa fazer uma decisão explicativa para que o próprio candidato tenha uma noção do que é aquilo que pode, aquilo que não pode. Olha, no que toca aí a fake news, nós temos aí o conteúdo manipulado. O que é o conteúdo manipulado? É uma informação genuína, uma informação verdadeira, mas todas as imagens são falsas. Se essa percepção da imagem falsa é uma percepção que pode enganar o eleitor, isso não pode ser veiculado na propaganda eleitoral. Outro ponto, que é o conteúdo fabricado, ou seja, tudo é falso. A voz do candidato é falsa, a imagem do corpo é falsa, aonde ele está, no ambiente que ele se encontra, é tudo falso. Então a eleição não pode ser aqui um Star Wars, né? Um jogo de ficção aonde eu vote numa pessoa que não existe, que foi fabricada por meio artificial, mas está veiculando o número, ela está na realidade, e isso é um engodo, um engano. Então, é preciso entender, Pedro, e o seu ouvinte aqui, que a inteligência artificial não é apenas uma ferramenta, mas um método de transformação do processo democrático, que deve estar fiel à realidade. Quando ela passa a ser infiel à realidade, a gente precisa disciplinar, e esse é o papel do Tribunal Superior Eleitoral.
0: Professor Kleber Vasconcelos esteve conosco aqui nessa manhã para falar do processo eleitoral. Para finalizar, professor, durante a eleição passada, nós tivemos muitas reclamações de interferência do poder judicial, da justiça eleitoral, no processo eleitoral corrente, né? Os ânimos estão exaltados, a gente vive um clima de polarização. Na sua avaliação, a justiça eleitoral tem se posicionado de forma rápida? É preciso deixar alguns temas de lado quando se está falando aqui de algo que não está bem colocado na nossa legislação? O que é preciso fazer para que a gente evite novamente essas críticas, essa desconfiança até de alguns com a justiça eleitoral brasileira?
6: É importante mencionar o seguinte: O poder judiciário, ele não pode invadir uma esfera que não é dele. Qual a esfera que não é dele? A esfera da política. A esfera de discussão de assuntos do que é relevante ou não para uma sociedade. O poder judiciário não tem a autoridade de criar uma situação, de legislar, de disciplinar uma situação em que isso seria típico do poder legislativo. Mas acontece que na eleição, na propaganda eleitoral, o legislador não esgotou o tema. E aí fica aquela hipótese: como nós podemos interpretar a norma? Surge um espaço. Esse espaço de interpretação é o espaço que dá sentido à norma. O Poder Judiciário deve interpretar a norma, dar sentido a ela, mas que dê sentido de uma forma que não altere a possibilidade de influir no processo eleitoral a ponto de criar uma tendenciosidade para um lado ou para outro. Porque senão nós estaremos aí diante de uma deslegitimação da política. E o que a gente não quer é uma política deslegitimada pela ação do Poder Judiciário. Então o julgador tem que ter muito cuidado em relação a isso.
0: Professor Clever, muito obrigado pela entrevista aqui nessa manhã de sábado. Sempre um prazer recebê-lo. Claro que ao longo do período eleitoral o senhor volta aqui com seus conhecimentos para responder mais dúvidas dos nossos ouvintes. Bom sábado e até uma próxima, hein?
6: Obrigado.
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0: 8 horas 33 minutos, nós vamos falar sobre segurança pública agora. Estou recebendo aqui para conversar conosco ao vivo também na manhã desse sábado o procurador de Justiça do Ministério Público do Rio de Janeiro, autor de livros, especialista nessa área da segurança, nas questões penais, Dr. Marcelo Rocha Monteiro. Sempre um prazer tê-lo conosco aqui na Bandeirantes. Professor, tudo bem? Bom dia para o senhor.
1: Bom dia, Pedro. Sempre um prazer estar aqui. Vamos lá.
0: Vamos falar um pouquinho mais sobre aquele assunto que a gente já tratou várias vezes com o Dr. Marcelo, com outros especialistas aí, que ficou conhecido como a DPF das favelas. Vocês devem se lembrar, durante a pandemia, teve uma decisão muito polêmica e contestada do Supremo Tribunal Federal de impedir a polícia de subir o morro para realizar operações, prender vagabundo, bandido, traficante, apreender armas, drones, drogas, fazer as operações policiais que são absolutamente necessárias para que a gente possa combater o crime organizado e a criminalidade. Esta decisão, ela vigorou depois da pandemia por muito tempo, houve muita crítica aqui, números alarmantes, bandidos do Brasil inteiro foram se esconder nas favelas do Rio de Janeiro porque sabiam que a polícia não podia entrar lá. A medida foi, aos poucos, né, sendo alterada. Hoje a gente já tem a possibilidade de operações, mas sempre com a anuência da justiça, o respaldo de muitas instituições, não só um mandado de busca e apreensão de prisão, como acontece em todo o Brasil quando é necessária uma operação dessa magnitude. E agora, a Procuradoria-Geral da República diz que apoia o plano de recuperação territorial do Rio de Janeiro. Também só faltava não apoiar, né? O Ministério Público fala, não, deixa lá com os criminosos, lá com o domínio territorial da área. Mas tem ressalvas, segundo o documento que foi encaminhado para o Supremo Tribunal Federal. Doutor Marcelo, não está demorando demais para a gente ocupar esses territórios novamente, tirar o crime organizado, dar legitimidade para quem tem direito para tocar nesse assunto, fazer essas operações, prender os criminosos? Não estamos esperando demais para superar esse assunto?
1: Sem dúvida alguma, né? Eu queria destacar que durante a vigência da ADPF 635, dessas restrições que agora foram, como você mencionou, foram flexibilizadas e tal, não é? Mas durante a vigência dessa infeliz decisão do Supremo de proibir a realização de forma regular, rotineira, de operações policiais nas áreas dominadas pelo crime organizado no Rio de Janeiro, houve uma expansão do território ocupado por essas facções criminosas, principalmente, mas não só, pelo Comando Vermelho, da ordem de 25%. Né? Quer dizer, então aumentou em 25% o território ocupado por essas facções, que foi além dos limites das favelas, das comunidades, e se estendeu para aquelas ruas e avenidas próximas, né, dessas áreas. Eu acho que eu já tive a oportunidade de comentar aqui que eu fui rendido por um traficante de fuzil no momento em que eu trafegava pelas ruas do Rio de Janeiro. Eu não estava dentro de uma comunidade, né? Até porque é uma temeridade aqui no Rio você entrar numa dessas comunidades, mas eu não estava dentro da comunidade, eu fui abordado e rendido por um traficante armado de fuzil no entorno de uma dessas favelas, que era essa que eu fui, não era nem dominada pelo Comando Vermelho, era o Terceiro Comando. Então, então há uma distorção, né? Você mencionou a questão da legitimidade. Quem tem que definir política de segurança pública, que territórios vão ser ocupados primeiro, em que velocidade, com quantas operações, com quantos policiais, com que armas, helicópteros, etc., isso quem tem que definir é o governo eleito pela população, é o governo do Estado através da Secretaria de Segurança Pública. O que a DPF 635 fez, e isso continua, é transformar os juízes do Supremo, que são agentes públicos vitalícios e que nunca foram eleitos, em secretários de Segurança Pública aqui do Estado do Rio de Janeiro, né? Então eles estão definindo a política de segurança pública até hoje. Então o governo do Estado tem que apresentar ao Supremo o plano de reocupação desses territórios, quer dizer, tem que apresentar ao Supremo uma política de segurança pública para o Supremo decidir se concorda ou não. O Supremo ouve a Procuradoria-Geral da República, mas quem decide é o Poder Judiciário, o que é um absurdo, né? Porque a função do Poder Judiciário é a função jurisdicional. Então, quando existe uma causa, um processo com duas partes em conflito, né? É o credor e o devedor, o ex-marido e a ex-mulher, enfim, essas partes em conflito vão ao judiciário e o juiz, através da sentença, né, soluciona aquele conflito e diz quem tem razão é essa parte, quem tem razão é aquela parte. E com isso, como a gente diz em direito processual, o Poder Judiciário esgota a jurisdição, esgota a sua função, né? A função jurisdicional, ela não se perpetua, né? O que se perpetua, o que é exercido todo dia é a função administrativa. Todo dia o Estado tem que administrar a segurança pública, como todo dia tem que administrar o trânsito, tem que administrar a saúde pública, as escolas públicas. Isso é uma função do dia a dia. E o Supremo está se transformando nisso, num administrador, né, da segurança pública do Estado do Rio de Janeiro. Isso é uma aberração, porque essa função tem que ser exercida por agentes públicos eleitos pelo povo, para que o povo possa dizer: olha, gostamos da atuação deste governo na área de segurança pública nos últimos 4 anos, vamos votar nesse partido de novo. Não gostamos, vamos votar na oposição. Quando quem administra qualquer área de interesse público é um juiz ou um tribunal não eleito, não tem democracia nisso, porque a população não tem o que fazer, né? Tem que simplesmente aceitar essa decisão de forma passiva. Então é uma completa inversão dos papéis. Eu digo sempre, né, também acho que já disse isso aqui, se a decisão do Supremo da ADPF 635 fosse o oposto, fosse o seguinte: vamos dobrar o número de operações policiais, vamos colocar mais polícia, eu criticaria da mesma forma, né, porque eles não têm legitimidade para tomar essa decisão. Então há um problema de falta de legitimidade. E é um problema de absoluta distorção, né, na ideia de que você, como você mencionou, né, os anos estão se passando e o problema não é que não esteja sendo resolvido apenas, ele está se agravando. Nós estamos falando de uns 3 milhões, 3 a 4 milhões de cariocas e fluminenses que vivem no seu dia a dia sob a. Não tem soberania ali do Estado brasileiro. Ali quem manda é o bandido. E eles vivem subordinados a essas organizações criminosas.
0: Doutor Marcelo, um dos pontos mais discutidos dessa questão é a letalidade policial. Agora eu pergunto para o senhor. Eu nunca fui para o front, imagino que o senhor também nunca foi, mas a gente entrevista aqui policiais, tem contato com policiais que têm de subir o morro, já tiveram de subir o morro em outras oportunidades. Como é que a polícia pode se comprometer com letalidade se do outro lado você tem bandido, às vezes com armamento mais poderoso, mais potente do que o da polícia? Tem drone de monitoramento, tem granada que eles estão jogando agora entre os rivais aí no Rio de Janeiro, uma guerra de drones que parece a guerra que a gente acompanha lá na Rússia e na Ucrânia. Como que a polícia pode se comprometer de alguma forma com letalidade se é um campo de guerra, é um campo de batalha? E os policiais que estão indo para esse campo de batalha, eles sabem muitas vezes que estão em desvantagem, né, pela posição dos adversários nos morros cariocas devido à geografia. Esse não é um ponto que me parece que só está se arrastando porque não tem solução, não tem como se comprometer com nada quando você vai trocar tiro com um bandido dentro do morro, né?
1: Pedro, quando o sujeito fala sobre segurança pública e diz que o objetivo dele é reduzir a letalidade policial, você já sabe que daí não vai sair nada de bom. Porque veja só, o policial que sai de casa, né, todo dia para trabalhar e que naqueles dias específicos sai para fazer uma operação numa área dominada por bandidos, como você mencionou, fortemente armados, às vezes com armamento superior ao da polícia, o armamento do criminoso aqui no Rio de Janeiro é coisa que você dificilmente vai encontrar igual em outro lugar, não é? Aqui nós estamos falando não só de fuzil e de granada, muito fuzil, muita granada. Existe armamento aqui nas mãos de bandido que consegue derrubar helicóptero, né? Que consegue derrubar aeronave, que consegue destruir tanque. A polícia não tem tanque, mas tem veículo blindado. Então, eles têm armamento para destruir veículo blindado. Esse policial sai de casa, ele quer voltar, né? Ele quer voltar à noite para a família dele, para a mulher dele, para os filhos dele, né? Então, você acha que se ele pudesse realizar essa operação policial, prender quem ele tem que prender, sem trocar nenhum tiro, ele não preferiria? É claro que ele prefere, né? Então ele atira por quê? Ele atira porque ele é recebido a bala, ele é recebido com tiros, ele é recebido de forma extremamente violenta. Então a função, o policial, repito, ele sai de casa e ele quer voltar. Né? Então ele tem que se defender. Ele vai fazer o quê? Ele vai sofrer esses tiros todos, aquele grupo, aquela equipe de policiais vai ser recebida a bala. Não vai fazer nada, vai ficar parado, né? Então, o bandido, né? Aliás, eu ouço isso muito dos policiais aqui do Rio, né? E é a pura verdade, né? O bandido escolhe em que veículo ele quer ser retirado do local, né? Se ele se render, né? Que é o que ele tem que fazer quando ele recebe voz de prisão, se ele se render, ele vai sair dali na viatura policial. Se ele não se render e atirar na polícia, ele vai sair dali ou na ambulância ou no rabecão. Então essa escolha não é da polícia. Eu costumo dizer o seguinte: se o seu objetivo em termos de segurança pública é reduzir a letalidade policial, tem uma maneira excelente de reduzir essa letalidade a zero. É só a polícia não fazer nada. O policial militar não sai do batalhão, o policial civil não sai da delegacia, entrega tudo para o bandido, deixa o bandido à vontade, não vai morrer bandido nenhum. Agora, em compensação, a população vai viver o que a população do Rio de Janeiro tem vivido nesses últimos anos, um inferno.
0: Doutor Marcelo, vamos avançar para as questões legislativas aqui do campo penal, que são importantes também, né, como consequência dessa questão. Nós tivemos o marco da segurança pública que foi aprovado e agora tem uma PEC da segurança pública em gestação lá no Congresso, que os políticos parecem querer movimentar de alguma forma o assunto, porque sabem, né, que é um assunto caro para a população, apesar de muitos deles terem trabalhado contra. Os avanços para a segurança pública, vetando projetos importantes que depois o veto caiu, como é o caso, por exemplo, da saída temporária de preso. O Congresso aprovou, o presidente Lula vetou, depois o Congresso derrubou o veto, mas o Supremo diz que ainda vale para os casos, né, que já foram julgados, que foram cometidos antes da mudança da lei. Mas, de alguma forma, no futuro, a gente espera, pelo menos, que essa legislação tenha mais impacto e a gente não tenha que noticiar no microfone da Bandeirantes que o bandido que saiu da saída temporária matou alguém, estuprou alguém ou praticou um novo delito, que é o que invariavelmente acontece em todas as saídas temporárias. Me diga uma coisa, o que a gente pode esperar dessas mudanças aí na nossa legislação? Tem alguma bala de prata que muda radicalmente a forma de combater o crime ou precisamos ir mais a fundo com questões como maioridade penal e outros temas que infelizmente saíram de pauta?
1: Nós temos algumas mudanças importantes. Na minha opinião, as mudanças mais importantes são sempre as relativas à lei de execução penal, porque nós temos uma legislação em que as penas previstas em lei, elas não são, não é que elas sejam muito brandas e tal. Talvez algumas pudessem até ser agravadas, mas, de um modo geral, são penas razoáveis. Você pega uma pena para o roubo de 4 a 10 anos, roubo à mão armada, você tem um aumento de 2/3. O problema é que isso é ficção, né? Essa pena prevista na legislação, a pena que o juiz estabelece na sentença condenatória, ela hoje é uma peça de ficção, porque o criminoso não vai cumprir essa pena, né? Eu costumo sempre mencionar o exemplo do João Hélio, que você, Pedro, deve lembrar, um menino de 7 anos que foi arrastado pelas ruas do Rio de Janeiro, teve uma morte horrível pelos bandidos que assaltaram a mãe dele, levaram o carro e ele ficou preso no cinto de segurança. Esses monstros, né, que em alguns países seriam condenados à pena de morte e que em outros países seriam condenados à prisão perpétua, eles no Brasil foram condenados a mais ou menos 40 anos cada um. Eram quatro. E um menor de idade que esse estava em 2 anos já estava na rua. Mas os maiores de idade foram condenados a 40 anos. Ah, 40 anos, parece uma pena, razoável e tal. Em 2017, quando o caso fez 10 anos, a imprensa foi lá fazer uma reportagem, porque era um caso muito marcante, e os jornalistas descobriram, muito espantados, que não tinha mais nenhum preso. Todos já tinham sido soltos, um inclusive já tinha sido preso em flagrante em Cabo Frio, aqui no Rio de Janeiro, por outro delito, né? Então, não é possível, né, que uma legislação de execução penal transforme uma pena de 40 anos por um crime bárbaro desse em um cumprimento efetivo de pena inferior a um quarto, né? Então, a mudança ideal, a meu ver, ainda não veio, que é o fim da tal progressão de regime. Acabar com essa história de cumpre uma parte no regime fechado, passa para o semiaberto, passa para o aberto. Tem que cumprir a pena em regime fechado. Pena privativa de liberdade significa você ficar dentro da prisão. Essa história de cumprir pena privativa de liberdade do lado de fora da prisão é invenção, praticamente invenção do Brasil, né? Então, a meu ver, isso tinha que acabar. O Supremo, infelizmente, entende que isso é inconstitucional. Por 6-5 tomou essa decisão em 2006, né? Mas a gente espera que o Congresso, através de uma emenda à Constituição, acabe com essa progressão de regime. A mudança que eu acho importante também é a que você mencionou, é a questão da minoridade penal. Isso aí já passou da hora, né? Daqui a 40 dias a gente vai ter uma eleição em que jovens de 16 e 17 anos estão, por lei, aptos a escolher o presidente da República, além de outros cargos eletivos. Então, o sujeito está apto a escolher o presidente da República, mas ainda não é maduro o suficiente para ser responsabilizado quando ele estupra alguém, quando ele assalta alguém, quando ele mata alguém. Que tipo de legislação sem sentido é essa? Então, acho que já passou da hora de haver essa redução da maioridade penal.
0: Doutor Marcelo Rocha Monteiro está conversando com a gente. Ele é procurador de justiça do Ministério Público do Rio de Janeiro, autor de livros aí na área da segurança pública, questões que estão relacionadas a julgamentos em instâncias superiores. Não tem como a gente falar sobre o assunto da segurança pública sem falar de cadeia. Tem gente que não gosta de falar sobre isso, que acha que não é o caminho construir cadeia, mas o que acontece lá dentro tem impacto aqui fora, o que acontece aqui fora tem impacto lá dentro também. E a gente está falando de uma punição mais efetiva, de uma punição de acordo com os anseios da sociedade para aqueles que cometeram crimes graves e não podem voltar rapidamente às ruas depois de passar só um período dentro da cadeia. O Brasil vai conseguir em algum momento fazer um debate técnico sobre essa necessidade de aumentar o número de vagas em presídios, de, claro, também, né, dar um tratamento mais digno para quem está cumprindo pena, que a gente sabe que às vezes as cadeias estão superlotadas e não é isso que se espera, mas fazer um sistema que seja racional, que esteja um pouco desvinculado das paixões políticas e ideológicas, mas que possa dizer o seguinte: olha, o sujeito foi condenado a 12 anos, ele vai ficar 12 anos preso no estabelecimento prisional, ali num regime duro, para que possa cumprir efetivamente a sua pena. O senhor acredita que na próxima legislatura a gente possa, de alguma forma, avançar nesse tema e mostrar para o Brasil que talvez seja importante, né, construir escola, mas não podemos deixar de construir presídio, porque só construindo escola, nesse momento, você não vai conseguir enfrentar esse problema da falta de vagas e superlotação que nós temos em algumas unidades prisionais do Brasil, doutor Marcelo.
1: Bom, aqui é o seguinte: a primeira questão é afastar a ideia equivocada de que o objetivo, a finalidade da pena de prisão é recuperar, regenerar, ressocializar, reabilitar, o verbo que você quiser, o criminoso, né? A decisão de se tornar uma pessoa de bem é uma decisão de foro íntimo do indivíduo. Ninguém pode tomar essa decisão por ele. Você pode colocar o sujeito na melhor cadeia do mundo, né? Você pode oferecer a ele todas as oportunidades de profissionalização. Eu sou a favor de que tenha lá todas as oportunidades, tenha curso, tá tudo isso para do que for, né? Mas se o professor Stanton Seminal, que é um grande famoso psiquiatra americano que trabalhou a vida inteira no sistema prisional dos Estados Unidos, E ele diz o seguinte: se você oferecer um curso de contabilidade para um criminoso durante o período que ele está cumprindo pena, e ele não tomar a decisão de foro íntimo, né, de que aquilo que ele fez foi errado e que ele não quer mais cometer crime novamente, o que vai acontecer é que quando ele sair da prisão, ele vai ser um criminoso que sabe contabilidade. Essa que vai ser a mudança. Quando ele entrou, ele era um criminoso que não sabia contabilidade. Quando ele sair, vai ser um criminoso que conhece contabilidade, talvez até aplique os conhecimentos dele em algum crime. Então, essa é uma decisão de foro íntimo. A finalidade da pena de prisão não é essa, é segregar o criminoso da sociedade, é o que a gente chama de função preventiva especial, porque enquanto aquele sujeito estiver preso, ele não vai cometer, ele não vai estuprar, ele não vai assaltar, ele não vai cometer homicídios, né? E a função preventiva geral, são os outros que pretendem cometer crime, vão olhar para ele e dizer: caramba, ele se deu mal, vai ficar preso 10 anos sem nenhuma regalia. Então, que se perdeu, né? Essa função preventiva geral no Brasil se perdeu porque o criminoso brasileiro ele ri da pena, né? Porque, como eu falei antes, a pena que está no Código Penal é uma peça de ficção, não é o tempo que ele vai cumprir. A questão das péssimas condições prisionais que existem no Brasil está intimamente ligada à superlotação. As nossas cadeias têm uma superlotação de aproximadamente 600%, né? Então, onde deveriam existir 100 presos, você vai ter 160, né? Então, o que que acontece? De 60%, na verdade. O que que acontece? Existe um boicote sistemático, Pedro. Tem muita gente que não sabe disso. Existe no Brasil um negócio chamado Frente Nacional pelo Desencarceramento, que é composta por ONGs e partidos políticos de um espectro normalmente mais à esquerda e que prega que não seja investido nenhum real na construção de novas unidades prisionais, né? Então, isso acaba inibindo a ação do poder público e acaba agravando esse problema. O problema do Brasil não é de encarceramento excessivo. O Brasil não prende demais. O Brasil não prende nem 10% dos homicidas. O problema do Brasil é um problema de falta de vagas, né? A superpopulação carcerária não tem nada a ver com encarceramento excessivo. Todo mundo que está preso devia estar preso mesmo. Ainda tem muita gente que devia estar preso e está solto. Só que não há unidades prisionais porque há décadas que o Brasil não investe na construção de novas prisões, né? E isso é que é necessário, e isso é que é boicotado por esse ecossistema de ONGs e partidos políticos, né? Que não querem, eles não querem a criação de novas prisões, eles querem desencarcerar, eles querem soltar os criminosos presos, e isso tem afetado. Infelizmente, essa mentalidade tem afetado os nossos tribunais. Você talvez se lembre que há alguns anos o ministro Fachin estabeleceu aqui no Rio de Janeiro, com relação, e aí não aos presos maiores de idade, mas aos menores de 18 anos, um sistema em que você só pode internar, né? O Estatuto da Criança e Adolescente não usa a palavra prender, é internar. Você só pode internar. Assaltantes, estupradores e homicidas menores de 18, se houver vaga para eles. Senão, eles vão esperar os que já estão cumprindo medida de internação serem soltos, e aí eles vão ser chamados. É esse o sistema previsto pelo ministro, né? Vão ser chamados, não sei se por telefone ou por WhatsApp. Olha, agora você pode vir, você que estuprou a moça e tal, e tem 17 anos, pode vir agora, que agora abriu uma vaga para você. Tenho certeza que o sujeito vai correndo, né? Vai comparecer para ser internado. Quer dizer, parece até uma brincadeira, né? Mas isso é fruto dessa mentalidade. Quando a gente propôs a criação de novas vagas aqui, inclusive na época eu era do Conselho de Segurança Pública do Estado, a gente conseguiu uma verba do Ministério da Damares, me fugiu agora o nome do Ministério, para a construção de
0: Da
1: novas
0: família, né?
1: vagas de. Era Ministério da Família, isso, era isso. E tinha uma verba, e a gente foi lá a Brasília. Brasília conversou com ela e disse: essa verba vai ser para o estado do Rio, porque o menor infrator do Rio de Janeiro é um menor infrator que às vezes está de fuzil trabalhando para o tráfico, né? E aí o governador, na época, anunciou a criação de novas vagas. você não faz ideia do fecho. Não, não tem que construir vaga nenhuma. Não é isso. Então, é essa mentalidade. O dinheiro que a gente gastou na Copa do Mundo com o estádio resolvia os problemas de construção de novas vagas no sistema prisional e no sistema dos menores, né? Que é esse sistema, tá, tem lá um nome bonitinho lá de reeducação, uma coisa dessas, né? E isso é boicotado, infelizmente. Há décadas você não vê oferecimento de novas vagas. E isso piora a situação do preso, porque, obviamente, essa superlotação transforma o cumprimento de pena numa coisa extremamente problemática. E isso facilita o controle das unidades prisionais pelos criminosos faccionados que estão cumprindo, pelos chefes das facções criminosas. Que aí vão oferecendo, né? Às vezes uma sandália para o preso que está entrando e tal, e para arregimentá-lo para sua facção, né? Então, é fundamental que se construam novas unidades prisionais, que esse déficit de vagas seja resolvido e que o Estado retome o controle das prisões que hoje, em muitos lugares, estão nas mãos dos criminosos, especificamente dos criminosos faccionados ligados a, né, aqui no São Paulo é PCC, aqui no Rio é Comando Vermelho, Terceiro Comando e Amigos dos Amigos, que são as facções, mais importantes do tráfico.
0: Doutor Marcelo Rocha Monteiro, muito obrigado, viu, por bater esse papo conosco ao vivo aqui na Bandeirantes, no Jornal Gente, nesse sabadão. Estou recebendo aqui muitas mensagens de ouvintes, agradecendo aqui a Francine Vieira, ao nosso colega jornalista Rodrigo Salomão, que diz que é uma entrevista excelente, um assunto necessário. Obrigado, viu, Rodrigo, pela audiência. Jorge, nosso ouvinte, o Miguel Portela também, José Tiago, a Cida Tomás. O Jorge também, ouvinte, excelente entrevista, parabéns. Brigadão para o Carlos Reis, para Luciana Calori, muita gente que gostou bastante do que o senhor disse aqui na Bandeirantes nesta manhã. E o assunto, claro que vai seguir em pauta aqui, porque a gente acompanha de perto essas questões da nossa segurança pública e da violência, sempre trazendo aqui especialistas para pontuar temas importantes. Um abração para o senhor, doutor Marcelo, até a próxima, hein? Que seja breve.
1: Obrigado, Pedro. Você sabe que eu sou um fã aqui do time do Jornal Gente. É sempre um prazer estar aqui com vocês. Um grande abraço, um abraço para o público também.
0: Valeu.
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0: 9h01. Quero mandar um recado aqui para vocês que estão acompanhando o Jornal Gente neste sábado. A ArcelorMittal, líder global e maior fabricante de aço no Brasil, anunciou ontem a aprovação final do novo investimento no Brasil, a instalação de um laminador de tiras a frio e uma linha de revestimento contínuo na unidade Tubarão, situada no município de Serra, Espírito Santo, com o valor total estimado entre R$ 4 bilhões e R$ 5 bilhões de reais. O laminador de tiras a frio e a linha de revestimento contínuo da unidade Tubarão vão permitir à empresa oferecer produtos de elevado valor agregado para setores como automotivo, construção civil e linha branca. A iniciativa posiciona a unidade como um polo estratégico de inovação e desenvolvimento para a indústria brasileira, além de impulsionar o desenvolvimento econômico no estado do Espírito Santo. Com foco na produção de aço de alta qualidade, a linha de revestimento contínuo terá capacidade de 560 mil toneladas de produtos processados a partir das bobinas a quente já produzidas na referida unidade. São produtos laminados a frio, com revestimento metálico, proporcionando maior resistência à corrosão e um acabamento diferenciado. Expectativa é que as obras tenham início ainda nesse ano de 2026, com duração aproximada de 3 anos e meio. O pico da construção deverá gerar 3 mil empregos, enquanto a fase operacional contará com aproximadamente 450 profissionais. O início das operações está previsto para o primeiro semestre de 2030. Então, um cafezinho aqui nessa manhã do Jornal Gente para o senhor Jorge Oliveira, presidente da ArcelorMittal Brasil e CEO da ArcelorMittal Aço Planos Latam. Muito bom aí receber essa notícia, né, de uma empresa aqui brasileira a respeito desses investimentos vultosos. 9:03, o nosso próximo assunto no Jornal Gente é saúde.
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5: Sábado, dia 29 de agosto de 2026, 9:06. É um sábado bem agradável em São Paulo, de temperaturas altas aí no fim de semana. E você está ligado aqui na sua Bandeirantes para receber informações nesta manhã. Vamos falar um pouco de saúde? Você sabia que o linfoma está entre os cânceres mais frequentados na infância e na adolescência? Esse é o tema que a gente vai falar, porque para o triênio 2026-2028, há uma estimativa de 15 mil novos casos por ano no Brasil. Quem vai falar com a gente sobre isso é o Dr. Jair Schmidt Filho, que é líder do Centro de Referência em Neoplasias Hematológicas, do AC Camargo. Ele pode comentar bastante sobre esse tema, responder as nossas dúvidas aqui e tratar desse assunto de saúde na prestação de serviço da Bandeirantes, que é fundamental. Doutor Jair, como é que está o senhor? Tudo bem? Bom dia, seja bem-vindo aqui à nossa programação.
7: Bom dia, tudo ótimo e é um prazer estar aqui com vocês.
5: O linfoma pode começar com sintomas muito comuns, né, pelo que eu li aqui. Como é que a gente diferencia um aumento de gânglios, febre, suor, noturno, cansaço, que pode ser algo passageiro, de sinais que merecem uma atenção médica mais cuidadosa, hein?
7: Não, tá certo. Bom, na verdade, assim, o linfoma são os linfomas, né? A gente tem vários tipos e subtipos da doença e é uma classificação, né, que ela é bastante extensa, né? Quando a gente fala nesses tipos e subtipos, a gente tem mais de 50, inclusive, e o comportamento biológico da doença, ela varia muito de acordo com essa classificação. A gente tem uma doença que às vezes pode ser desde um comportamento mais agressivo, ou seja, uma doença que evolui relativamente rápido, até algumas doenças que têm um comportamento mais crônico, mais indolente, com uma evolução um pouco mais lenta e mais arrastada. Mas o mais importante é ter algumas, ter alguns sinais de atenção que habitualmente pode ser comum a todos esses subtipos, né, como o surgimento de gânglios pelo corpo, né, então, ínguas, que a gente fala, né, então, o surgimento de caroços, que normalmente fica aqui na região do pescoço, nas axilas, na região da virilha, e alguns sintomas que podem ser um pouquinho mais inespecíficos, que a gente chama de sintomas B, que são febre, sudorese à noite, uma perda de peso não intencional. Então, acho que o mais importante é, se por um acaso notar que tem alguma coisa errada, né, principalmente o surgimento desses gânglios ou linfonodos, que às vezes pode acontecer em algumas situações de algumas infecções, mas se tornar um pouco mais frequente, ver que não está melhorando, aí sim procurar o seu médico, procurar um atendimento de saúde para poder gerar uma investigação.
5: No caso de crianças e adolescentes, quais são os sinais que mais deveriam chamar a atenção aí dos pais? Existe algum erro comum que pode atrasar o diagnóstico do linfoma infantil?
7: Olha, normalmente, assim, para criança também tem que ficar muito atento com relação ao surgimento desses gânglios, né? Dessas ínguas e tudo.

0: tudo mais. Só que na criança, às vezes, a gente pode encontrar algumas situações de infecção que pode ter isso, né? Acho que muita gente já ouviu falar na mononucleose, né? Que é uma doença que normalmente que é infecciosa, que ela pode dar esses gânglios aí também, no contexto aí também de febre e outros sinais de alerta. Só que eu acho que o mais importante é, se por um acaso se deparar com algum sinal duvidoso, leve no médico. Que eu acho que aí sim, a própria mononucleose e outras infecções, a gente também pode diagnosticar através de alguns exames específicos, geralmente alguns exames de sangue, que normalmente detectam a presença dessas condições. Mas se por um acaso a gente vê que ficar um pouco mais frequente, que esses gânglios eles não estão reduzindo, muito pelo contrário, estão até aumentando de tamanho e está persistindo o quadro, aí sim avaliar eventualmente se tem necessidade de fazer alguns exames mais específicos, principalmente uma biópsia, que é o que a gente precisa normalmente para diagnosticar o linfoma, né? O linfoma ele é um diagnóstico que ele é anatomopatológico, então a gente precisa de ter biópsia que comprove, né, a presença da doença e também faça essa categorização que a gente tem aí dos subtipos.
1: E aquela máxima que a gente escuta sempre falar, diagnóstico precoce é um aumento real de chance de cura?
0: Com certeza, porque na verdade o que que acontece, né? Assim, acho que é uma doença que em alguns cenários a gente vai trabalhar com tratamentos curativos, mas claro que as melhores chances de cura, realmente, quando você descobre a doença no início, com certeza elas vão ser melhores, né? E claro que muitas vezes quando você tem um diagnóstico precoce, você tem o paciente numa melhor condição também, né? Porque muitas vezes, quando você tem um quadro que já está mais arrastado, uma doença mais avançada, o paciente ele pode ir se debilitando também com o passar do tempo, né? Então, acho que o diagnóstico precoce, com certeza, ele beneficia muito sobre diversos aspectos.
1: Quais são os principais avanços aí, novos medicamentos, imunoterapia, terapia-alvo, e para quais pacientes elas representam uma mudança significativa, doutor?
0: Eu acho assim que os linfomas eles estão realmente na vanguarda de vários tratamentos que a gente tem na oncologia moderna de uma maneira geral, né? Acho que durante muito tempo a gente sempre teve para tratar o câncer o tripé que ainda é muito importante em muitos casos, que é cirurgia, quimioterapia e radioterapia. Isso continua sendo importante no linfoma, né? Mas como eu disse para vocês, assim, o tratamento ele varia muito de acordo com os tipos e subtipos que nós vamos ter da doença, né? Mas de uma maneira geral, quando a gente considera, né, os avanços que nós tivemos, a gente teve sim chegada de novos medicamentos que são imunoterápicos, né? Que agregaram bastante aí também, né, nos desfechos que nós estamos vendo aí, nas chances de cura, muitas vezes, da doença. A gente teve também chegada, né, de terapias celulares, né? Terapias com células genéticas modificadas, as células CAR ou CAR-T ou CAR-T, que normalmente são para alguns tipos muito específicos da doença em si mesmo. A gente pode lançar mão também de transplante de medula óssea em alguns cenários e alguns subtipos da doença também. E algumas terapias-alvo a gente também vê que estão chegando, né, para alguns tipos de doença, né? Então, alguns linfomas, principalmente os mais indolentes, têm medicamentos via oral que normalmente a gente acaba utilizando e consegue ter um controle muito bom da doença. Então, acho que o mais importante é um bom diagnóstico, que com certeza é o ponto de partida que a gente vai ter aí também para individualizar o melhor tratamento.
1: Vamos ser bem prático então aqui para ajudar, né, a audiência, para ajudar a entender. Qual é a mensagem importante a ser passada para quem percebe aí que tem um gânglio aumentado? Pensa, pode ser só uma infecção. Quando é a hora de parar de esperar e procurar o médico, doutor?
0: Eu acho o seguinte, normalmente, se você tem um quadro que gera qualquer tipo de dúvida, qualquer tipo de desconforto, procure o seu médico. Até nos quadros agudos, muitas vezes, quando você acha que pode ter uma infecção, é muito importante porque boa parte dessas infecções a gente também consegue diagnosticar. Então a questão toda é o seguinte: procure atendimento médico toda vez que se deparar com algum cenário de gânglio aumentado, faça um acompanhamento e observe a evolução, mas acompanhado de um profissional de saúde. Acho que isso que é o mais importante. Porque muitas vezes o que gera a certa angústia em muitos pacientes é a incerteza. Então a incerteza ela tem que ser compartilhada com um profissional de saúde para que isso possa ser direcionado aí para a melhor conduta que a gente vai ter aí em termos de acompanhamento, investigação e diagnóstico daquela condição.
1: Estamos conversando aqui na Bandeirantes, né, sobre essa questão do linfoma com o Dr. Jair Schmidt Filho, que é do Hospital AC Camargo. Queria que o senhor falasse um pouquinho também do trabalho lá do AC Camargo, que é muito importante, no tratamento, nesses tratamentos todos. Como é que está hoje a estrutura montada por lá, doutor?
0: Ah, com certeza, assim, acho que isso também é um trabalho que a gente vem desenvolvendo há bastante tempo. E se hoje a gente consegue avançar em várias linhas que nós temos, né, dentro do tratamento dos linfomas, nós temos uma estrutura multidisciplinar, né, que acompanha os pacientes desde os casos suspeitos, né, visando chegar num diagnóstico mais rápido, num diagnóstico mais correto. E a partir do momento que os pacientes eles são diagnosticados, aí sim a gente direcionar para o melhor tratamento e oferecer o que a medicina tem de melhor. Então, acho que isso daí realmente para nós, né, é um compromisso que nós temos hoje, né, de chegar no melhor diagnóstico e no melhor tratamento para os nossos pacientes.
1: Sérgio Augusto, nosso ouvinte, acho que ele é médico pela pergunta dele aqui, viu? Porque está muito
0: Vamos
1: específica a
0: lá.
1: questão. Qual que é a diferença do linfoma não Hodgkin e do Hodgkin? É assim mesmo que fala? Falei alguma bobagem aqui, doutor Jair?
0: Não, é isso mesmo. É isso aí. Bom, na verdade é o seguinte, a gente fala que o linfoma de Hodgkin é tudo aquilo que quem descreveu, que foi Thomas Hodgkin, há mais de 100 anos atrás, né, ele acabou colocando como uma entidade muito específica que hoje nós chamamos de linfoma de Hodgkin. O linfoma de Hodgkin, ele é uma doença que normalmente ele tem uma característica de surgimento de gânglios aumentados, geralmente a gente fala que é crescimento por contiguidade, né? Então, ou seja, você tem cadeias de gânglios ou linfonodos que eles vão aumentando bastante localmente e se alastrando, né? Mas do ponto de vista que a gente vê, né, das biópsias e daquilo que é coletado de material, ele é um tumor que ele tem uma característica mais inflamatória, né, e que caracteriza normalmente diferença em relação aos demais. Só que isso é uma minoria dos casos, né? Depois a gente vai ver aí que, né, que é tudo aquilo que o Thomas Hodgkin não descreveu virou o linfoma não Hodgkin. Que aí sim, basicamente, um grupo bem grande, heterogêneo de doenças, que aí a gente divide, né, de acordo com algumas outras classificações, né, pelo tipo de célula que origina. Então, você pode ter. Porque os linfomas, na verdade, eles são originados de linfócitos, né, que são células do nosso sistema imunológico. Então, se o linfoma não Hodgkin, ele vem de um linfócito B, ele é um linfoma não Hodgkin B. Se ele vem de célula T, ele é um linfoma não Hodgkin T. E a partir daí, você também vai ter uma outra classificação de acordo com o comportamento da doença. Você pode ter os linfomas agressivos, você pode ter os linfomas indolentes. Então, os linfomas agressivos têm uma evolução rápida, e os linfomas indolentes, uma evolução que se assemelha a uma doença crônica. Então, é basicamente esse o principal diferenciação que a gente vai ter aí também dentro desse grupo.
1: E alguma explicação para esse aumento aí de diagnósticos em crianças e adolescentes? Por que que isso está acontecendo? A gente já descobriu, doutor Jair?
0: Hoje a gente vê, assim, a gente tem tentado correlacionar com uma série de fatores, né? Desde tentar identificar alguns fatores genéticos, alguns fatores ambientais também. Então, ou seja, como o linfoma ele vem, né, de algumas. Vem nessa questão aí também de ser um câncer originado do nosso sistema imunológico, muitas vezes a gente pode tentar correlacionar isso com algumas condições que afetam o nosso sistema imune. Então, a gente citou com relação às infecções que às vezes elas podem. Muitas vezes confundir o diagnóstico, mas tem algumas infecções que a gente pode se expor ao longo da sua vida que pode modificar essas células e que elas podem, né, eventualmente gerar alguns tipos de linfoma. Alguns tratamentos hoje que envolvem, vamos dizer assim, medicações que afetam diretamente o linfócito, principalmente algumas medicações imunossupressoras, no caso de doenças autoimunes e tudo mais, também pode levar a um fator de risco que a gente tem aí para o próprio surgimento da doença, né? Alguns fatores ocupacionais, muitas vezes a gente vê aí também, né, exposição a pesticidas, né, produtos químicos, e que muitas vezes, né, motiva um acompanhamento da medicina do trabalho dentro daquela atividade, dentro daquela empresa que normalmente o paciente está inserido, para tentar minimizar esses fatores de risco. No caso do linfoma, a gente não consegue correlacionar com uma coisa só, e sim com várias, né? Mais importante, realmente, é claro, a depender da atividade ocupacional que o paciente tenha, tem um acompanhamento, a depender do tipo de condição que ele tenha, também tem um acompanhamento, né? No caso dessas doenças que eu disse aí, algumas doenças infecciosas, doenças autoimunes. Então, sempre vai ter um médico acompanhando junto esses pacientes também, né? Então, é ter um profissional por perto para reconhecer os primeiros sinais e sintomas para poder oferecer o melhor diagnóstico.
1: Doutor Jair Schmidt Filho, muito obrigado pela sua presença aqui hoje no Jornal Gente para falar desse assunto. Tenho certeza que muitos pais, mães, avós, tios, professores até, que vão poder abordar essa questão aí na sala de aula, é para alertar, né, sobre os cuidados com a saúde, diagnóstico precoce para o tratamento dessa questão que está diretamente agora ligada com esse número de crescimento de casos em crianças e adolescentes do linfoma. Muito obrigado pela entrevista. Foi um prazer conversar contigo. Agradeço também aí ao Hospital AC Camargo, né, por disponibilizar a parte aí da sua estrutura para alertar os ouvintes aqui da Bandeirantes nesta manhã, e voltaremos a falar quando tiver um novo assunto a respeito desse tema. Bom sábado aí para o senhor, doutor Jair.
0: Obrigado, igualmente.
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1: Notícia para quem acompanha a Bandeirantes neste sábado. Guilherme Oliveira está chegando na área aqui para conversar um pouquinho conosco, porque nós tivemos durante a madrugada a morte de um policial. Guilherme está apurando os detalhes aí, vai contar para a gente o que aconteceu. Bom dia, Guilherme Oliveira.
3: Tudo bem, Pedro? Bom dia para você, a quem nos acompanha aqui no Jornal Gente. Infelizmente, mais um caso de latrocínio aqui em São Paulo, um roubo seguido de morte e mais um ataque a um policial. Dessa vez, um policial militar na Marginal Tietê, na saída da rodovia Ayrton Senna, ontem à noite. Como é que foi a dinâmica desse crime? Esse policial militar, ele parou o carro para verificar um problema ali no pneu, quando ele foi surpreendido por dois criminosos. Esses bandidos anunciaram o assalto, mas infelizmente atiraram contra o policial e depois fugiram. Eles ainda não foram encontrados. A polícia já trabalha com câmeras de segurança ali da região para tentar identificar e prender esses dois bandidos. O PM chegou a ser socorrido, foi levado ao hospital no Tatuapé, na zona leste da cidade, mas infelizmente não resistiu e morreu. Bom, esse caso agora está com o DHPP, que é o Departamento de Homicídios e Proteção à Pessoa, mas o DEIC colabora também com as investigações. A gente lembra que o DEIC é o Departamento Estadual de Investigações Criminais. Esse crime chama a atenção não só pelo latrocínio e mais uma vez envolvendo um policial civil, mas pela localidade, né, Pedro, desse crime. No meio da Marginal Tietê, na saída da rodovia Ayrton Senna. É óbvio que esse policial parou o carro ali no recuo, mas infelizmente não há mais nenhum local seguro ou nenhum local em que possa acontecer um crime como esse, um roubo seguido de morte, um latrocínio, Pedro.
1: Policiais aí estão na mira da bandidagem, né, Guilherme? Nesse caso aí a gente só tem essas informações, ainda não tem o fechamento da investigação, a polícia ainda está atrás dos criminosos que cometeram esse crime, mas o que a gente tem de histórico é que o policial, quando ele é reconhecido pelo bandido, o bandido atira mesmo, né? Eles não têm ali nenhum tipo de receio, sabem, né, que há uma questão da impunidade, que mesmo que vierem a serem pegos, condenados, logo voltam à rua. Mas antigamente bandido tinha mais medo da polícia. Hoje não é bem assim, hein, Guilherme?
3: Não tem de fato. A gente trouxe casos recentes aqui de policiais envolvidos em ataques. E um último que a gente trouxe aqui, de um policial que não reagiu, deu os pertences aos criminosos, só que um bandido viu que ele estava armado e o bandido começou a falar: é policial, e aí esses criminosos iriam atirar contra o agente. Felizmente ele agiu mais rápido e acabou matando um criminoso, o outro conseguiu escapar. Então é o que a gente fala, o policial ou ele reage ou ele morre, infelizmente é assim.
1: Obrigado, Guilherme Oliveira, pelas suas informações aqui no Jornal Gente, até mais, hein?
3: Abraço.
1: 9:22, agora direto de Porto Alegre, nós vamos receber as informações da repórter Laura Tedesco sobre o vendaval, a chuva lá no Rio Grande do Sul. Ontem foi um dia difícil, teve morte, a Laura vai contar tudo pra gente, atualizar como é que estão as coisas por lá nesta manhã, hein, Laura? Conta pra gente.
4: As instabilidades persistem no Rio Grande do Sul na manhã deste sábado, depois de uma madrugada de intensa chuva, intensa queda de granizo e também fortes rajadas de vento, principalmente no norte do estado. O município de Três Palmeiras, no norte gaúcho, tem uma população aproximada de 5 mil habitantes, cerca de 2 mil residências, e registrou nesta madrugada 15 minutos de uma forte queda de granizo, que, segundo a prefeitura, atingiu cerca de 1.100 casas, mais da metade das moradias do município. Nesta manhã, são distribuídas lonas e municípios vizinhos apoiam também no atendimento das famílias. Também na região da Serra Gaúcha, os municípios de Gramado e Canela receberam, no fim da noite desta sexta-feira, um alerta emitido pela Defesa Civil do Estado, alerta do tipo Cell Broadcast, que é o aviso sonoro e a notificação no celular que sobrepõe qualquer tipo de conteúdo. E chove forte também nesta manhã na região da Serra Gaúcha. Em Porto Alegre, ontem, foi registrada uma morte em função do temporal. Uma árvore caiu em uma residência na zona norte da capital e um menino de 8 anos morreu. Uma mulher ficou ferida também na ocorrência. As instabilidades devem persistir no Rio Grande do Sul pelo menos até a próxima segunda-feira.
1: Obrigado a Laura Tedesco, né, trazendo pra gente essa questão. Parece que nunca mais vai parar de chover no Rio Grande do Sul, né? A impressão que a gente tem é que os irmãos gaúchos, eles realmente passam por um momento de muita preocupação por tudo que aconteceu, aquelas enchentes, depois mais chuva, o prejuízo para o homem do campo também que procura sempre desenvolver mais, e novas questões climáticas são colocadas durante esse período aí de produção, atrapalhando, causando prejuízo para as lavouras, para a pecuária também, com animais, né, que sofrem os impactos dessa enchente toda, queda de árvore. É um problema muito, muito colocado na realidade do brasileiro. E no mesmo tempo em que a gente recebe a informação de que o granizo destelhou mais de 1.000 casas no Rio Grande do Sul, e uma cidade lá do Rio Grande do Sul teve 60% da área atingida. Vocês ouviram aí a Laura dizendo a preocupação com a previsão do tempo e do que vem ainda pela frente. A cidade de Três Palmeiras, lá, que tem aproximadamente 4 mil habitantes, foi muito atingida por essa pancada de granizo que aconteceu, então, durante a madrugada de hoje. O El Niño deve ter pelo menos 6 ondas de calor até o fim do ano aqui no Brasil. Enquanto os irmãos gaúchos sofrem com essa questão dos temporais, da chuva, do vento, o restante do Brasil enfrenta uma onda de calor. Hoje, no interior do estado de São Paulo, nós vamos ter temperaturas aí recordes, né? Batendo a casa aí dos 38, 39 graus na região de São José do Rio Preto, extremo oeste de São Paulo. Então, essa questão do clima, ela é cíclica mesmo, né? Vez por outra, o calendário mostra que há uma força maior da natureza, como observamos lá no Nepal, onde ainda estamos contabilizando os prejuízos nesta semana. Não é um fenômeno exclusivamente brasileiro. O mundo todo está sendo impactado e sempre foi impactado por isso. E lá no Nepal, que nós tivemos a partir de gelo em grande quantidade descongelado, foi uma avalanche que passou ali pelos rios, inundou cidades, e tem áreas que ainda não estão reconhecidas. Pessoas desaparecidas, a contabilização do prejuízo não terminou. É um país pobre da Ásia, tem um grande número de turistas, vive bastante do turismo, aliás, muitos deles atingidos, muitos que morreram por conta da força da água que varreu estruturas, pontes, prédios, casas. E aí a gente, ao analisar as imagens que foram divulgadas, a gente fica muito sensibilizado, porque são pessoas ali, são vidas que foram destruídas, gente que estava tentando sobreviver, que estava construindo ali o seu pedacinho de teto e comprou também um lar para sua família, e tudo isso destruído por conta da força das águas. Quem estava nas regiões mais altas conseguiu se livrar do prejuízo maior. Agora, quem estava na parte baixa sofreu todas as consequências. E ver as pessoas correndo naquela situação é desesperador, né? Você vê a luta pela vida, como que as pessoas tentaram, de alguma forma, nos últimos minutos de vida, sobreviver a esse desastre natural. O número de mortos No Nepal, subiu para 626 após essa avalanche de lama e ainda um trabalho muito grande dos socorristas que estão acompanhando aí também, estão sendo acompanhados por autoridades, especialistas de outros países que enviaram ajuda para que a gente possa ter um pouco mais de agilidade nessa busca pelos desaparecidos e também para que a gente possa tentar encontrar os sobreviventes, o que é o mais importante, né? Porque a esperança não morre nunca para a família daqueles que estão ainda não localizados, estavam na região e certamente foram atingidos de alguma forma. A história mostra que há milagres, né? Por isso que a esperança é a última que morre para as famílias desses desaparecidos. A gente continua acompanhando com as agências internacionais as informações que vêm lá do Nepal nesses dias seguintes dessa grande tragédia. Meus amigos, o Quinto Sinal vai marcar 9 horas e 30 minutos da manhã, 9 e meia deste sábado, para você que está acompanhando as notícias do Jornal Gente, também em youtube.com/Rádio Bandeirantes Oficial. Atenção, rede!
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20: Bom dia, muito bom dia. Meu nome é Felipe Campbell e esse é o Jornal Gente. Agora na edição aqui do Distrito Federal, vamos falar sobre tudo o que está acontecendo aqui na capital federal. E já vou começar com o trânsito. Vamos falar sobre como estão as vias aqui do DF.
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20: E teve uma ocorrência mais cedo na Épia, no sentido Eixo Monumental, segue causando um pouquinho de lentidão, o motorista precisa de paciência por causa dessa ocorrência. Trânsito fica lento desde a altura da Candangolândia até o viaduto que faz conexão com a IPGU. É um trecho curto, mas se você não quiser ficar parado, quiser evitar, uma alternativa pode ser pegar a EPDB, depois a EPAR, e aí se está indo em direção ao plano piloto, segue pelo Eixão. Se quer continuar na EPA, vai, pega a IPGU e volta a EPA mais à frente depois dessa ocorrência. Tirando isso, tudo tranquilo para o motorista. Pode pegar a ponte JK, o Nestino Guimarães ou a ponte das Garças. As três apresentam boa fluidez nos dois sentidos. Tudo certo também para quem está no plano piloto, Eixão, no sentido Asa Sul, Asa Norte, tudo tranquilo, mesma situação também, os eixinhos de cima e de baixo, pode escolher o caminho sem complicação. Você que está saindo da IPTG e vai em direção ao plano piloto, também tudo tranquilo por ali, sem nenhuma ocorrência na via, trânsito apresenta boa fluidez, mesma situação também estrutural, trânsito tranquilo, dando uma olhada aqui nas câmeras do DER, sem dificuldades para o motorista.
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20: E também vamos logo com a previsão do tempo para você se programar para esse fim de semana sem risco de chuva, tá? Porque choveu bastante aí no começo da semana, chuva atípica aqui no Distrito Federal, mas agora tudo tranquilo. A expectativa hoje, na verdade, é de muito calor, tempo seco, temperatura máxima vai chegar aí aos 33 graus, umidade relativa do ar pode atingir os 20%, e no momento os termômetros marcando aí 26 graus. À noite esfria um pouquinho, temperatura mínima prevista na casa dos 19 graus. Vamos falar também aqui do novo salário mínimo, que está previsto para valer no ano que vem e deve ter um aumento de cerca de R$ 24,00 em relação à estimativa anterior prevista, de acordo com o ministro da Fazenda, Dario Durigan. Ele confirmou que o benefício deve ser de R$ 1.741,00 em 2027, sendo que a expectativa anterior era que um reajuste chegaria a R$ 1.717,00. Dessa maneira, o benefício deve subir aí em torno de R$ 120,00 em relação ao valor atual, que é de R$ 1.621,00, e na prática, a nova projeção representa um reajuste de 7,4% sobre o piso atual. E pelas regras, o valor definitivo do salário mínimo para o próximo ano depende ainda da inflação registrada em 2026. Isso porque o cálculo de reajuste considera o Índice Nacional de Preços ao Consumidor acumulado de novembro, indicador que registra a variação dos preços para quem tem renda de até 8 salários mínimos. Ainda segundo Durigan, o projeto de lei orçamentária anual do próximo ano, que ainda será enviada para o Congresso Nacional, será muito diferente do que o do atual governo recebeu em 2023.
7: É um orçamento que é muito diferente do orçamento que a gente recebeu, um orçamento de último ano da gestão que é muito robusto. O orçamento está muito bem encaminhado, então a peça orçamentária sem armadilha, como foi feito em 2022, uma peça orçamentária muito robusta. Depois de décadas, a gente tem uma peça orçamentária que prevê um resultado positivo para o país, com todos os benefícios sociais, com todo o cumprimento da legislação que a gente tem no país.
20: E a economista Isabel Luz relembra que cada aumento do salário mínimo puxa o reajuste de outros benefícios, como aposentadorias, auxílio-desemprego, por isso ela questiona se essas medidas serão mantidas nos próximos anos.
8: R$ 120 a mais ajuda no fim do mês, mas ele não resolve o problema do aluguel caro, nem do crédito caro, nem do endividamento. O que realmente importa é, de fato, outra coisa. É se o governo ele vai conseguir manter esse tipo de aumento todo ano sem furar o orçamento. Porque se pressionar demais as contas públicas, esse ganho pode voltar para o trabalhador de um jeito bem ruim, que é em forma de mais inflação ou cortes em outras áreas.
20: E, de acordo com a Constituição, o Poder Executivo Federal tem a obrigação de enviar ao Congresso Nacional até o dia 31 de agosto o projeto de lei orçamentária para o ano seguinte. Pelas mesmas regras, o Congresso tem até o dia 22 de dezembro para devolver o projeto aprovado para sanção presidencial. E E agora falando um pouquinho sobre a semana que vem no Congresso, uma semana de muita expectativa, porque várias pautas, né, que estavam paradas vão voltar. Vai ter essa semana de esforço concentrado, os parlamentares já estão muito focados, né, nas eleições, então muitos deputados, senadores já estão nos estados, não ficam muito mais aqui no Congresso, então as comissões não avançam muito, no plenário também não tem tanta coisa acontecendo, mas na semana que vem foi organizado esse esforço concentrado pelo presidente da Câmara dos Deputados, o Hugo Mota, e também o do Senado, do senador Davi Alcolumbre. Depois de reunião com o presidente Lula, conseguiram chegar num acordo para avançar algumas pautas, inclusive várias pautas que são de interesse do governo, como é o caso do fim da escala 6x1, também a taxa das blusinhas, o marco legal dos minerais críticos, a PEC da segurança pública, além do projeto de lei do Redata, que busca incentivar a instalação de data centers no Brasil. Esse anúncio que veio após o almoço entre o presidente Lula e o presidente da Câmara, Hugo Mota, do Senado, o Davi Alcolumbre, né, na quarta-feira no Palácio da Alvorada. A respeito da 6x1, o relator da proposta no Senado vai ser o senador Omar Aziz, que manteve o projeto, o texto aprovado na Câmara dos Deputados e está aí com algumas emendas. A gente vai para um rápido intervalo e já voltamos com uma entrevista especial aí com o pessoal da Distintos Filhos.
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20: E estamos de volta com Urgente, com agora a nossa entrevista mais que especial nesse sabadão, porque tem álbum fresquinho saindo do forno, foi lançado nesta sexta-feira o novo álbum da Distintos Filhos, com produção de Dado Villa-Lobos e do Rodrigo Suricato. Se você lembra desses nomes, né, Dado Villa-Lobos da saudosa Legião Urbana e Rodrigo Suricato está no Barão Vermelho. Também teve o grupo Suricato, né, com a banda dele, que também fez um trabalho espetacular. São já 9 anos desde o último trabalho de estúdio da Distintos, que agora está aqui com Entre Corpos Nus e Frases Feitas. Eu vou deixar o Paulo Veríssimo e o Marcos Amaral, que estão aqui comigo, falarem um pouquinho mais sobre o que é esse trabalho, o que vocês estão apresentando para nós aqui em Brasília, mas, na verdade, para todo o país.
1: E aí, Felipe, bom dia, cara. Primeiro, bom dia, Felipe. Valeu pelo espaço para a gente falar desse disco. Pois é, lançamos um disco ontem, cara, um disco com 6 faixas. E, cara, agora é trabalhar bastante. Tem show de lançamento semana que vem. O disco está em todas as plataformas, é isso, Marcucci?
3: É, esse disco é resultado, assim, de, sei lá, você mencionou, né, 9 anos, a gente nunca deixou de compor, né, nesse processo todo, e só que banda independente é isso, né, não tem dinheiro, não tem tempo, muitos projetos no meio do caminho, uma pandemia, né, nossos projetos paralelos, etc., e a guerra rolou, né, rolou essa confluência, né, de muitas coisas para que a gente pudesse se juntar com o Dado, com o Rodrigo Suricato, e gravar esse disco. E a gente, dessa vez, preferiu fazer esse disco mais curto, né? O pessoal chama de EP, pra mim é disco. Pra mim é tudo disco, né? É um disco de 6 músicas, cara, que mostra um pouquinho, assim, das nossas referências, das nossas influências e, enfim, do jeito que a gente curte fazer som.
20: E, recentemente, eu peguei um som que era da minha avó, que tava guardado lá, e ele veio com o toca-discos, e eu peguei a coleção antiga dela, e meu pai também me passou a coleção que ele tinha, e eu ando escutando muito esses discos que estão lá, e é uma cultura meio que diferente, né? Agora, na era do streaming, a gente, muitas vezes, acaba escutando um pouco daqui, um pouco daquilo, e dificilmente a gente escuta um álbum na íntegra. E essa experiência, pra mim, tem sido... Não que eu já não tivesse escutado vários álbuns antes, né? Mas fazia um tempo que eu não parava, ficava escutando durante vários dias álbuns completos, assim, né? Como que vocês enxergam essa experiência do consumo, né, das pessoas de música hoje em dia? Mudou muito?
1: Cara, eu acho que
3: muito. Absurdamente.
1: Eu acho que a própria temática do disco em si, das letras, já fala sobre isso, né? Assim, a gente fez um disco falando sobre esse mundo de tecnologia, de pessoas conectadas e, ao mesmo tempo, desconectadas da realidade. E a gente mesmo vai lançar esse material em fita cassete e em vinil. Então, assim, a gente quer que as pessoas tenham essa experiência do físico, de parar, sacou? Para ver a obra de uma maneira mais completa, assim, não só um negócio superficial como música de fundo do dia a dia, né?
3: Pois é, eu vim da sociologia, né? Então, assim, eu não tenho como deixar de pensar, assim, e não lembrar do Bauman, né? É o consumo é líquido também, né? As pessoas... consome música, no outro dia já esqueceram que ouviram, às vezes até gostaram, mas não ouvem, não tem essa ritualidade, como você falou, de parar para ouvir um disco inteiro, que demanda você se debruçar ali e despender uma energia ali de pegar um encarte, ler, entender quem gravou, quem fez o quê, e entender o disco como todo, né? Não foi proposital que esse disco virou o que virou, mas um disco, assim, a gente foi compondo e as músicas foram surgindo. Eu acho que ele cristaliza um pouquinho do momento que a gente está vivendo. E uma das coisas que mais angustiou a gente nesse processo, nesse período, é exatamente essa mudança do consumo. A gente está fazendo música para ninguém ouvir, ou as pessoas ouvem músicas avulsas. A gente queria... Uma das pautas que a gente tentou trazer com esse disco é, inclusive, esse resgatar um pouquinho desse consumo. Talvez a escolha, assim, por 6 músicas tenha a ver com isso, porque eu acho mais fácil alguém parar para ouvir 6 músicas do que 12, 13 músicas, né? Mas, inclusive, o intuito da gente é lançar a mídia física desse disco. E dessa vez, inclusive, lançar em vinil, já que a gente está com esse apelo aí, né? Num resgate do mundo analógico, inclusive da rádio também, né? A gente lançou um clipe agora com todas essas referências que nos compuseram como músicos, né? Os anos 90, o que era aquele mundo ali analógico. Então a gente quer lançar, inclusive, já dando spoiler aqui, né? O disco de vinil e o cassete, né? Desse trabalho.
20: E o vinil vem voltando, assim, aos poucos, né? Não é mais aquele consumo de massas, é um pouco mais nichado, mas eu vejo que alguns artistas estão voltando a lançar em vinil. A gente voltou a ver algumas lojas voltando a vender agulha, que tava difícil de encontrar, né? Então, tá voltando um charme, ele tem uma qualidade sonora muito superior, né? O CD, ele não conseguia passar com tanta qualidade assim o som, já o vinil ele é mais potente, né?
3: Eu sinto que tem uma parada, para além da questão da qualidade do som, eu acho que tem uma parada de afeto, assim, é um consumo mais afetivo. Você tem uma parada que tá ali na sua casa, na tua estante que você pega. Eu de vez em quando faço isso também, revisito assim os vinis, ou CDs mesmo, para pegar os encartes e tal. Pô, como é que era? Como é que isso aqui foi gravado? É um consumo mais afetivo, que tem mais significado. É você, porra, às vezes a gente pega uma música nossa que tem várias visualizações, etc. A gente não sabe se aquela pessoa parou pra ouvir de fato, ou sei lá, o algoritmo do Spotify ou do YouTube levou a pessoa até aquilo ali, a pessoa ouviu e depois nunca mais vai ouvir, né? Então, assim, eu acho que a mídia física, para além dessa questão da distinção que é, né? Você pegar o disco e tal, acho que tem essa parada afetiva.
20: Sem falar que é seu de verdade, né? Porque isso, é seu, a plataforma...
3: Ninguém vai tirar aquilo.
20: Exato,
3: de você.
20: Tira do ar, acabou, você não escuta mais.
1: É uma relação com o real, né? Assim, porque a música digital, ela tá em algum lugar, não é sua, né? Agora, você ter a obra, né? Pô, na sua mão ali, na sua casa... Cara, eu acho que, assim, você cria... É uma questão de afeto mesmo, assim, de... Pô, acho que ler um livro impresso é muito diferente do que ler num Kindle, sabe? É meio que essa... diferença. Você tem um afeto por aquilo ali, cara. Você expõe aquilo para os outros verem que você gosta disso, entendeu?
3: E tem uma parada familiar também, né? Porque, por exemplo, quando a gente era mais novo, né? Isso lembra, assim. Os discos que eu ouvia eram os discos que minha mãe comprava, pô. Sim. Então, assim, rolava uma pauta musical em comum entre pais, filhos, avós, saca? Eu converso com os meus pais, com a minha avó, e a gente consegue encontrar zonas de confluência, assim. Agora, hoje em dia, assim, sei lá, as crianças, elas escolhem o que vão ouvir, até, se perde até essa ritualidade familiar, assim, de compartilhar um momento pra ouvir uma música junto,
20: cada
3: sabe?
20: Um com a sua música no fone, né? É, cada um com a sua.
1: E muito dessas músicas de plano de fundo, como eu te falei, não é um negócio que você para pra ouvir a música. Eu acho que o grande lance é que a gente tá, sacou que tá todo mundo meio cansado dessa parada da tecnologia, até certo ponto. Mas não sabe como se desligar um pouco. Então, as letras falam basicamente disso. Assim, cara, a gente... Sei lá, uma vida forjada numa tela branca, entende? Então, é tentar, tipo, cara, beleza, a tecnologia é maravilhosa, mas vamos voltar pro mundo real um pouquinho.
20: Vamos aproveitar, então, e escutar um pouquinho, né, do que vocês produziram.
1: Bora fazer essa, então. Vamos fazer Eu Não Ligo, que fala exatamente sobre isso. 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A vida...

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0: Aê! Distintos Filhos. Qual o nome dessa?
1: Essa é Eu Não Ligo, cara. É a música que tem a frase que dá nome ao disco, né? Que é Entre Corpos Nus e Frases Feitas. Que fala justamente disso, né? Dessa tecnologia da vida forjada numa tela branca em suas mãos.
0: Bom demais. Se você gostou e quer escutar na íntegra, já tá no Spotify. Mas se quiser comprar o disco também, vai ter essa alternativa. Eu tô vendo o material que vocês mandaram. Vocês gravaram no Rio de Janeiro, né? Foram para um estúdio clássico, né? Que já recebeu diversos artistas e também contou com a produção desses grandes nomes da música brasileira. Como é que é trabalhar num estúdio desse com as pessoas desse calibre?
1: Cara, pra gente foi surreal. Assim, a ficha caía todos os dias, tinha que cair de novo a ficha, né? Você tá no estúdio com o Dado Villa-Lobos ali, com o Suricato, cara, e os caras trabalhando em prol de uma coisa que é nossa, né? Da nossa banda, da Distintos, né? Foi uma experiência incrível, cara, assim, porque, pô, a gente cresceu ouvindo Legião Urbana, né? O Dado Villa-Lobos é um dos nossos heróis. E é uma banda de Brasília, a gente tava lá gravando um disco 40 anos depois que a Legião foi gravar o primeiro disco no mesmo lugar, no Rio. E tem todo um simbolismo ali, assim, uma simbologia, e, cara, eu acho que o disco é resultado disso, e isso é notável quando você escuta o disco, que tem uma aura diferente nesse trabalho.
2: Eu acho que tem uma parada, assim, tem três coisas que eu acho que foram muito diferentes pra gente na produção desse disco, porque foi a primeira vez que a gente saiu da cidade pra ir gravar, né? Então, dos outros dois discos, a gente tava gravando, assim, sei lá, tu tá cuidando dos seus problemas aqui, da tua vida cotidiana, e no meio do dia tu vai lá, grava alguma coisa.
1: Você acabou de lavar uma louça e vai gravar.
2: Inclusive, isso fez com que os discos, inclusive, demorassem muito mais tempo pra ser gravado, né? Então foi a primeira vez que a gente teve a oportunidade de se desligar um pouquinho, assim, dos nossos problemas, né? A gente pôde fazer uma imersão nisso. A segunda questão é que, assim, tecnicamente a gente teve acesso a equipamentos, assim, que a gente nem sonhava, talvez, em ter acesso e tudo mais, né? Isso, obviamente, tá aí impresso nas gravações, né? E, por fim, eu acho que a parte mais importante é essa dimensão humana, né? Esse contato com a galera aí de outras gerações e com quem a gente aprendeu a fazer música, né? Então, foram três coisas, assim, que eu acho que a galera que ouviu o disco e quem, eventualmente, já acompanha a banda dos primeiro e segundo disco vai reparar rapidamente, assim, nessa questão da sonoridade. Isso tá ali impresso no que a gente fez.
0: Passa a agenda de vocês, quando é que vocês vão se apresentar, onde, como é que faz para conseguir ingressos, já vão, acredito, tocar as músicas do novo disco, né?
1: Vamos lançar o disco agora, oficialmente, dia 4 de setembro, aqui em Brasília, lá na Sala Martins Pena do Teatro Nacional. Os ingressos estão disponíveis no site Meu Bilhete, mas lá nas nossas redes sociais você consegue achar o link. Então a gente tem esse show em Brasília dia 4 de setembro, a gente espera todo mundo lá.
0: Passa as redes sociais de vocês também.
1: @ Distintos Filhos, aí lá tem tudo, né, Marcos?
2: Lá leva pra tudo, né? E a ideia desse disco é tocar realmente todas as músicas desse disco, tocar esse álbum na íntegra aí pra galera poder conhecer, sacar como é que é ao vivo, né? Mesmo pra quem já ouviu em casa, e tentar resgatar essa galera aí de casa, né? Que a galera acho que tem saído cada vez menos, né, pro show. Acho que a ideia é essa aí. E, claro, vamos tocar outras músicas aí do primeiro e do segundo disco também.
0: E que palco, né, que vocês conseguiram, né? Essa sagrado, sala né, icônica
2: palco
0: aqui.
2: Sagrado, né, cara?
1: Então, eu falei, tudo nesse disco tem uma coisa meio simbólica, assim, que tá acontecendo muita coisa que não tá... Que, assim, a gente não teve controle e aconteceu de uma maneira natural. Então, acho que esse trabalho é muito especial e, cara, tem muita coisa pra acontecer ainda.
2: E a gente tentou pautar um pouquinho também, né? Você falou, assim, do Teatro Nacional, assim, durante a divulgação do disco, do trabalho, das gravações.
1: É o clipe, né?
2: E como a gente tem essa coisa, assim, meio do resgate mesmo, de talvez até de uma tradição, porque Brasília tem essa parada da galera não entender o que é uma tradição brasiliense, ou até, às vezes, negar isso, né? Porque já é uma cidade que nasce, é moderna e tal, né? Como se não pudéssemos ter as nossas tradições. E, assim, e nesse processo de abandonar as tradições, eu acho que é por isso, por exemplo, que o teatro ficou abandonado tanto tempo, né? E aí, porra, que oportunidade que a gente tá tendo, inclusive, de trazer de volta uma galera que talvez não vá ao teatro no Teatro Nacional desde que ele foi fechado lá há uns 15 anos atrás. Então, assim, é também um pouquinho disso também, né? Faz parte, eu acho que rolou uma simbiose entre todas essas nossas necessidades
1: como diz o Dado Villa-Lobos, os astros estão conspirando. Né?
2: Os astros estão a nosso favor.
0: Bom, infelizmente hoje o nosso jornal ele é meio pocket, então a gente já vai ter que encerrar já. Vamos dar uma última palhinha para o pessoal sentir mais um gostinho e ir atrás, escutar as músicas de vocês?
1: Cura. Vamos fazer A Cura, então, que é o primeiro single que saiu com um clipe e animação, que é uma ode à Brasília, o clipe dirigido pelo... Caralho, esqueci o
2: nome. Augusto.
1: Augusto Zanco, vamos lá. Um, dois, um.

Aê, muito obrigado, gente, ó, Distintos Filhos. Então, dia 4 de setembro, consigam aí os seus ingressos, vão atrás, Teatro Nacional, e vamos valorizar esse povo que tá fazendo música boa aqui na capital. A gente volta na segunda-feira. Obrigado, gente. Beijo.

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11: Agora na Bandeirantes, 12:28. Bandeirantes, boa música e informação. Excelente sábado pra você. Eu, Dudu Prado, sigo por aqui agora, a partir de agora, fazendo companhia com o melhor da música nacional e internacional de todos os tempos, aqui em 89,9 FM. E a gente começa com o Steve Winwood.

0: Bandeirantes, boa música e informação. Diana King, Shy Guy, passando por aqui na programação da Bandeirantes. A gente vai para um rápido intervalo comercial já já. Tem muito mais para você, fica por aí.
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Bandeirantes, boa música e informação. Eu, Dudu Prado, me despeço de você. Tá chegando agora Tamara, com o melhor da música nacional e internacional de todos os tempos, para te fazer companhia nesse sábado. A gente se fala amanhã, domingo, a partir das 9 horas da manhã. Excelente sábado para você. Música nacional e internacional de todos os tempos, para te fazer companhia nesse sábado. A gente se fala amanhã, domingo, a partir das 9 horas da manhã. Excelente sábado para você e até amanhã. Tchau, tchau.

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4: Olá, boa tarde. Ótimo sábado para você. Prazer. Eu sou Tamara Rezende e te faço companhia a partir de agora, aqui na Bandeirantes. Boa música e informação na medida certa para você. Começamos com Sex Pistols, Nanny DeRitter, Kiss Me.

0: Bandeirantes, boa música e informação ao som de Absher, Night and Day.
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0: Boa música e informação. Agora, The Brand New Hips.

0: Bandeirantes, boa música e informação ao som de Vaya Con Dios. What's a Woman Without a Man? Daqui a pouco você acompanha os 60 Minutos pela Bandeirantes.
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15: No ar, mais uma edição do nosso 60 Minutos. A partir de agora, você ouve uma hora de músicas sem intervalo comercial. Começando os 60 Minutos ao som de Pat LaBelle.
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Bandeirantes, boa música e informação. Ouvimos Percy Slade, When a Man Loves a Woman, aqui no nosso 60 Minutos. Uma hora de músicas sem intervalo comercial. Agora, Michael McDonald.

0: Bandeirantes, boa música e informação, Eric Clapton, Change the World, fechando nossos 60 minutos, que volta a qualquer momento aqui na Bandeirantes.
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0: Bandeirantes, boa música e informação. Ouvimos Seal, Crazy.
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0: Bandeirantes, boa música e informação. Ouvimos Marillion, Kaylee.
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0: Boa música e informação. Eric Clapton, Love's Come to Everyone.

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0: boa música e informação. Jason Mars e Kobe Kylat, Lucky. Fechando minha participação com você aqui na Bandeirantes neste sábado. Eu estou indo e você fica a partir de agora com Joelson Costa. Um forte abraço e até amanhã.
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9: Agora, na Bandeirantes, 6h08. Bandeirantes, boa música e informação. Uma excelente noite para você ligado aqui em 89,9. Eu sou Joelson Costa e a partir de agora você aproveita o melhor da música nacional e internacional de todos os tempos. Vamos juntos nesse sábado até às 10 da noite. Boa música e informação. Para começar, tem o som de Donna Summer, Last Dance.

0: Bandeirantes, boa música e informação. Acabamos de ouvir o som de Simply Red, Say You Love Me. Vamos fazer uma rápida pausa, mas já já retornamos com mais músicas aqui em 89,9. Fique ligado!
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0: 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Agora, na Bandeirantes, 6h37.

0: Bandeirantes, boa música e informação. Acabamos de ouvir o som de Is It Hard to Say I'm Sorry. Já já retornamos com mais música e mais conteúdo aqui em 89,9. Fique ligado.
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0: Agora, na Bandeirantes 79.
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0: Bandeirantes, boa música e informação. Fechando aqui a nossa hora musical. Na sequência tem o Jornada Esportiva aqui pela Rádio Bandeirantes.
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0: sem vencer há muito tempo e com uma pressão gigantesca no seu estádio no Morumbi, o São Paulo encara o Bragantino.
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0: um grande abraço a você que ouve futebol na Bandeirantes. Grande abraço a você na grande audiência da maior rede de rádios do Brasil para mais um jogo do Campeonato Brasileiro. É a 25ª rodada no Morumbi. Você está ouvindo o torcedor do São Paulo aplaudindo o seu time que acaba agora o aquecimento e vai pro vestiário. Está aplaudindo agora. O que vai acontecer com bola rolando? A gente vai ver com bola rolando. São Paulo está vivendo um momento ruim, não ganha muito tempo. Eu tinha cabelo ainda quando o São Paulo... Não, brincadeira. Foi em abril, não faz tanto tempo assim. Só que veio a Copa do Mundo, Espanha campeã. E o São Paulo continua sem ganhar jogos, hein? Tá lá embaixo na tabela, perto da zona do rebaixamento. Situação mais do que complicada. E encara o Bragantino aqui no Morumbi. Oi, tudo da noite. A bola rola. Hora de Brasília. O Braga tá lá na parte de cima. Tá muito bem o Bragantino. Na maior rede de rádios do Brasil. Todos os destaques de São Paulo e Bragantino. Dá o destaque do tricolor aí, Paulo do Vale.
1: Fala, Canhão, um abraço pra você, pro amigo ligado aqui na Bandeirantes. Pois é, né? Que crise vive o São Paulo dentro e fora de campo. Fora de campo porque respinga dentro de campo, semana movimentada, daqui a pouco a gente traz mais detalhes. Pra hoje, Caleri relacionado no sacrifício. Fez um teste antes da partida, vai começar no banco, mas está à disposição de Dorival depois de ter uma entorse no último jogo contra a equipe da Chapecoense. E o treinador do São Paulo muda o esquema. Três zagueiros com o retorno de Arboleda e Gustavo Santana formando o trio de ataque com Luciano e Arthur.
0: E no Bragantino, qual é o destaque? O Braga tá bem no campeonato, né, PDV?
1: Pois é, né? Sétimo lugar, venceu o Grêmio no último jogo 1-0. E até por conta disso, Wagner Mancini, treinador experiente, repete a escalação, que na última rodada bateu o Grêmio por 1-0, visando se aproximar do G5 do Brasileirão.
0: 7h40 da noite, hora de Brasília. 20 minutos para começar no estádio do Morumbi, São Paulo e Bragantino. Os embalos de sábado à noite, com São Paulo e Braga jogando 25ª rodada no Brasileirão. Destaque da opinião Bandeirantes para o jogo do Morumbi. Boa noite, Léo Gens.
2: Tudo bem, Canhão?
0: Tudo bem.
2: Uma boa noite para você e para todo mundo ligado na Bandeirantes. Dorival Júnior mexe no sistema tático do time do São Paulo. Vai jogar com três zagueiros, soltar os seus dois laterais e vai ter três atacantes. O Arthur, o Gustavo Santana e o Luciano. O Bragantino joga num 4-2-4, sendo que desses quatro atacantes, dois vão ficar enfiados dentro da área. Por isso o Dorival escolhe três zagueiros, para que ele tenha uma sobra na hora de defender. A ideia de Dorival Júnior é muito boa. Veremos como será a execução, Canhão.
0: Vamos aos outros destaques no futebol da Rede Bandeirantes de Rádio amanhã. O Verdão jogando em Mirassol às 6h30. O Pedro Martelli comanda a turma. Alô, Bruno Migliosi, o destaque do Verdão para o jogo de amanhã em Mirassol.
3: Fala, Canhão, tudo bem? Abraço pra você, pro amigo ligado aqui na Bandeirantes. Pra amanhã, duelo contra o Mirassol fora de casa, o Palmeiras não conta com Piquerez, João Arias e Paulinho, que tem nova lesão e deve durar pelo menos 3 a 4 semanas para voltar a jogar com a camisa do Palmeiras. A boa notícia fica por conta de Gustavo Gomes. Saiu no último jogo machucado, mas não teve lesão constatada e fica à disposição do técnico Abel Ferreira.
0: 16h amanhã tem clássico, tem Corinthians e Santos. Ulisses Costa comanda na Bandeirantes. Dá o destaque do Coringão, Luiz Fabiani.
4: Alô, amigos que acompanham mais uma jornada esportiva Bandeirantes. Preparação finalizada pelos lados do Corinthians para o duelo contra o Santos pelo Campeonato Brasileiro. E Yuri Alberto, que treinou no decorrer da semana com o elenco, está fora do jogo. Ele participou da atividade da última quinta-feira, apresentou dores e será preservado.
0: E no adversário no Corinthians amanhã, qual é o destaque do Santos, Everton Ramos?
5: Fala, Canhão, tudo bem? O Santos divulgou a lista de relacionados para o clássico de amanhã com a presença do camisa 10, Neymar Júnior, que foi desfalque no treinamento desta sexta-feira por causa de um quadro gripal, mas está entre os relacionados e deve ser titular no clássico alvinegro de amanhã em Itaquera às 4 horas da tarde. Fora das quatro linhas, o Santos está perto de anunciar a contratação do Arthur, que já está na Baixada Santista e já realizou exames médicos e tem avançado nas últimas horas na tentativa de contratar o lateral esquerdo Emerson Palmieri, do Olympique de Marseille.
0: Estamos esperando o jogo aqui do estádio do Morumbi, 7h42 da noite, hora de Brasília. Bola rolando já já. 8 da noite. Plantão Bandeirantes tem todos os destaques. Alô, Lucas Bueno.
6: Boa noite, Canhão, todos que nos acompanham aqui na Bandeirantes. Além do jogo de hoje de São Paulo e Bragantino no Campeonato Brasileiro, o Atlético Mineiro vai encarando a equipe do Vitória neste momento em Belo Horizonte e o Galo vai vencendo por 1-0 com gol do centroavante Thiago Borbas. Além disso, Vasco e Cruzeiro se enfrentam às 9h20 da noite. Na Série B, Botafogo de Ribeirão e Cuiabá vão empatando em 0-0. Hoje tivemos futebol inglês, com Liverpool e Nottingham Forest empatando em 2-2. O Bournemouth empatou em 1-1 com a equipe do Everton e o Newcastle venceu por 2-0 o Tottenham. No campeonato italiano, Sassuolo venceu por 2-1 o Torino, Juventus venceu por 2-0 o Parma. No campeonato espanhol, Levante venceu por 5-2 o Betis, enquanto o Atlético de Madrid venceu por 3-1 a equipe do Sevilha, fechando o giro dos clubes porque na Alemanha o Borussia Dortmund venceu por 2-0 a equipe do Hamburgo.
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6: Bora, vamos com o canhão, com todo o time da Bandeirantes, para a bola rolando no estádio do Morumbi. 10 minutos para São Paulo e Bragantino, 25ª rodada do Campeonato Brasileiro. Vamos confirmar os times na rede Bandeirantes de rádio. O São Paulo está pressionado. Antes de você passar a escalação, PDV, uma perguntinha que não quer calar. Se perder aqui, o Dorival cai hoje?
7: Ah, não, não cai não. Tem muita coisa pra não cair antes do Dorival, viu, Canhão?
6: Inclusive o salário, é?
7: Inclusive o salário dos jogadores, viu?
6: Cair na conta?
7: É, enquanto não cair salário, enquanto não cair presidente, Rafinha, eu acho que Dorival não cai.
6: Pô,
7: não.
6: Isso, só falta cair o estádio também. Pera um pouco, tem que cair o presidente, o Rafinha. Setorista da Rádio Bandeirantes, quem cai todo mundo, cai. O narrador do jogo.
7: Cai todo mundo, viu, Canhão?
6: Então, Dorival, se perder, fica, é isso?
8: Não, setorista da Rádio Bandeirantes não pode.
6: Não, esse
2: Esse é incaível, imexível e imprestável. A gente não empresta ele. Bom, PDV diz que não cai. Eu não confio em dirigente de futebol. Né, PDV? Acho que você também não, né? Mas como você falou, o clima não é esse, né?
7: É, não, realmente. Dirigente de futebol e fralda de nenê, né, Canhão? Mas é
2: aquela coisa. Você tá conhecendo isso agora, é isso aí.
7: Exatamente, mas realmente tem uma fila de problemas no São Paulo que eu acho que eles não comprariam de novo esse barulho, pelo menos neste momento, pelo menos hoje, acredito que não.
6: Torcedor, recebe os reservas e o técnico Dorival Júnior. Sonzão Bandeirantes para você ligado aqui no estádio do Morumbi. Deixa eu apresentar o nosso timaço para essa noite. Mesa de som, Michel Lopes. Central técnica com Beto Rebeck. Subite de imagens em youtube.com/Rádio Bandeirantes Oficial com Igor Nascimento. No digital, Sofia Costa. Externas com Daniel Zingotti e Rafael Pellegrini. Vamos confirmar os times no Morumbi, começando pelo São Paulo. O Tricolor bota pressão nisso. O São Paulo na Bandeirantes, Paulo do Vale.
7: Dorival Júnior escala o São Paulo no Morumbi. Com 23, Rafael no gol. Domingos Duarte, 22. 5, Arboleda. Sabino, 35. Formam a linha de 3 zagueiros. 20, Buta pela ala direita. Marcos Antônio, 8. Danielzinho, 94. 12, Iago pela ala esquerda, mais à frente. 10, Luciano. 37, Arthur. E 43, Gustavo Santana.
6: E na reserva do São Paulo, em Paulo do Vale,
7: à disposição de Dorival, Coronel, Lucas Ramon, Tolói, Osório, Wendel, Pablo Maia, Diordney, Cauli, Ferreirinha, TT, Caleri e André Silva.
6: Agora o Bragantino.
7: Wagner Mancini escala o Massa Bruta. De Volpe no gol, 18. Agustin Santana, 23. Pedro Henrique, 14. Gustavo Marques, 16. Juninho Capixaba, capitão, 29. Eric Ramírez, 7. 20, Rodriguinho. 21, Lucas Barbosa. Herrera, 32. Isidro Pita, 9. E Vinicinho, 17.
6: E na reserva do Braga, PDV,
7: à disposição de Mancini, Cleiton, Guzmã, Alex Vinícius, Fabinho, Gabriel, Fernando, Gustavo Neves, Mosqueira, Hurtado, Matheus Fernandes, Yuri Alves e Cauê.
6: Arbitragem para o jogo no Morumbi.
7: Do Rio Grande do Sul, Anderson Daronco apita, com Daniel Zioli e Joverton Lima, os auxiliares, no VAR com Wagner Hilway.
6: 7h53, hora de Brasília. Vamos para a opinião Bandeirantes para São Paulo e Bragantino. Bota pressão nesse São Paulo. Deixa eu só perguntar para o PDV, no olhômetro do PDV, qual é o público agora aqui no Morumbi? Dá uma olhadinha aí, vai dar uma pescoçada.
7: Lembrando que aí vem de frente para você, né, do outro lado, Canhão, essa arquibancada, quando fica fechada, é porque a gente não vai passar...
6: Arquibancada superior acima das cabines de TV.
7: Isso, exatamente, é que a gente não passa de 35, 40. Então, eu acho que a gente vai ter aqui 30 mil hoje, Canhão.
6: Belíssimo público, hein? Essas vaias são para as reservas do Bragantino. Opinião Bandeirantes para São Paulo e Bragantino, Léo Gens.
8: Canhão, Dorival Júnior mexe bastante na escalação do São Paulo, escala um time com três zagueiros e para mim a ideia é boa. O Bragantino joga num 4-2-4, que desses quatro atacantes, dois vão ficar dentro da área do São Paulo. Por isso, o Dorival escala três zagueiros, para ter um defensor a mais do que o seu oponente, ter uma sobra dentro da área. Esses dois outros atacantes do Bragantino vêm pelos lados do campo, vão bater com os dois alas do São Paulo. O São Paulo terá também dois volantes, Marcos Antônio e Danielzinho, contra Ramírez e Rodriguinho. O time do Bragantino joga com só dois volantes. E aí, os dois atacantes por trás do Gustavo Santana terão um papel fundamental. O Arthur e o Luciano, baixando nas costas dos volantes do Bragantino, para que o São Paulo tenha, no setor de meio campo, quatro jogadores contra 2 do Bragantino. O jogo do São Paulo aqui hoje passa muito por estabelecer essas vantagens nos diferentes setores. A teoria é essa, Canhão. A gente sabe, na prática a conversa é diferente.
6: Léo Gen, Zotina, na Bandeirantes, e os times sobem pro gramado do Morumbi. Lado a lado, jogadores de São Paulo e Bragantino. Luciano é o capitão. Luciano é o capitão. Isso é praticamente uma provocação pro outro Anderson Dalonco, hein? Luciano, que é ele. Eu tô pra ver no futebol brasileiro nos últimos tempos, Léo e PDV, mais reclamões e tomam cartões de graça, que vão pra cima da arbitragem a todo instante, do que Luciano, Hulk e Gabigol. Esses três são chatos. Mas... ou será que essa faixa aqui é para dar para ele responsabilidade?
8: Exatamente. Ah, acho tá. Que pode ser útil pro São Paulo, já que ele sempre fala com a arbitragem e teoricamente hoje só o capitão pode falar com o árbitro. Então, melhor você dar a faixa.
6: Só escolher um modo de falar.
8: Exatamente.
6: Também, né?
8: Exatamente. Ele tem que ter um pouco de cautela na hora de conversar com a arbitragem, mas acho que pode ser uma ideia interessante do Dorival Júnior.
6: É, ou conserta ele ou entorta de vez, né? Eu já tomo logo um cartão. Bom, os times posicionados. Vamos à execução do hino nacional brasileiro aqui no estádio do Morumbi. Na arquibancada, o torcedor faz sua festa. Hino nacional brasileiro.

0: Faltam 3 minutos para o início do jogo no Morumbi. Destaques do repórter Bandeirantes no campo. Alô, Paulo do Vale.
1: Ó, Canhão, as organizadas do São Paulo estendem algumas faixas por aqui em protesto, ó. É, voto para STs, que é sócio-torcedor. A mamata acabou. Fim de novos vitalícios. Mais eleitos, menos vitalícios. Conselheiro, você não é dono do clube, torcedor com direito ao voto. Então são as principais reivindicações das organizadas do São Paulo, que essa semana se manifestaram contra a reforma estatutária que foi votada, né? No caso a Falange e a Independente, a Dragões não, mas elas se juntam aqui no estádio numa só bateria, reivindicando justamente a maior participação dos sócios, seja do clube social como sócios-torcedores, tentando aumentar esse universo democrático do São Paulo, pedindo o fim dessa eleição de conselheiros vitalícios e também, de alguma forma, cobrando a atual diretoria do São Paulo com relação à mamata e principalmente aos conselheiros. Foi uma semana importante, né, de recusa dessa reforma estatutária dentro de uma guerra política do São Paulo. É importante trazer que essa reforma, ela foi votada em blocos e algumas, pelo menos assim, né, na teoria, algumas questões eram importantes, mais transparência, compliance, maior liberdade aí pro conselho fiscal, pro conselho de administração, mas por conta dessa guerra política que vive o São Paulo, principalmente na figura do Outen Aires, presidente do conselho, que já foi de situação, mas hoje está do lado oposicionista do São Paulo e do movimento de situação encabeçado pelo presidente Jair Macis, esse debate acabou sendo contaminado. Então ou você é de um lado ou do outro, mas o São Paulo, no fim das contas, acaba ficando em segundo plano dentro dessa guerra política. Canhão.
0: Quinto sinal marcando 20h em ponto. O jogo vai começar aqui lá pelas 8h02. 8h03, os capitães Luciano pelo São Paulo e o Pedro Henrique pelo Bragantino lá com o Daronco. Subiu a moeda. Vamos só ver aqui de que lado fica quem toca na bola primeiro. Arbitragem hoje está com aquele uniforme que a gente chama lá em Botuporanga de bandeiroso, né? É aquela camisa marca texto, a camisa e a meia. Se o cara passar perto do aeroporto, o avião desce ali, né? Porque acha que é a pista, enfim, alguém sinalizando. Essa camisa dá pra ver de longe, né?
2: Mas é importante que dá um destaque pro árbitro. Sim. E não confunde com os uniformes dos clubes, né, Canhão? Isso é importante.
0: É verdade. E o uniforme do Bragantino, que é todo de preto, com a numeração num vermelho, que é mais puxado pro rosa, né, Pedro? Mas é visível, né? Felizmente, né? Consegue se ver de longe, né?
1: É visível, realmente, né? Um vermelho ali por cima do preto, sem nenhum tipo de intervenção, diferente da do São Paulo, né? Que o número preto fica em cima das faixas, aí fica um pouquinho mais complicado.
0: Bom, São Paulo fica à minha esquerda. Automaticamente, é claro, o Braga do outro lado. Vamos para o começo do jogo no estádio do Morumbi. Esse é o clima desse estádio, com muita pressão para cima do São Paulo. Resultados ruins em sequência. A campanha ruim no Campeonato Brasileiro, perto do rebaixamento. A 3 pontinhos do primeiro. Na zona do rebaixamento, o Braga dá a saída com Isidro Pita. Anderson Daronco acerta o relógio, apita, começa São Paulo Bragantino. Bora, bora! Vem com o Canhão, contando o time da Bandeirantes para São Paulo e Braga. Começa a bola aqui atrás com o time do Bragantino, com os zagueiros. Pedro Henrique marcado, tenta driblar, sai do Gustavo. Toca na ponta, a bola se antecipa, tira aqui na ponta para roubar a frente, a jogada da Elzinho, do que domina, caminha com ela pela ponta esquerda. Dá o primeiro drible, carrega pela ponta para tentar cruzar. Levanta para frente, a bola vai saindo. Pedro Henrique corre, acompanha. Dá pressão, Gustavo Santana, e a bola sai. Lateral de graça, bola para fora, arremesso. O Bragantino cobra no começo do jogo no estádio do Morumbi. Tá apenas começando São Paulo Bragantino, 25ª rodada do Campeonato Nacional. Sem pressa para fazer a cobrança, aqui Agostinho Santana. Lá levanta essa bola à frente, entra Isidro Pita, sobe de cabeça, rebate aqui na ponta, tira Sabino, cai no meio, 2 na jogada, volta por dentro para tomar a defesa. Herrera, Arthur pressiona, vem na marcação zagueiro. Domingos Duarte levanta a bola para a esquerda, corre forte demais. O passe não dá para Gustavo Santana. É mais um bico do que o lançamento, em Paulo do Vale.
1: É, na primeira tentativa ali do Gustavo Santana, né? Pela primeira vez titular, foi muito bem, né, nessa pré-temporada de Copa do Mundo, e hoje tem a chance como titular do São Paulo.
0: Vou, pega na bola, contém, Tommy Vaia. Vou porque jogou aqui, digamos, teve umas atuações mais ruins do que bobas. De cabeça, se antecipa e toca para fora essa bola do Domingos Duarte. Lateral, defesa para o time do Bragantino. A galera tá com razão de pegar no pé do Volpi, Léo Gens. Passagem dele aqui foi tão ruim assim?
2: É um ex-jogador do clube. E, aliás, o Bragantino tem um problema no gol, né? Seja Volpi ou seja o Cleiton, nenhum deles passa confiança, cara.
0: Ele tem dois problemas. Isidro Pita na direita do Bina, marcada no Boreda Gira. Isidro Pita, um, dois dribles, escapa da falta. Na ponta, Agostinho Santana para cruzar. Levantou para o gol, se antecipa o toque. Domingos botou para fora, escanteio. Na pressão, o Braga chega pressionando. Domingos do apoio, o bicão da chanca direita, bota para fora. Escanteio, Braga na esquerda, Paulo do Vale.
1: É, sob nova direção, a zaga do São Paulo com Domingos Duarte, torcedor. Gostou, já caiu nas graças e mostra por quê, né? Já fez um corte importantíssimo por ali. Primeiro escanteio do jogo é do Bragantino.
0: Vinicinho bate o escanteio pro Bragantino, pra grande área. Os zagueiros ensaiada na grande área, gira pro Ferreira, de costas pro gol, levanta na quinta trave. Forte, ela vai sair da lateral do outro lado. Agostinho Santana corre da primeira trombada, tentou tomar pro São Paulo, a sobra não pegou. Danielzinho, a bola saiu. Lateral Braga na direita aqui no ataque. 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Quase 3 minutos primeiro tempo com o placar de 0 a 0. Tem gente chegando aqui no Morumbi ainda. Os embalos de sábado à noite para você na Bandeirantes. Lateral Braga sem pressa para fazer a cobrança. Agostinho Santana tem no meio, se quiser bem aberto, Rodriguinho, vê, jogador do São Paulo. Demora-se Agostinho Santana, arremessa a bola para bater de bolinho, perde a passada na ponta, vira Herrera, mas toca mal. Rebate a marcação, corta Marcos Antônio. Sobra a volta com a zaga do Braga, com o zagueirão Gustavo Marques, que toca na esquerda para Capixaba, que inverte a passada. Lança de direita com o capitão Pedro Henrique, toma pressão na ponta com Gustavo Santana em cima. Dá para direita, Agostinho Santana devolve a bola com outro zagueiro. Gustavo Marques ajeita e joga só. 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Capixaba volta, a bola Gustavo Marques, teve a pressão do Luciano, devolve a bola para Pedro Henrique, toma a frente, ganha Gustavo Santana, chega, levanta Pedro Henrique na ponta da bola, forte demais, ela vai direto para fora pela linha lateral, arremessou bola São Paulo, lado esquerdo aqui no seu próprio campo. 3,5 o primeiro tempo, 0-0 o jogo no estádio do Morumbi. 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No intervalo, Bandeirantes em Everton Ramos com todos os detalhes para você, com a bola parando já, tentou pressão, sua bola ferrada, volta na ponta esquerda ainda, ia tomar a frente o Iago, rasga, levanta Sabino, tá impedido aqui no meio, o Arthur, arbitragem não deu, ele insistiu, o zagueiro caiu, Gustavo ganhou em Luciano, na sobra Taronco, parou e deu falta do Arthur no Gustavo Marques. Eu já tava com sensação de impedimento do atacante do São Paulo, o Taronco parou, Luciano perdeu o gol, eram 2-1 no ataque do São Paulo, Paulo do Vale.
1: E aí o Capixaba fica aqui sinalizando pro Bandeirinha, né? Fazendo o sinal da bandeira, perguntando, não tava, porque ele teve a mesma sensação que você aí de cima, Canhão, mas a arbitragem acabou parando justamente na falta.
0: Ainda bem que eu não tava bandeirando o jogo, se eu tivesse marcado, estava errado, né, Léo?
2: É, não, ele não tava em impedimento, não. Agora, acho que a falta é discutível, viu? Acho que é uma disputa de bola entre o Arthur e o Gustavo Marques.
0: Ô, Léo, tem um replay, enquanto você falava, dê uma olhada aqui, o Arthur chuta a perna direita do Gustavo na corrida, é por isso. Era lado a lado, disputa por espaço, mas o Arthur chuta, acho que até foi sem querer, mas fez a falta. Arthur domina, corta Gustavo Ramírez, vem na aproximação com o Herrera, ganhou para o Bragantino. Já toca adiantando a bola para Juninho Capixaba, caminha Vinicinho ao lado, ele entrega do lado, devolve a bola para o dentro, para tentar o Rodriguinho, tentou Capixaba, rasga Domingos Duarte, botou o pé tocando para fora, em lateral, bola para o Bragantino, batendo no meio campo na esquerda. Morumbi, a bola rola, o relógio não para. São 5 minutos do primeiro tempo. 25ª rodada do Campeonato Brasileiro, 0-0 São Paulo e Bragantino, Lucas Bueno.
3: Em Belo Horizonte, o Atlético Mineiro vai vencendo a equipe do Vitória por 2-0, com gols de Thiago Borbas e Reinier.
0: 5 minutos e meio, primeiro tempo no placar do Morumbi, placar de 0-0 para São Paulo e Bragantino. Bola para o gol do São Paulo, Rafael se abaixa para pegar. 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Vai tentar jogar do São Paulo, bola pela ponta, não pega Gustavo Santana, ela vai para fora pela linha lateral. Léo Gens, 6, primeiro tempo, 0-0. E o comecinho do jogo no Morumbi, Léo?
2: O Bragantino veio para jogar, veio para trocação com o São Paulo. Não vai ficar lá atrás só esperando o São Paulo, não. O time do Wagner Mancini sabe trocar passes, sabe conduzir a bola. O São Paulo hoje não tem o Caleri na referência do ataque, então quando usa a bola um pouco mais longa, tem um pouco mais de dificuldade, porque o Gustavo Santana não é um centroavante com as mesmas características do Calleri. O Gustavo Santana tem mais mobilidade. Então a bola longa pode não ser um recurso para o São Paulo hoje aqui. O Calleri usa muito bem o corpo, joga de costas. Não é o caso do Gustavo Santana.
0: Gustavo Marques domina a bola para a zaga do Braga, entrega na direita, Pedro Henrique toma a pressão pela ponta com Gustavo Santana, dá na direita para Agostinho Santana, tomou pressão do Iago, devolve a bola, Pedro Henrique, Gustavo em cima chuta, bate nele, Iago pega essa bola para o São Paulo, bota no peito, dá na ponta essa bola, Luciano, na área Arthur que é baixinho, Luciano domina, tentou empurrado, é falta, insiste o Luciano, depois que a Magra defende no pênalti, tira a defesa, ela voltou na ponta ainda, o São Paulo quer pênalti, Ferreira na trombada, tomou a frente do São Paulo com Marcos Antônio, recuando para Sabino Miguel pela beira do campo, recomeça a jogada inverta para Danielzinho, Danielzinho toca do zagueiro, vira o passe, Domingos Duarte aberto pelo meio campo, caído Luciano querendo pênalti, aí PDV conta, você tá do lado PDV.
1: É, agora ele tá aqui erguendo o braço, pedindo para parar o jogo, que tá com a mão no tornozelo, aí o Daronco meio que faz um sinal ali de tipo, poxa vida, né, e tem que parar o jogo justamente para prestar aqui essa atenção maior no Luciano. O primeiro lance, né, fora da área, até entendo que poderia ser marcado ali, porque o Capixaba ele faz uma carga, depois me pareceu um enrosco ali, consequência do lance. Claro que a imagem pode trazer um detalhe maior, o Luciano está reclamando bastante e agora aponta pro tornozelo como se ele tivesse sido calçado.
0: Léo Gen, você viu alguma coisa de errado aí? Pênalti ou falta? Achei que foi falta, pênalti não, em dúvida.
2: Para mim nada a marcar, Canhão. É, para mim não foi falta, muito menos pênalti. Segue o jogo.
0: Luciano se levanta agora. E ele tá ali, ó. Dedão em riste no Daronco, PDV. Essa taxa de capitão, essa faixa de capitão não dá direito a ele de algumas reclamações naquele tom que ele tá acostumado, hein, PDV?
1: Aliás, tá pendurado o Luciano, viu? Tem que tomar cuidado mesmo, porque sábado que vem tem o Atlético Mineiro aqui no Morumbi. E na atual fase o Luciano é importante, né? Então tem que tomar cuidado mesmo sendo capitão.
0: Daronco, acho que já ouviu ali o Fabiano dos Santos, que está, aliás, o Wagner Reway, que está no vídeo. Só que os jogadores do São Paulo cercam ele, PDV. Não, exatamente, querem que ele reinicie o jogo, mas ele mandou reiniciar o jogo, não mandou, não?
1: É, agora, assim,
0: o banco de reservas inteirinho vai para cima do 4-4.
1: É porque aí começa a chegar a imagem, né? É, os caras têm o tablet ali, aí fica uma pressão. É, assim, né? O futebol, ó, vai pro VAR, ó. Vai pro VAR.
0: Daronco
1: ali, aí fica uma pressão. É assim, né? O futebol, ó, vai pro VAR.
0: Daronco vem aqui, quem sabe pra marcar.

0: O Wagner Ruiz já mandou soltar ali, deu play. Jogadores ficam à distância. O Marcos Antônio gesticula para a torcida, pressiona, pressiona, pressiona. Luciano, no telão aqui do Morumbi, pênalti do Pedro Henrique, opa! Pedro Henrique chuta ao pé do Luciano, caído. Para mim, pênalti, Léo. Não, para você?
1: Para mim, é procurar o detalhe do detalhe.
0: Ó, o pé direito do Pedro Henrique vai e chuta bate, o pé do Luciano.
1: Mas para mim,
0: pé.
1: O Luciano valoriza muito a jogada. Eu não marcaria esse pênalti. Existe um toque? Existe. Mas ele derruba o Luciano? Para mim, não. Agora, no VAR, na imagem frisada, em câmera lenta, qualquer coisa tem impacto. Para mim, esse lance, a perna do Pedro Henrique não causa impacto para derrubar o Luciano. O atacante do São Paulo valoriza a jogada. Mas como ele foi pro VAR em câmera lenta, ele não tem como negar o toque.
0: Não, ele vai dar o pênalti, eu não tenho nenhuma dúvida, mas respeito a opinião do Léo. E a tua, PDV, vendo aqui no monitor, no telão do Morumbi, pênalti ou não?
2: Pênalti, lógico, pênalti. O jogador do Bragantino deixa a perna pro Luciano cair, né? Pênalti, pênalti claríssimo.
0: Daronco vai voltar pro campo, embarcar pênalti. Pisa nas quatro linhas, faz o sinal do monitor e pênalti! Luciano é derrubado por Pedro Henrique, pênalti para o São Paulo, Paulo do Vale.
2: Lembrando que o Calleri está no banco, né? O Calleri é o batedor, mas hoje começou no banco de reservas, converteu a última penalidade que ele teve oportunidade na Sul-Americana. Agora o Arthur é o primeiro que chega ali para proteger. Tem agora tudo, né? Envolve proteger ali a área, proteger a marca, para ninguém cavar ali o buraquinho. Vamos ver quem vai ficar com essa bola. Se é o Marcos Antônio, se é o Luciano. Vamos ver quem vem nessa, Canhão.
0: O Arthur correu primeiro, né? Chegou lá para pegar a bola, mas tem aquele despiste tradicional do jogador. Sem Calleri, quem é que deve cobrar o pênalti, PDV?
2: Eu acho que é o Luciano, né? A nível de responsabilidade de ser o jogador principal. Já perdeu várias vezes, mas o Calleri também perdeu. Agora é o Luciano quem tá com a bola.
0: Pênalti pro São Paulo. Léo Gens reviu o lance aqui. Quer mudar de opinião, Léo?
1: Não, pra mim não foi pênalti. Pra mim o Luciano valorizou muito. O toque existe, fato, mas ele não derruba o Luciano. O atacante do São Paulo valorizou muito a jogada. Só que como o Daronco foi pro VAR, câmera lenta, imagem frisada, ele ficou sem outra alternativa a não ser marcar a penalidade.
0: Não há para você a intensidade no toque do Pedro Henrique para derrubar
1: não.
0: O Luciano.
1: Existe o toque, mas não é isso que derruba o atacante do São Paulo. Ele caiu porque ele quis.
0: Se você quiser mudar, fica à vontade, tá? Fica tranquilo.
2: Muito obrigado, muito obrigado.
0: 13 minutos do primeiro tempo. E é ele mesmo, hein, Paulo do Vale?
2: Ele mesmo, Luciano, camisa 10 do São Paulo. Aliás, né? Sofreu, bateu.
0: O Volpi tá falando alguma coisa pra ele, como mais ou menos assim: eu sei onde é que você vai bater. Eu conheço você. Se mudar, eu pego. O Volpi tá na marca ali da pequena área. E tem cartão pro Isidro Pita. Foi lá encher a paciência do Daronco, né, Pereira? Que jumentice, hein?
2: Pendurado, o Pita não joga a próxima partida do Bragantino.
0: Luciano não toma grande distância, 13 minutos, primeiro tempo. Penalti para o São Paulo. Daronco vai apitar, você vai ouvir o apito. Ouviu! Luciano também! Autorizado, quatro passos para trás. Aí vem ele, pé esquerdo, bateu, gol!

0: chão, no canto esquerdo. Bom, parecia saber o lado que ele ia bater. Saltou, mas não pegou. 13 minutos do primeiro tempo no Morumbi. É gol do tricolor para alegria dessa torcida. Para vibração de milhares de torcedores do São Paulo. De torcedores do São Paulo aqui no Morumbi. Para vibração de milhões em todo o planeta. 1-0 São Paulo, Luciano cobrando o pênalti. O golpe. Não adianta acertar o canto, meu filho. Não tem jeito, tá feito. 1-0 tricolor, Paulo do Vale.
1: E teve provocação antes da penalidade.

0: parte do Volpi. E depois o Luciano devolveu. Além de marcar o gol, ele passa ali em frente ao Thiago Volpi e puxa o uniforme do goleirão do Bragantino. Aí sem polêmica, foram parceiros, são amigos, mas dentro de campo um defende as suas cores, né? Luciano decisivo na penalidade, volta a marcar pelo São Paulo, abre o placar no Morumbi, 1-0.
1: Lateral cobrado, capixaba aqui atrás com Vinicinho pro Braga, rolou pra área a bola, Rodriguinho pra Vinicinho, pra trás a bola, vem Rodriguinho pra tirar, tira a defesa Marcos Antônio, dá no meio pra Gustavo Santana, na direita Arthur dançado, ele contra Pedro, domina, são 4 do Braga em cima do Baitinho, Arthur dominou, costurou, ganhou, belo passe por dentro, entregou pra Marcos Antônio, Danielzinho encostou, limpou Marcos Antônio, entrega a bola pra esquerda, sabe numa jeito e joga tranquilo, 15 primeiro tempo, 1-0, Sabino adiantando a jogada pela ponta, dispara pela beirada, o Biago lançado, dominou na ponta para tentar cruzar, tá marcado, são 2 na cobertura, tenta o giro, perde a bola, insiste a marcação para tomar com Ramires, ganha e joga atrás do time do Bragantino, Morumbi, a bola rola, o relógio não para. 15 minutos e meio do primeiro tempo. Placar da 25ª rodada do Campeonato Brasileiro, Luciano de pênalti, São Paulo 1, Bragantino 0, Lucas Bobeno.
2: Em Belo Horizonte, o Vitória acaba de diminuir a vantagem do Atlético Mineiro. Neste momento, Galo 1, Galo 2, perdão, Vitória 1.
1: Agostinho Santana para a direita, essa bola para o Herrera, Braga, cruzamento no gol de cabeça, rebate Sabino, manda a bola para fora pela linha lateral, arremesso, ataque do Bragantino. 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Já já vou ver, Léo Gens, 1-0 para o São Paulo. Quer mudar de opinião, Léo? Foi pênalti?
3: Não, para mim não foi pênalti.
1: Tá bom. Na grande área, o Braga, Isidro Pita, Vinicinho, pra trás, Ramires, na esquerda com capixaba, pé direito na meia dupla, limpou pra bater, tá muito longe, recuou pra Rodriguinho, limpou, outra finta, vai pela linha de fundo, entrega do lado, tem jogada pra ponta, cruzamento de cabeça, Danielzinho, rebate, vem Luciano, bota no peito, domina, adianta a jogada, Ramires, o cerca, Luciano para, breca, Danielzinho, vindo, giro, sai bem da marcação no meio, deixa pra trás aqui na proteção, o Lucas Barbosa, inversão na direita, Arthur por aqui, dominou, limpou, pé esquerdo, bateu, toca no zagueiro de cabeça, Gustavo no canto, pega Volpi! Quase o São Paulo marca com Gustavo Santana. Volpi ligado, pegou o PDV.
0: Uma abertura de jogo espetacular do Iago, que achou o Arthur por aqui. Ele tenta o chute, a bola desviada acaba servindo de assistência para o Gustavo. Testou bem, mas o Volpi estava ligado, fez a defesa sem rebote.
1: Isidro Pita de cabeça, bola Lucas Barbosa, Sabino se antecipar, Bolida vem e devolve a bola para Rafael na grande área, Lucas Barbosa pressiona o tiro, aqui o goleiro entrega a bola para a esquerda ainda, para defesar, Bolida quem ajeita e joga, 17 em primeiro tempo, Léo Gens, 1-0, São Paulo depende de defesa, Luciano, Léo.
3: São Paulo abre o placar com o Luciano, e se o Bragantino já ia sair para duelar com o São Paulo, agora vai apostar ainda mais nessa proposta, e alguns espaços interessantes podem aparecer. O jogador para acelerar as jogadas do lado de São Paulo é o Arthur, quem conduziu justamente o último ataque do São Paulo.
1: Alô, Caboclinho, Manuel Zaidan, alô, Beraba, alô, Triângulo Mineiro. São Paulo a 0, capixaba domina, jogada fazendo inversão. Na direita, 2 do Bragantino, passa, e Lucas Barbosa domina. Agostinho Santana com ele, Lucas Barbosa na ponta para Agostinho Santana. Cortou para Canhota, cruza para o gol na cabeça da marcação do Sabino. Ele bota o cabeção e toca a bola para fora pela linha lateral. 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Chegamos a 18, o primeiro tempo é na Bandeirantes, que você está curtindo o Campeonato Brasileiro, está na estrada, está viajando. Boa viagem para a gente, boa. Se bater cansaço, você para, hein? Não vai insistir, não, para, fica ouvindo o jogo. O jogo não vai dar sono, não, com toda certeza aqui, tá? Mas para descansar. Na direita, puta para o São Paulo, ajeita muito mal, protege a defesa, Vinicius, a bola sai. Capixaba chega e a bola sai direto, linha lateral. 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Opa! Ele deixa o pé atingindo o Marcos Antônio. Não deu falta o Daronco? Ô PDV! Foi não, PDV?
0: Segue o jogo para Anderson Daronco.
1: Não morreu? Vambora! Capixaba na grande área, Isidro Pita domina na meia-lua, prendeu, protegeu para Rodriguinho, driblou para bater, carrinho por trás do Domingos, zagueiro tirou sua bola, Luciano pega a sombra entregando na ponta para girar, calcanhar, Danielzinho tentou, prensa da defesa, tenta, Herrera, a Isidro Pita de longe, bate no gol, toca na defesa, ele pega a sombra, chuta, bate no Sabino, volta na ponta de cabeça, Iago na grande área, bola volta fácil, o Rafael pega tranquilo dentro da sua grande área, 19, primeiro tempo, estádio do Morumbi, 1 a 1-0 São Paulo. Sensação de que aumentou o público aqui em Paulo do Vale. Não aumentou não, PDV?
0: Ah, aumentou. Eu acho que a gente deve ter na casa de 35 mil pessoas por aqui no Morumbi, viu, Canhão?
1: 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De cabeça, bola para a ponta para tentar pegar essa bola. Gustavo Santana marcado, tentou, girou, prendeu, saiu. Proteção feita da ponta pelo Pedro Henrique. A bola foi direto para fora, em lateral para o Bragantino. 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Agostinho Santana para a ponta de cabeça, rebate, Sabino devolve, mandando bola para fora de volta, ela cai na mão do Wagner Mancini, que toca a bola de volta para o seu lateral, para bater aqui o lateral, Agostinho Santana, ele compressa, bota a bola para Thiago Volpe. Enquanto isso, o toque eletrônico da Bandeirantes vai marcando. Com o Michel Lopes na mesa de som, com a Beto Rebeca na central técnica, Morumbi, a bola rola, o relógio não para. São Paulo ataca na direita, essa bola puta, cruzou, Volpe no alto, subiu, grudou. 20 primeiro tempo. 25ª rodada Brasileirão. Luciano marcou de pênalti. São Paulo 1, Bragantino 0. Lucas Bueno.
4: Hoje, mais cedo, tivemos Premier League. Liverpool e Nottingham Forest empataram em 2-2. Bournemouth e Everton também empataram, só que pelo placar de 1-1. E o Newcastle venceu por 2-0 a equipe do Tottenham.
1: Ramires, meio campo, domina a bola com o Bragantino, já entrega o passe, meia esquerda para Rodriguinho. Grande Coutinho, domina Rodriguinho, enfia na ponta esquerda para Juninho, capixaba na grande, Isidro Pita. Rasteirinho por dentro, defesa 4, o Caim tocou para fora, essa bola marcando aqui na direita da Nelzinho. Em lateral, bola para a defesa do time do Bragantino cobrar. 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Levanta Gustavo Marques, bola para a direita, Agostinho Santana, domina, não dominou. E dali bola. Passou, foi para fora de graça, lateral, é bola para o time do São Paulo. 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Lateral sem pressa para fazer a cobrança, o Iago já arremessa na ponta para tentar na jogada, o Gustavo Santana. Pita de cabeça, ganha a bola, dá na meia direita para Vinicinho. Encarou a boleda! Um dia essa bola vai cair, deu um bico dela, caiu agora, pronto, caiu. Lateral defesa, Braga na direita. E o jogo em Léo Gens, 21,5 primeiro tempo, São Paulo a 0. Tá tranquilo o jogo pro São Paulo, Léo?
3: Por enquanto sim, Canhão. São Paulo baixa um pouquinho, vai se defender no próprio campo. Vai apostar na velocidade dos seus atacantes, do Luciano, do Gustavo Santana e principalmente do Arthur. O Bragantino é um time de características diferentes em relação ao que o São Paulo encontrou contra o Coritiba. O Bragantino é um time que gosta mais da bola, que vai tentar se instalar agora no campo do São Paulo. O contra-ataque passa a ser a maior arma do tricolor paulista a partir de agora, cara.
1: Volpe da grande do Braga, faz a inversão na ponta, passa para Juninho Capixaba. Arthur pressiona, domina da Capixaba, levanta na ponta essa bola para o Herrera. Arboleda vai de cabeça e conserta tudo. Dá na meia para Marcos Antônio, adiantou, conseguiu tocar. E vem Gustavo de cabeça, rebate Pedro Henrique, tira a marcação na meia, voltou por dentro. A jogada feita pela beirada do campo ainda, para tomar a frente Agostinho Santana. Recebeu, vira Lucas Barbosa, pressionado, ganhou, deixou o braço. E atingiu o jogador do São Paulo, que está no chão. É para tudo isso, PDV?
0: Acho que não, me pareceu mais uma proteção ali do Lucas Barbosa. Já se levantou o Iago.
1: E vem de novo o time do Bragantino, por dentro, zagueiro, recebe bola, Gustavo Marques virando para Juninho Capixaba, domina, marcado, vai no fundo para tentar recuar, entregou no meio, Rodriguinho fecha por aqui com o Vinicinho pedindo, dominou Rodriguinho, Arthur pressiona, Rodriguinho driblou da ponta, fecha pela meia, carrega, dá na meia direita, Ramires, domina Ramires, devolveu do lado esquerdo para Juninho Capixaba, olhou para a área para cruzar, não cruzou, levantou para São, pedindo bola, Herrera, cara, é baixinho com a bola cruzada, Capixaba do lado, devolve a bola com o zagueiro Gustavo Marques, ele vira, se toca, toca a bola do lado, vira, levanta a cabeça na direita, para Agostinho Santana, muito alto. Ele sobe de cabeça, evita aquela saia, toca na ponta ainda para tentar, ele de cabeça rebate a marcação, vai na bola duas vezes, tocou para fora aqui atrás na marcação, Sabino, pega a bola e rebate com pressa, Agostinho Santana, dá para Ramires que devolve a bola, para direita ainda para chegar o Herrera, que domina e devolve ela do ladinho, Pedro Henrique, que toca no meio, volta a bola com outro zagueiro, ele fica bem aberta, Gustavo Marques domina, do Gustavo Marques para Juninho Capixaba ainda, são 23:30 primeiro tempo, São Paulo vencendo o jogo 1-0. 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Lucas Barbosa arrancou, ajeitou um canhão! Fora! Ele saiu da foto, foi agarrado pelo calço, que ficou pelado no campo, agarrado pelo calção, pela camisa, e mandou um canho. Rafael caiu sentado. Cela vai no gol, era 1-1, Paulo do Vale.
0: Na primeira do Bragantino, com quase 24 da primeira etapa, enfim, finaliza com perigo, né? O Barbosa tem muita força, ele ganha o espaço, bate essa bola, sobe um pouquinho demais. Porém, levou perigo pela primeira vez o Braga por aqui.
1: Deixa eu fazer uma pergunta ao Léo Gens, que eu não fiz ainda. Foi pênalti, Léo, no Luciano?
3: Já disse mais de uma vez, não mudo de opinião. Pra mim não foi pênalti.
1: Tá certo. Bola pra fora aqui, lateral cobrado com o time do São Paulo sem pressa. Iago vem pra fazer a cobrança, mas o tricolor tá vencendo o jogo. 24 e meio o primeiro tempo. 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Isidro Pita se antecipar, Boleda dá um bicudo, levanta a bola para a ponta, capixaba, cabeceia para trás, Bolta vem chegando para pegar sobre o que é o zagueiro Domingos Duarte, domina, faz sinal à frente, levanta a bola para a ponta, para o Arthur, ele marcado pelo Gustavo Max, aí apelação, de cabeça Gustavo, que o cara tem 4 metros de altura, toma a frente para tentar girar por aqui na ponta, rebate, Eric Ramírez, passou pela bola, Vinicina, pega Isidro Pita, árvore da vira no meio, cai sentado, não pega a bola, Luciano, sobra a volta para Ramírez, que inverte a jogada para a direita, Herrera fecha, Sabino bota o cabeção, tira a bola, voltou na ponta, Lucas Barbosa no peito, tentou ganhar de cabeça, Iago rebate. Vem Gustavo na jogada, toca a defesa, bate Augustinho Santana, a bola chegou por aqui, Sabino de bico rasga, toca a bola para fora, perna de lateral. Lembrando que a bola gritou socorro, bateram muito nela agora. Morumbi, a bola rola, o relógio não para. 25 minutos no primeiro tempo. Placar da 25ª rodada do Campeonato Brasileiro. Luciano bateu do pênalti, São Paulo 1, Bragantino 0, Lucas Bueno.
2: Na Série B do Campeonato Brasileiro, o Cuiabá vai vencendo por 2-1 a equipe do Botafogo de Ribeirão.
1: Lateral Braga, na direita, pertinho do meu campo, é Agostinho Santana para fazer a cobrança. 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Léo Gens, 26 minutos do primeiro tempo. São Paulo vencendo 1-0 com o gol do Luciano de pênalti aos 13, Léo.
3: Em desvantagem, é até natural que o Bragantino saia mais para jogar, tenha mais a bola. O São Paulo se defende bem nesses primeiros 26 minutos de jogo. Já fez o primeiro gol, o que precisa é conectar melhor os ataques. Ameaçar um pouquinho mais o gol defendido pelo Thiago Volpe. São Paulo, nos últimos minutos, só marca e pouco joga.
1: PDV, qual é a temperatura aí no campo? Porque aqui na cabine está 62 graus. Aí no campo, qual é a temperatura, PDV?
5: A última vez que eu vi aqui o termômetro, 28, tá? Pô, 28, tá bom,
1: uma
5: noite
1: aqui quente. Aqui na cabine não bate nem uma brisinha suave, né, Léo? Aqui tá um calor lascado,
3: calor,
1: né?
3: Calor danado aqui no Morumbi hoje.
1: Na direita a bola, tentou ganhar o Herrera na trombada para tomar a frente, botou o pezão, rachou na primeira jogada, esticou a jogada, voltou pela ponta, tira dele atrás o Marcos Antônio. Recua, toca do lado, Sabino, Sabino de volta, Marcos Antônio, dá para o Danielzinho, tomou pressão, dá para o Iago, chuta, bate em Ramírez, ficou na ponta esquerda ainda para tentar pegar, não pega. Gustavo Santana toca para fora aqui na marcação, Pedro Henrique, em lateral bola, ataque do São Paulo. 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
5: Acho pode. Não... Normalmente eles combinam antes, né? É, se vai ou não fazer a pausa. Então eu não sei se eles chegaram a combinar
1: eu
5: alguma coisa.
1: Acho que a
5: coisa.
1: Combinação é a seguinte: se não nevar até os 27, eu não paro. Mas se nevar, eu deixo seguir. Ramírez na bola, tomou o tranco por trás, é falta! Aí ele foi jogar, chegou o Marcos Antônio, chuta a bola, mão do Eric Ramírez. É falta para o Bragantino. 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A jogada, a defesa do Bragantino com o zagueiro Gustavo Max, domina pela esquerda, enfia na ponta a bola para Vinicinho com Buta, passa por ambos, Buta acompanha, ela vai direto para fora pela linha lateral de graça, arremesso São Paulo. 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Lateral para o São Paulo, cobrar o Porto Alegre, Bandeirantes, Porto Alegre, um abração, Edu César, audiência, Bandeirantes na capital dos Pampas, por dentro essa bola com Lucas Barbosa, domina para o Bragantino, recuando, dá na meia direita, ainda jogada por dentro, Agostinho Santana para Ramírez, que devolve a bola. Pedro Henrique de primeira, entrega o passe para Gustavo Marques, o zagueiro gira, toma a frente, marcado pelo Arthur, devolve a bola, recomeça a jogada atrás com Pedro Henrique. Quinto sinal, está marcando 8:30 da noite, hora de Brasília. E o Braga aperta, capixaba, domina por dentro, passe. Rodriguinho domina para capixaba, de volta lá do esquerdo, na grande área, a bola inverteu. Bate no Rodriguinho, botou a cabeça, Sabino. Se sair, escanteio, hein? Bateu no Sabino, escanteio. Paulo do Vale.
5: Exatamente, né? O segundo escanteio do jogo, o segundo para a equipe do Bragantino. Na oportunidade agora de bola parada para o empate por aqui.
1: 29 minutos do primeiro tempo, Morumbi, São Paulo vencendo o jogo 1-0. Subindo na classificação, tá lá embaixo, pertinho do Z4. Mantendo essa vitória, vai dar uma respirada legal, mas tem muito jogo ainda. Tem a cobrança do capixaba. O Herrera tá ao lado dele também. Na grande área, é o zagueiro cobrado, curto do escanteio. Rodriguinho, levanta de cabeça. Luciano rebate, tira a bola, cai no meu campo, ainda com o Bragantino. Ramires aqui, domina a bola. Marcos Antônio em cima, levanta Ramires. Da esquerda, essa bola para Isidro Pita. Ele bota, Pita cabeceia na grande área. Volta no peito, atrás o Iago. Domina fora da grande área, cortou para o pé esquerdo. Tomou pressão do Vinícius, saiu dele. Entregou na direita, com o lateral. Bota. Belo drible. Sai do Rodriguinho, vai embora todo empolgado. Tem na ponta aberto o Marcos Antônio. Deixa a bola para ele. Pouco mais de liberdade. Caminha com ela pela linha direita. Entrega ele, volta a bola. Liga de fundo para Bota, para a grande área. Gustavo Santana e Luciano. Tomou rapa por baixo, é falta. Vinicinho passou, rodou nele, PDV.
5: Pois é, ó, aparece agora na parte da frente o Bota. Opção do Dorival Júnior hoje como ala, mas um pouco mais recuado. Tá por aqui, sofreu a falta. O Danielzinho é quem toma a posição, o Arthur chega por ali.
1: Toque eletrônico da Bandeirante, está marcando 30 minutos no primeiro tempo. São Paulo tem chance de fazer o segundo gol. Danielzinho cobra de pé direito, Arthur com o esquerdo, do jeito que está aqui colocada a bola, dá para o Arthur tentar até o chute para o gol, hein? É na direita, pela ponta, quase no bico da grande área. Danielzinho levantou, Arboleda, cabeça de Zinho, o zagueiro pedindo o pênalti. Darouco está mostrando ali que ela bateu perto da barriga, nas costelas, está mostrando o Darouco, só escanteio o PDV.
5: E que vai ser o primeiro do São Paulo, né? Também achei que pegou mais ali na costela do Gustavo. E agora o São Paulo inverte o lado. Cobrou a falta por aqui do lado direito. Agora vai lá para o lado esquerdo ofensivo para fazer a cobrança. Está por ali o Danielzinho conversando com o Daron.
1: Estou com sensação de que foi na mão esquerda aberta. Léo, só vi um replay aqui. Para mim foi na mão esquerda.
3: Canhão, pela imagem que a gente viu, a mão está próxima do corpo. Se ela não batesse na mão dele, bateria no tronco do jogador do Bragantino. Pelo menos por essa primeira imagem que a gente viu.
1: É isso que o Darouco está dizendo aí, essa gritaria na grande área. O Darouco está mandando esperar, PDV.
5: É, ele fez o sinal que estava autorizando. É, me parece que está liberado.
1: Escanteio, São Paulo. Segunda trave, a bola, Isidro Pita, bota o cabeção, tira, cai na grande área, Iago cabeceia pro meio, sobe Rodriguinho, não pega, Arthur cabeceia errado, de cabeça rebate, a marcação Pedro Henrique, volta Arthur de cabeça, mais atrás recomeça, domina Danielzinho, inverte a jogada pelo meio campo, Marcos Antônio, Danielzinho na esquerda, virou passe, Iago por aqui, tentou chutar, bateu no Agostinho Santana, Iago insiste, vem Danielzinho, a bola sai, lateral para quem? É bola pro time do Bragantino, marca aqui o Anderson Darouco, Morumbi, a bola rola, relógio não para. 32, primeiro tempo. Na 25ª rodada do Campeonato Brasileiro, Luciano marcou de pênalti aos 13, São Paulo 1, Bragantino 0, Lucas Bueno.
6: No Campeonato Italiano, o Sassuolo venceu por 2-1 a equipe da Torino, enquanto a Juventus venceu por 2-0 o Parma.
1: Vinicinho na pressão, perdeu, outro deu a falta do Domingos do Mato no Vinicinho. Vaga da torcida que não enxergou essa falta que o Darouco deu, Paulo do Vale.
5: Exatamente, né? Porque deixaria o São Paulo numa condição de pelo menos aqui invadir a grande área, tentar assustar o Thiago Volpi. O tricolor tá vencendo 1-0.
1: Sonzão Bandeirantes com todos os detalhes para você do Morumbi, com o nosso time, com Daniel Singote do comando. Depois de férias merecidas de 85 dias de volta, ele ao lado do Rafael Pellegrini. Falta marcada no meio, falta em cima do Capixaba. Darouco tá tomando bronca do Luciano agora, PDV. O Luciano voltou a reclamar como capitão do time.
5: Exatamente, né? O Darouco até faz ali aquela contagem, né?
1: Nossa, PDV, viu algo inédito agora. O Luciano mandando os caras terem calma, você viu? Calma,
5: é.
1: O Luciano pedindo calma pro time dele.
5: É, o capitão do time, né? Tem que dar o exemplo.
1: Aquela visão do Léo Gens acho que tá correta, hein, Léo? Você viu ele pedindo calma, Léo?
3: Pois é, seria um novo Luciano. Eu não acredito, Canhão, mas tudo bem.
1: Domina Gustavo Santana, inverteu a jogada. Danielzinho tentou, Gustavo Marques de cabeça. Quarto zagueiro, voltou para Iago de cabeça, tira Agostinho Santana. Ramires vai, tomou a frente para tentar Rodrigues. Voltou bem Danielzinho. Domina e volta, bola atrás com o zagueiro Domingos Duarte. 33,5 o primeiro tempo. Luciano domina a bola para meia direita. Toca de primeira, bola pela beirada para Bota. Bota Luciano, protege, tomou Ramires. Vem na marcação Danielzinho. Belo passe para Marcos Antônio. Outro Lili Coutinho. Dispara pela direita, perde a frente. Bota, parou, Marcos Antônio recua e devolve a bola com o Luciano pela linha direita. 34 minutos, primeiro tempo, São Paulo vencendo o jogo 1-0, Arboleda em versão errada na esquerda, vai chegar pro Iaco, chegou ainda, domina o lateral esquerdo do São Paulo, marcado por dois, sai do primeiro, tentou driblar Agostinho Santana, sai do Lucas Barbosa, domina e devolve a bola pro Arboleda. 34, primeiro tempo, já Everton Ramos, no intervalo pela maior rede de rádios do Brasil, Grupo Souza, Lima, Eficiência em Segurança e Serviços, Grupo Souza Lima. Iago lançando na marcação, mesmo aqui por baixo, ela bate no Iago e sai direto, linha de fundo, em lateral, aliás, tiro de meta pro Bragantino, 34 do primeiro tempo, Léo Gens comenta na Bandeirantes, 1-0 São Paulo, Léo.
3: O Bragantino tem mais a posse da bola, o São Paulo se defende, e o time, o tricolor paulista precisa ficar muito esperto com o movimento feito pelo Juninho Capixaba, que na teoria é o lateral esquerdo do Bragantino, mas ele se movimenta muito por dentro. Isso cria uma superioridade numérica no setor para o Bragantino. Marcos Antônio e Danielzinho às vezes ficam sobrecarregados. Arthur e Luciano podem ajudar Marcos Antônio e Danielzinho nessa marcação para o São Paulo retomar o meio campo e voltar a jogar com a bola. Neste momento o São Paulo só marca o Bragantino.
1: Luciano deu um chapelaço no Juninho Capixaba que apelou. PDV chapelaço bonito, hein?
5: É, o torcedor gostou, mas depois foi parado com falta. Por aqui o tricolor já cobrou.
1: Morumbi, a bola rola, o relógio não para. 35 minutos, primeiro tempo. Arthur lançado de cabeça, golpe, tiro! Tocou para a ponta, Agustin Santana rebate, vira a bola para Herrera, tomou o tranco, perdeu, Sabino ganhou só no ombro, recuou, dá Luciano, dispara o Iago, Luciano bota de cabeça, tira Agustin Santana, voltou com o Luciano ainda, tentou girar, Herrera protegeu, deixou o braço, cai Luciano. Luciano é bom de teatro, hein? Tentou Herrera o passe, Sabino deixou o pé, falta, não. Darouco disse que pulou o jogador do Braga. E segue o jogo, Luciano se levantou também. Domina a bola, vinha o São Paulo, 36 aqui, primeiro tempo. Placar Bandeirantes. Luciano marcou de pênalti, São Paulo 1, Bragantino 0, Lucas Bueno.
2: Encerrado na Arena MRV, Atlético Mineiro vence por 2-1 a equipe do Vitória. 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
1: De volta o Braga por dentro, passa o meio campo, Herrera girou, marcado por Dezeco, devolve a bola. Ô, PDV, teve falta, Luciano, foi encenação, PDV?
5: Olha, eu achei lance normal, fiquei com a impressão de lance normal ali do Herrera, o movimento que acaba atingindo o Luciano daquela valorizada.
1: 36 aqui, primeiro tempo, São Paulo vence o jogo, uma série ataca de volta o Braga para tentar empatar, Agostinho Santana reparte a jogada pelo meio campo, recomeça meio campo e volta a bola com o Pedro Henrique, o capitão, ele inverte a bola para a esquerda, para Juninho Capixaba, ele computa, puta, bota o cabeção, tira no peito aqui do Vinicinho, primeiro atacante, marcado, cercado pelo Marcos Antônio, devolve ao lado, volta a bola com o zagueiro para Gustavo Marques, passou, sai do Arthur, devolve a bola para Vinicinho ainda, na ponta, Rodriguinho dispara, Vinicinho dominou, parou, brecou, marcado pelo Marcos Antônio, toca atrás e devolve a bola com o Pedro Henrique, cabos elétricos, Silva, líder do Brasil. Se é assim, você pode confiar. Ramires domina a bola, defesa do Braga, recuando para Gustavo Marques, entrega a bola para a esquerda para Juninho Capixaba, dentro de curtinho, sai do Bota, dá ponta por dentro, passa para Isidro Pito no pivô, girou e ela fica para Rafael. Aí é fácil para o goleiro do São Paulo pegar na grande área. Léo Gens, 37. Primeiro tempo, São Paulo, 1-0, Léo.
3: São Paulo está bem fechadinho, só precisa ficar atento a esses movimentos do Juninho Capixaba, que muitas vezes vem por dentro funcionar como um armador. E acaba sobrecarregando um pouco a vida do Marcos Antônio e do Danielzinho, os únicos dois volantes do São Paulo. Se Marcos Antônio e Danielzinho tiverem a ajuda sem bola do Arthur, do Luciano, São Paulo fecha bem o meio campo e não deixa o Bragantino jogar.
1: Inversão, Danielzinho na direita, bola para a Buta, Capixaba de cabeça para escanteio. Escanteio, que bola do Danielzinho em PDV. É,
5: e aí o Capixaba fica assim conversando com o Volpi, ó. Não tinha muito o que fazer, tive que colocar pela linha de fundo, eles se cumprimentam por aqui, São Paulo tem escanteio, o segundo do tricolor no jogo, o Arthur tá por aqui pelo lado direito.
1: 38 minutos, o apito do Anderson Daroco mostrou para você que ele já autorizou. Arthur prepara a cobrança, pé esquerdo na direita, 38 agora, primeiro tempo, 1-0 São Paulo pela grande área, Domingos Duarte Sabino, ele bateu direto, golpe de soco, mandou para escanteio do outro lado. Oh, bola venenosa, Paulo do Vale.
5: É, cheia de veneno realmente, né? O Arthur surpreendeu por ali o Thiago Volpi, fez um esforço para colocar pela linha de fundo, agora inverte o lado e troca o batedor. Tá correndo para a bola o Danielzinho.
1: Esse Domingos Duarte tem quanto de altura? 4 metros, PDV?
5: Ó, ele é um pouquinho mais alto. É, ele é um pouco mais alto que o Arboleda aqui, né? Ele deve ter praticamente 2 metros, né?
1: Aí junto com os outros jogadores a gente consegue ver que o cara realmente é muito maior que todo mundo. 38 e meio, fechadinho, volpe de soco, tira a bola, cai na grande área ainda. Luciano que de cabeça rebate a defesa. Sai da área, pro Arthur que domina, bico da grande área pela direita, marcado pelo Vinicinho. Encarou o Rodriguinho chegando, balançou pra driblar, limpou bonito, cruzou pro gol, tentou a defesa, pita, cortou, tá na grande área, a bola ficou do lado esquerdo. Domina a bola pra tentar girar, Iago tentou, tira a defesa, Sabino não pega, rebate a marcação. Cai no meio com essa bola que domina e joga à frente outra vez. 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O torcedor do São Paulo não para um segundo aqui no Morumbi. É o tempo inteiro. Daniel Xingote, dá um gás aí na torcida, meu filho. Vamos ver essa galera, ó. Arboleda pra direita, bola pra Buta. Ele deixou que quer pra pegar. A bola vai saindo pela linha lateral. O lateral defesa, o Bragantino cobra. 39-30, primeiro tempo. São Paulo vencendo 1-0. 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Marcos Antônio na direita domina. Arthur na área, lançado, dominou para bater direto, ela foi para fora. Copia botão, mãozão, mas ela já foi na rede lado de fora, PDV.
5: É, e aí o Daronco ainda confirmou aqui com bandeira que diz que o Volpi não tocou nela. Num bom momento, né? O Marcos Antônio serve o Arthur pelo alto, ele chega batendo, a bola pega na rede pelo lado de fora.
1: Central técnica, Beto Revec, mesa de São Michel Lopes marcando o Morumbi, a bola rola, o relógio não para. Luciano Megalu, a bola para Marcos Antônio, limpou o primeiro marcador, na direita dispara a Buta. Marcos Antônio rolou nas costas do Buta, mas ficou para Capixaba. Morumbi, 40. Primeiro tempo. 25ª rodada do Campeonato Brasileiro. Luciano bateu de pênalti, 1-0 São Paulo em cima do Bragantino. Lucas Bueno.
6: A Liga Turca anuncia mais uma grande estrela. Rafael Leão é anunciado como novo reforço do Galatasaray da Turquia.
1: Domina Domingos do Mato e devolve bola. Rafael domina com o pé dentro da grande área do São Paulo. Léo Gens, 41. Finzinho de primeiro tempo. São Paulo cadenciando o jogo, ganhando por 1-0. Léo.
3: São Paulo foi melhor do que o Bragantino nesse primeiro tempo. É, não teve mais a bola do que seu adversário, mas não tem problema. Soube se defender, se postou no próprio campo. Falta ter um pouquinho mais de velocidade nesse ataque, utilizar um pouquinho mais o Arthur. O Arthur pode ser acionado pelo armador do São Paulo, o Marcos Antônio, no caso.
1: Agosto é mês de retorno, Premier League, Campeonato Italiano de volta na ESPN pelo plano Premium do Disney Plus. 41-30, Everton Ramos comanda. Daqui a pouco o intervalo, Bandeirantes. São Paulo vencendo o jogo, mas o Luciano marcou de pênalti. Trocando passe, zagueiros do Braga, por dentro passe. Pedro Henrique entrega para Henrique Ramírez. Domina, marca tudo, Danielzinho girou, entrega para a direita, devolve a bola. Agostinho Santana, dá na meia direita, Rodriguinho. Na canhota, Capixaba pede, ele prefere o passe para a direita ainda. Lucas Barbosa, limpou, para a perna boa, para ganhar, rolou para a área. Vinicinho, na canhota, Capixaba, cruzou para a pita, batendo Pedro Domingos do lado, que voltou para fora pela linha lateral. Olha o Braga chegando, se assanhando, PDV.
5: Pois é, né? Num raro momento, cercando ali a área do São Paulo. O corte é pela linha lateral, reta final do primeiro tempo. Torcedor canta aqui no Morumbi, 1-0, vence o São Paulo.
1: Tá achando que o Bragantino tá ganhando, porque os caras do Braga não querem cobrar arremesso. Ah, agora vem o Juninho Capixaba, agora ele vem para bater. 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Capixaba na cobrança de lateral, procura alguém de preto aqui, acha Eric Ramírez, que virou de frente na meia entrada da grande área, dá Lucas Barbosa, pediu na ponta aberta, Agostinho Santana pra bicar pro gol, travou Iago, vem Lucas Barbosa, ganha do Danielzinho, dá na direita a bola, inverteu pro Herrera, pra Lucas Barbosa, linha de fundo pra cruzar, pé direito tentou, travou a defesa, botou pra fora, Iago, escanteio. No toque à frente, no toque do Sabino, escanteio na esquerda, aliás, direita. É pro Bragantino, aos 43 do primeiro tempo, 1-0 São Paulo. Paulo do Vale.
5: É o terceiro, né? Terceiro da equipe do Bragantino, tá por ali o próprio Herrera para fazer a cobrança.
1: Herrera cobra o escanteio pro Braga, 43 primeiro tempo. Tá acabando a primeira parte do jogo no estádio do Morumbi. Ele e Agostinho Santana para grandeiro zagueiros, Pedro Henrique, Gustavo Marques. Lá vem a cobrança para Pedro Henrique de cabeça, tira que atrás do Domingos Duarte. A bola voltou para Vinicinho, lado esquerdo, prefere inverter, toca pelo meio do campo. Recua, da Eric Ramírez, devolve a esteirinha na esquerda dessa bola para Vinicinho de novo. Marcado, Buta em cima, ele já driblou no fundo, cruzou para o gol, passou, tira a defesa, a bola voltou no meio para Gustavo Marques, limpou para bater um canhão. 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Quinto sinal, está marcando 15 para as 9 da noite, hora de Brasília. Conta aí, PDV, o que fez o zagueirão do Bragantino, PDV? Deu uma zagueirada.
5: Ah, isolou, né? Realmente. E o Bragantino ainda não acertou o gol do São Paulo, né? Teve aquela boa finalização do Lucas Barbosa por cima, bem melhor que essa. Mas é um Bragantino que ainda não acertou o gol do Rafael, que agora se posiciona ali para fazer a cobrança do tiro de meta. O Daronco abriu contagem por aqui.
1: 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Aqui a conta fecha, na loja ou no app. 44, primeiro tempo. Léozinho está acabando a primeira parte do Morumbi com o São Paulo. Fazia tempo que o São Paulo não ganhava um jogo, mas é só o primeiro tempo, Léo, 1-0.
3: E dentro de uma proposta diferente, de primeiro se defender para depois atacar. O São Paulo foi muito seguro neste primeiro tempo, tem que tomar cuidado para não perder o controle do meio campo. Danielzinho e Marcos Antônio são os dois volantes do São Paulo, mas é preciso que Luciano, que Arthur ajudem esses dois volantes para que o São Paulo não perca o controle dessa região vital do campo. Eu acho que o São Paulo também pode conectar melhor os seus ataques, usar a velocidade do Arthur. O Bragantino está instalado no campo do São Paulo, e se ele está instalado no campo do São Paulo, vão sobrar espaços nas costas para que o São Paulo acelere. E o Arthur é o jogador com essa velocidade para conduzir os contra-ataques do São Paulo, Caio.
1: Lá no meio campo, Gustavo Santana tomou a aciona de uma raquetada, hein, Paulo do Vale?
5: E pintou amarelo para o Agustin Santana, portanto, né? Mostra o amarelo Daronco, segundo para a equipe do Bragantino, né? O Pita já tomou, tá suspenso, não enfrenta na próxima semana o Bahia. E agora o Agustin Santana, outro pendurado, vai desfalcar o Massa Bruta semana que vem também.
1: Vai subir a plaquinha na mão do Fabiano dos Santos, o quarto lá para mostrar os acréscimos.
5: Oito.
1: Pra ponta essa bola, tenta uma defesa para rasgar de bico, toca para fora Pedro Henrique. Tá bom, né, Léo? Com a paralisação pro pênalti, aquela conferência toda, é isso, né?
3: É, demorou tá dentro, muito, né? Pra marcar aquele pênalti o Daronco, esperou primeiro ser chamado, depois foi ao VAR, os acréscimos acontecem por conta disso.
1: Pênalti que pra você foi, né?
3: Você tá querendo me convencer, né? Você não vai conseguir me convencer, Canhão.
1: Não foi.
3: Esse pênalti só é marcado no futebol brasileiro. É pênalti de VAR isso daqui.
1: 46, rebate a defesa atrás, toca Lucas Barbosa, rebate a defesa do São Paulo. Arthur na meia esquerda, dá no fundo pra chegar Iago, pra cruzar, fecha na ponta lateral, presente Gustavo Santana recuando, Danielzinho, entregou na ponta esquerda, bola pra Gustavo, que deixa pro Iago, liga de fundo pra Gustavo de novo, limpou o primeiro marcador, são três em cima, ele vai ganhando até ganhar o escanteio. Foi bem o menino, hein? Na trombada ele chegou pra ganhar essa bola e ganhou um escanteio, Pereira, a galera aplaudiu.
5: É, o torcedor gostou, né? Mostrou muita personalidade. Foi pra cima, tentou o drible, cavou o escanteio justamente em cima do Agustin Santana, que tá amarelado, né? E ainda poderia, quem sabe, forçar ali mais um cartãozinho, mas consegue o escanteio. O São Paulo tá por ali com o Danielzinho e também o Iago.
1: 46:30, fim de primeiro tempo, São Paulo 1-0 atrás do 2-0, para ficar mais tranquilo. Iago levantou pro gol, Arboleda tenta a defesa, rebate, a bola sai da grande área, a Buta pega a sobra, já olhou para Rafael e tocou pro goleiro, só que o passe é curto, Vinicius encapixaba em cima, tira Rafael com a perna esquerda para fora. Buta, goleiro é canhoto, hein, cara, você não lembrou não, tocou no pé direito, tocou muito mal em PDV.
5: Pois é, né, um perigo, realmente o Rafael saiu por ali no desespero. São Paulo tem que se segurar nessa reta final de primeiro tempo.
1: 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Everton Ramos vai chegar, já está tudo pronto, preparado, já maquiado para comandar um intervalo já já. O Volpe domina com o pé e dá-lhe, vai. O Volpe sai na grande área, marcado pelo Luciano, entrega de volta a bola com o zagueiro Pedro Henrique do outro lado. Pedro de volta para Thiago Volpe, na fogueira. Torcida inflamada, ele vira a bola para Gustavo Marques na esquerda. Arthur em cima, tira Gustavo, ela bate no Arthur. Ficou para Luciano, entrada na grande área. O zagueiro insistiu, está impedido o Luciano. Está marcando o assistente 2 aqui do outro lado. Marcando o impedimento que estava na frente. O Joverton de Souza deu impedimento do Luciano, que ficou parado esperando na banheira, né, PDB?
5: É, mas foi um sufoco danado agora. Quase que se atrapalhou por aqui o time do Bragantino.
1: E o Braga ataca, Rodriguinho pela direita, vai dominar a bola, partiu pra frente, marcado. Danielzinho cercou, ele já sai do primeiro marcador do Sabino, insistiu. Sai do Iaco também, Rodriguinho domina. 48, outro drible. Dois em cima, chuta, ela bate o Danielzinho. Marcos Antônio pega a sobra, vem São Paulo. Pelo comando, Luciano tá bem aberto na ponta. Fechou Gustavo Santana, Marcos Antônio, Luciano, na área, domina, bateu prensado, escanteio. Ele chega chutando, disse que parecia um liquidificador no pé. Ela bateu no Pedro Henrique, saiu escanteio São Paulo, Paulo do Vale.
5: É, o Luciano, ele tenta dar um domínio ali rápido para já fazer a finalização, mas foi bem rápido por aqui o Pedro Henrique para fazer o corte, evitar uma finalização que poderia ser fatal do capitão do São Paulo, mas consegue o escanteio por aqui, o Iago tá na bola.
1: Iago cobra o escanteio para o São Paulo, próximos dos 49 do primeiro tempo, Morumbi com um grande público em Palos de sábado à noite. Torcedor tá vindo a vitória, tá comemorando em cima, ô, tá bom com o apito dele, forte que você tá ouvindo aí. Iago na cobrança, escanteio, São Paulo levantou na quinta trave, Arboleda aqui de cabeça por dentro, passe, ajeitou, bateu, Gustavo, é gol!

0: Gustavo Santana. Ele ajeita na coxa e dá um voleio bonito da marca do pênalti para fazer o gol do São Paulo. Domina bem, com rapidez, e já faz o giro para fazer 2-0 para o São Paulo. São Paulo 2, Bragantino 0. Gustavo Santana, um belíssimo gol. Gustavo Santana, um belíssimo gol. São Paulo 2-0. Volpi, não tem jeito, tá feito. 2-0 São Paulo, que gol do menino Paulo do Vale.
1: O primeiro dele como profissional do São Paulo. Escolha de Dorival para substituir Calleri, que está no banco de reservas. Mostrando o faro de artilheiro, num domínio espetacular para finalizar ali, caindo uma finalização bonita, um voleio. E olha, engraçado, essa bola pegou um efeito do Iago, né? Não saiu, mas no primeiro momento eu fiquei com a impressão que ela poderia ter saído e depois voltado para o campo. Nada disso. E aí o Gustavo Santana, que estrela, hein? O São Paulo vai tranquilo para o vestiário. 2-0 aqui no Morumbi.
0: Léo Gens, um belo gol do menino. Dominou e já bateu de voleio. 2-0 São Paulo. Assim vai para o intervalo tranquilo São Paulo, Léo.
2: Concordo com o PDV. A bola do Iago fez uma curva interessante. O árbitro de vídeo revisou. Ela não deve ter saído. O próprio jogador do Bragantino escora e ela chega até o Gustavo. Gustavo Santana, centroavante do São Paulo hoje, joga na vaga do Calleri e ele de voleio manda para o fundo do gol. São Paulo foi melhor do que o Bragantino nesse primeiro tempo, a vitória é justa. São Paulo se defende bem e agora busca contra-atacar. E justamente num lance como esse, em velocidade, São Paulo arranjou o escanteio que gerou o segundo gol.
0: 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Torcedor do São Paulo está vibrando aqui no Morumbi. 2-0 para o São Paulo. Rodriguinho com o Bragantino, domina a bola, sai da ponta, domina, sai do Danielzinho. Toca errada, a bola para a direita, ela vai saindo. Agostinho Santana evita que ela sai, chuta, ela bate na canela do Iago e agora sai. Em lateral, bola para a defesa, aliás, ataque do Braga na ponta direita. 51 minutos e meio, já acaba o primeiro tempo aos 53. E o Everton vem aí. O Everton Ramos comanda o intervalo, Bandeirantes. Para trás o passe com o Ramires, que entrega para o zagueiro Gustavo Marques, que abre a bola para a ponta esquerda. Para Juninho Capixaba, buta a marca à distância. Capixaba domina a bola, é obrigado a recuar. Toca do lado da volta, devolvendo bola para Gustavo Marques. Gustavo Marques vira para o meio campo com o zagueiro Pedro Henrique. São Paulo todo marcando no seu próprio campo. Está vencendo o jogo no primeiro tempo pelo placar de 2-0. Minuto final do primeiro tempo. 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Domina Herrera na grandeira, bateu cruzado para o gol. Chega Arboleda, domina, já dá um bico de zóio e bota a bola para fora pela linha lateral. 52 e meio, vai acabar em 30 segundos a primeira parte do Morumbi. 2-0 São Paulo vencendo. Bola atrás com o time do Braga para Pedro Henrique, o zagueiro domina, Danuk já olhou para o relógio. Lanternas dos celulares acesas aqui no estádio do Morumbi. Torcedor vibrando, são mais de 30 mil vozes com certeza. Capixaba domina a bola, meu campo do Braga, na canhota, enfiou na ponta para Vinicinho, vem botando a prensada, tomou, sem fazer falta. Arthur da sobra domina, parou, brecou, demorou, entregou na direita a bola para Marcos Antônio. Luciano passa no meio, Gustavo Santana, para Gustavo de cabeça, rebate. Pedro Henrique para fora, voltou no meio de cabeça, cortou na ponta, buta Marcos Antônio, devolve a bola para Buta ainda, na direita, posição legal, dá Luciano, tá legal também, no fundo, cruzou pro gol, Arthur chegou, desviou para fora, tocou Pedro Henrique, o Arthur. Escanteio, quem bateu a bola foi o Pedro Henrique, mas não há tempo. Há tempo sim, Danuk pediu mais um de acréscimo, PDV.
1: Exatamente, dá tempo para o São Paulo cobrar o escanteio. Luciano chama o torcedor que está inflamado aqui no Morumbi. Arthur é quem vai para a cobrança.
0: 53 minutos e meio, bateu o escanteio e acaba o primeiro tempo, quem sabe com 3-0 para o São Paulo. Arthur vem numa velocidade para cobrar o escanteio. Encostou aquele direito, pedindo bola o Danielzinho. O Arthur vai levantar essa bola pro gol, vai bater fechadinho, todo cheio de efeito com a canhota. Partiu, é o que ele faz, desvio de cabeça, a bola fica na grande área, passa pela marcação. Arboleda de frente, isolou. Essa é pra acabar com o jogo mesmo no primeiro tempo, hein? Vai cobrar aqui no liberta, Thiago Volpe. Próximos dos 54 do estádio do Morumbi. São Paulo vencendo pelo placar de 2-0. Por enquanto está tranquilo o jogo com o tricolor. Já vem Everton Ramos. Volpe toca a bola para a direita, bota na ponta para Agostinho Santana. Toma progressão do Iago. Dá Pedro Henrique, levanta o zagueiro, toca no meio. Daronco, apito na boca, esse do Pita para trás. O passe vai de graça para fora pela linha lateral. Mas não há tempo. Termina o primeiro tempo no Morumbi. Luciano e Gustavo Santana marcaram, o São Paulo está na frente, 2-0 para o São Paulo em cima do Bragantino. O intervalo, Bandeirantes chegando. Alô, Everton Ramos.
3: Valeu, Canhão. Que alívio, hein, torcedor São Paulino. Intervalo inteligente, Bandeirantes no ar. São Paulo vencendo, vitória parcial 2-0, gols de Luciano e o Gustavo Santana, o garoto, já na reta final do primeiro tempo. E a gente já volta direto pro Morumbi para saber dos destaques da saída dos times no gramado, com clima de festa total no primeiro tempo, Paulo do Vale.
4: Ah, torcedor tá feliz, né? Ou melhor, tá aliviado, que agora a torcida tava cantando bastante, já fica já um pouco mais em silêncio, já imaginando, né, o que vai acontecer no segundo tempo. Inclusive, tô até imaginando que a organizada do São Paulo ou as organizadas devem aproveitar o intervalo para protestar contra a diretoria, contra os conselheiros, num momento conturbado, né? Mais um da política do São Paulo. Essa semana vivemos aí a rejeição dessa reforma estatutária. Teve conversa, né, dos organizados com os jogadores e apoio incondicional, entendendo que o momento com relação aos salários atrasados, eles precisam de apoio, cobrança para que a diretoria pague esse elenco até o final de setembro. Então, realmente uma semana importante, que precisa terminar com essa vitória do São Paulo para dar uma acalmada nos ânimos. E por enquanto é isso que está acontecendo por aqui no Morumbi. 2-0 para o São Paulo contra a equipe do Bragantino, Everton Ramos.
3: Boa, PDV, você volta daqui a pouco. São Paulo em que jejum, 10 rodadas sem vencer no Campeonato Brasileiro, e isso está caindo por terra porque o Tricolor vai vencendo pelo placar de 2-0. A gente vai para uma primeira pausa e daqui a pouco, na volta, vamos ouvir a análise do primeiro tempo com o nosso comentarista Léo James. Rápida pausa, voltamos já.
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